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0: Qual é o tom do Ceará? Tem apresentação e produção minha, Ian Gomes. Gravação de áudio, Everardo Souza. Finalização, Nabucodonosor Queiroz. Coordenação de programação da Alessia FM, radialista Alex Oliveira. Gerência geral da Alessia FM, jornalista Lúcio Filho. Coordenador do Sistema Alessia de Comunicação, jornalista Ilo Santiago Júnior. 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

música Você, de autoria de Roberto Carlos e Erasmo Carlos, é do ano de 1974. É uma das faixas do 14º disco de Roberto. A canção foi regravada pela cantora baiana Maria Bethânia no ano de 1993, no disco As Canções Que Você Fez Pra Mim. Na 96,7, ouça Bethânia cantando Você.

Porta é o título da música gravada por Marisa Monte em 2000. Faz parte do disco Memórias, Crônicas e Declarações de Amor. A música é de autoria de José de Ribamar Cury, um descendente de árabes, filho de pai maranhense e mãe piauiense. Nascido no Rio Parnaíba, na fronteira entre os dois estados, chegou ao Rio com 17 anos em 1963. Ouça O Que Me Importa com Marisa Monte.

música Tarde Vazia é de autoria dos compositores Edgar Scandurra e Ricardo Gaspa. Scandurra é ex-integrante das bandas de rock Ira e O Traje a Rigor. Ouça Tarde Vazia com o grupo Ira e Samuel Rosa, vocalista e guitarrista do Skank. A canção foi gravada pelo Ira em 1990 e é uma das faixas do disco Clandestino.

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2: Garotada, bom dia, boa noite, boa tarde. Eu sei que muita gente gosta de estudar de madrugada. E aqui você está no Alcance Enem, um programa coordenado pelo professor Evaldo. Excelente, na minha época eu estudei escola pública, não tinha essa oportunidade de fazer um cursinho. E todo sábado nós estamos aqui na Assembleia Legislativa e nos interiores e também corrigindo as redações. Hoje eu vou falar de um tema que é pouco falado pelos professores, mas é algo que eu gosto muito, além de cair em todas as provas, que é simplesmente a música. Então, a música, não vão cobrar de você quando a música foi feita, qual autor, ele vai cobrar a parte contextual da música. Ele vai cobrar o tema, se essa música tem crítica social, a linguagem que é utilizada, que pode entrar a questão da variação linguística, se é a linguagem formal ou informal, os recursos linguísticos utilizados, como as figuras de linguagem, o contexto histórico, por exemplo, a gente tem aqui aí os movimentos culturais, por exemplo, como o movimento do tropicalismo, que temos contra a ditadura militar na época, que as músicas como do Chico Buarque, do Gilberto Gil, vocês têm que ver esses autores, ouvi-los, Milton Nascimento, o Tom Zé, a Rita Lee, que na época eram essas pessoas que realmente lutavam contra essa ditadura. E aí a gente tem músicas que já caíram, por exemplo, apesar de você amanhã há de ser outro dia. Então, se o aluno não sabe que essa música foi feita no contexto da ditadura militar, ele levou um chifre, o que é que ele vai achar? Ele vai achar que esse você é a pessoa que levou o chifre, né? Que amanhã há de ser outro dia. Mas esse você eram os militares. Então, é muito importante, primeira coisa, quando a gente pegar a prova, olhar lá a data em que foi feito o texto, a música, para que você possa analisar, porque com certeza ela vai vir tanto na prova de humanas, como ela cai também na prova de linguagens. E muitas vezes há uma intertextualidade. Então, todos esses movimentos culturais, certo, gente? E agora, com mais ênfase, o Enem trouxe com mais ênfase a questão da cultura popular, da diversidade regional, do patrimônio cultural, que está lá explícito na prova de linguagens, e a formação da identidade nacional. Então, se essa formação da identidade nacional, ela vai perpassar pelo funk, ela vai perpassar pelo rap, ela vai perpassar pelo rock, ela vai perpassar pelo sertanejo, pelo forró. Então, a gente tem aí o patrimônio imaterial, que são algo que a gente não consegue pegar, vamos dizer assim, de uma maneira mais assim simples, a dança, o forró. E temos também, como a gente pode observar, o patrimônio material, que seria o museu, algo desse tipo. Só para vocês entenderem o que é material e imaterial. Hoje, nós temos já no Brasil, como patrimônio imaterial, nós temos o forró, nós temos o samba, nós temos a MPB, nós temos, ainda importante, as, vamos dizer, tradições de cada região. E é muito importante porque tudo isso é cobrado por meio da música. Então, a música, ela fica quando ela é boa, porque ela vai fazer transformações sociais, ela vai falar de conflito. E aí a gente não pode deixar de falar dos Racionais, que é sempre constante na obra lá da UES, da FUVEST, da USP. Temos um com Cartola, samba, tá, gente? Aquela música linda que ele fala, simplesmente as rosas não falam, simplesmente as rosas exalam o perfume que roubam de ti. Aí temos Noel Rosa no samba, temos o grande Tom Jobim, Vinícius de Moraes na bossa nova, gente, né? Garota de Ipanema, a segunda música mais tocada do mundo, a primeira é a música do John Lennon, Imagine. E aí temos Águas de Março também, muito tocada.

0: Carlos João Gilberto, que foi o criador, o primeiro criador da bossa nova. O tropicalismo eu já falei um pouco, mas ele sempre cai, gente. Então, Caetano, Gal Costa, Gilberto Gil, eles vêm com essa crítica pessoal, as músicas, eles foram exilados. Caetano foi para Londres, o nosso querido Chico foi para Itália. E essas músicas de protesto, elas estão sempre na prova de humanas e linguagem. E também temos músicas que trabalham com a questão dos direitos humanos. Aqui a gente tem visto também cair muito a região Nordeste e a região Norte. Elas estão sendo muito exploradas nessa parte musical, com temáticas das músicas do Luiz Gonzaga, Casa Branca, Quando Olhei a Terra Ardendo, a Fogueira de São João. Eu perguntei a Deus do céu, ai, por que tamanha judiação? Então, por meio da seca, da tristeza que ele sentia, dessa vida sertaneja, essa música, ela faz uma denúncia social, assim como Patativa do Assaré também. E aí, para finalizar aqui vocês, eu já falei dos Racionais, que é a questão da violência urbana, das desigualdades, do racismo, Emicida, a questão da inclusão social, da identidade, da educação. E as músicas, gente, também que falam sobre os feminicídios, que retratam os feminicídios que a gente vê todos os dias aí na nossa sociedade. Uma garota aqui no Ceará, os dois irmãos cortaram a outra porque ela tinha terminado um relacionamento. Então, essas questões sociais da atualidade contemporânea, elas vêm todas por intermédio da música e da arte. Então, ouvir boa música é sinal de que você está lendo algo muito positivo. Não vai servir só para o Enem, vai servir para a sua vida. Então, um grande abraço e ouçam boa música, ouçam Chico Buarque de Holanda.
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4: A Assembleia Legislativa do Ceará realizou nesta segunda-feira, dia 13, sessão solene em comemoração aos 10 anos da Superintendência do Sistema Estadual de Atendimento Socioeducativo, SEAS. O superintendente da SEAS, Roberto Bassan, destaca a importância da homenagem.
5: A superintendência, ela nasce aqui nessa Assembleia Legislativa com uma lei em 2016 e literalmente é a mola propulsora para a consolidação e mudança dessa política pública. Sai de um cenário de crise, quando se ouvia falar em sistema socioeducativo, se falava em tumultos, rebeliões, e hoje a gente fala em oportunidades, fala em qualificação profissional para os jovens, responsabilização, escolarização e literalmente o fortalecimento de uma política pública que é fundamental junto com o sistema de justiça para garantir realmente a responsabilização desses jovens e novas oportunidades. A gente está avançando aí para um cenário sem violação de direitos e principalmente um compromisso efetivo com esses jovens.
4: Criada por lei estadual, a SEAS é responsável pela execução das medidas socioeducativas de internação e semiliberdade no Ceará. A coordenadora de monitoramento da SEAS, Ana Maria Cruz, está na entidade há 10 anos e foi uma das homenageadas. Ela falou da emoção de receber este reconhecimento.
6: É um momento assim, de muita alegria, de muita emoção, gente que vem esses 10 anos acompanhando muito de perto a política, um pouco antes. Então hoje é um motivo assim, de muita celebração. Particularmente estou muito emocionada e feliz por ter sido lembrada por um grupo de pessoas, de colegas, no reconhecimento desse trabalho, que não é um trabalho fácil, que é um trabalho muito árduo, mas extremamente compensador quando a gente vê a transformação acontecendo em cada vida, em cada família, em cada adolescente que passa pelo sistema social educativo do estado do Ceará.
4: Ian Gomes, da Alesse FM.
1: 9:28.
2: A cantora e compositora Ângela Maria Diniz Gonçalves, Ângela Rorô, lança em 1983 a canção Simples Carinho. A música é de autoria de João Donato e Abel Silva, com arranjo de Antônio Adolfo. Ouça Ângela Rorô cantando Simples Carinho.

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O cantor e compositor baiano Netinho estreou no circuito do Carnaval de Salvador em 1988 como vocalista da banda Beijo. Lançou no ano de 1999 pela Universal Music o álbum Clareou, com destaque para a música Transas, de autoria de Nico Rezende e Paulinho Lima, que você ouve na sua 96,7 na voz de Netinho.

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1: Uma Noite Meia é de Renato Roquette. A música foi gravada pela cantora Marina Lima no ano de 1994, no disco Marina Total. Renato Roquette faz parte de uma família de músicos e se destacou como baixista ainda na adolescência, quando integrou a banda Ali na Esquina. Ouça Marina Lima cantando Uma Noite Meia aqui na sua Alesse FM.

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3: O frio forte na região sul deve ceder até o fim de semana, mas o Distrito Federal e áreas de Goiás podem registrar temperaturas baixas. O sul e o sudeste têm convivido com dias gelados, regiões com temperaturas próximas de 0 graus Celsius.

0: meteorologista Danilo Siden, do IMET, do Instituto Nacional de Meteorologia.
1: Ao longo dos próximos dias, tanto no sul quanto no sudeste, a tendência é que as mínimas comecem a aumentar ligeiramente. Na região sul, por exemplo, a gente já tem mínimas aí previstas durante a sexta-feira na faixa dos 4 graus, em contraste com o que a gente teve hoje, de abaixo de 2 graus já em Seminário Carneiro, no sul do Paraná.
0: Por outro lado, aqui em Brasília, o frio vai chegar à casa dos 10 graus a partir de sexta-feira.
1: Essa parte aqui mais leste da região centro-oeste do Brasil, esse parte central de Goiás e Distrito Federal, que deve ter temperaturas mais baixas, enquanto as demais partes da região tem temperaturas um pouco mais elevadas.
0: Sobre chuvas, com efeitos do El Niño, o Rio Grande do Sul pode ter tempestades a partir desta quinta-feira, além de ventos fortes que se estendem até o Paraná.
1: Essa região de chuva fica mais concentrada na parte ali de Uruguaiana, né? Na parte oeste do estado, até Pelotas, no litoral, próximo à região da Lagoa dos Patos. Então, toda a parte que faz fronteira com o Uruguai está em atenção para essa tempestade, que engloba pontualmente a possibilidade de queda de granizo nessas áreas. Mas todo o estado do Rio Grande do Sul e parte do oeste da região sul, fiquem atenção para os ventos, que são pontualmente fortes durante quinta, sexta e sábado.
0: No Nordeste, as chuvas devem se destacar na região litorânea, entre os estados da Bahia até o Rio Grande do Norte, explicou Danilo. No norte do país, o estado mais chuvoso deve ser o Amazonas e a parte sul de Roraima. Da Rádio Nacional em Brasília, Gabriel Brum.
2: 9h45.
3: Baiana de Feira de Santana e criada no Agreste Paraibano, a cantora e compositora Agnes Nunes começou a cantar com apenas 12 anos de idade. E logo o seu canto foi somando fãs nas plataformas digitais. Em 2019, gravou para a trilha sonora do filme Minha Mãe é uma Peça, de Maurício Barros, Mauro Santa Cecília e Roberto Frejá. Ouça na sua

pelo Genesi, lançado em 2010. O álbum traz 13 faixas autorais, a maioria em parceria com nomes já conhecidos do público, como Arnaldo Antunes e Chico César. Ouça Marcelo Genesi cantando Dar-te-ei.

0: 53.
1: Preciso dizer que te amo é uma das faixas do disco Todo Amor, gravado por Léo Jaime no ano de 1995. A música é uma composição de Cazuza, Bebel Gilberto e Dé. Em 2000, apresentou-se em show na Casa de Espetáculos Carioca Mistura Fina, acompanhado apenas por um violonista. Nesse show, mostrou um repertório mais eclético, incluindo gêneros como jazz, a bossa nova e o samba-canção. Ouça Preciso Dizer Que Te Amo com

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1: O plenário da Alesse aprovou, em sessão plenária, projeto de lei de autoria do Poder Executivo, que autoriza a criação de crédito especial ao orçamento anual do Estado, de quase 2 milhões de reais para manutenção e funcionamento da Casa da Criança e do Adolescente da região do Cariri. O equipamento social, localizado em Juazeiro do Norte, é considerado de grande relevância para o fortalecimento das políticas públicas voltadas à infância e à juventude. J. Lacerda, da Alesse FM.
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3: Olá, você está no programa Questão de Ordem, abraçando nossa grande audiência e agradecendo a você pela companhia, pela parceria e abraçando você que nos ouve pelas ondas do rádio 96,7, na Alesse FM, no Alesse Play e no nosso canal do YouTube. Muito obrigado por esta parceria e por esta grande audiência do programa Questão de Ordem. A nossa semana começou ontem, eu queria só destacar uma entrevista que fizemos ontem com exclusividade com o arcebispo metropolitano de Fortaleza, que esteve aqui no Questão de Ordem. E o arcebispo falou a questão da igreja, falou dos projetos paroquiais da igreja católica e disse algo interessante a propósito de uma provocação feita por mim, que a igreja está estudando a realização da Missa do Galo, a famosa Missa do Galo, que é rezada no dia 24, no Natal, sempre tradicionalmente à meia-noite, e que por razões de segurança, ela passou, a igreja liberou para que as missas fossem realizadas a partir das 7h30 da noite. Então, Dom Gregório esteve aqui ontem, ele gostou da ideia, ele disse que vai estudar com muito carinho, e quem sabe eu vou torcer por isso, porque eu sou tradicional, eu sou um católico que ia para a Missa do Galo à meia-noite. Aí hoje a missa é 7h30 e eu estou me contentando em assistir a missa do Vaticano, que passa na televisão direto da belíssima Basílica de São Pedro. Então, Dom Gregório deu essa boa informação de que poderemos ter a Missa do Galo à meia-noite em algumas paróquias, não serão em todas. A igreja vai estudar as paróquias para que os católicos possam retomar essa tradição. Eu, pelo menos desde pequeno, e a nossa família ia para a Missa do Galo à meia-noite, e essa tradição foi quebrada há muito tempo. Então, essa é uma notícia interessante que foi dada aqui ontem, com absoluta exclusividade, por Dom Gregório, bispo, que foi nomeado bispo Fortaleza, ainda pelo Papa Francisco, o Dom Gregório, que está no trabalho de catequese, de chefiar a igreja em todo o estado do Ceará. Feito esse registro, hoje nós vamos falar de FIV. Você sabe o que é FIV? É fertilização in vitro. Então, sabe também? É o bebê de proveito. É o bebê de proveito. É que se faz a fertilização no laboratório, depois do óvulo fecundado in vitro, aí o óvulo é reintroduzido à mulher para que ela se desenvolva a criança. Inseminação artificial com fertilização in vitro é uma trajetória que já tem um longo tempo, né? Porque a primeira criança concebida na fertilização in vitro foi lá no Reino Unido, na Grã-Bretanha, em 1978, a Louise Brown. Lá para cá, a técnica se disseminou do mundo. Aqui no Ceará, a primeira fertilização in vitro foi realizada em 1999. E já são mais de 5 mil crianças nascidas por este processo, realizando assim o sonho de casais que desejam ter filhos. Esse é o tema de hoje do programa, porque o meu convidado, ele estava na equipe que fez a primeira fertilização in vitro do estado do Ceará. Em 1999, ele é diretor clínico do Centro de Medicina Reprodutiva, BIOS. Tem uma trajetória de mais de 25 anos dedicada a exatamente propiciar esse sonho de casais que desejam

0: Medicina Reprodutiva, doutor Fábio Eugênio. Ele está aqui comigo, Fábio Eugênio Magalhães Rodrigues, médico especialista em reprodução humana assistida. A gente vai começar com ele, pelos avanços, pelos problemas que os casais ainda enfrentam para ter o sonho. Tem até um lema, minha avó dizia isso, que é em casa, que é casa e que é filhos, né? É normal, né? Você casa para ter seus descendentes, seus filhos, junto com a sua esposa, etc. E muitas vezes, por algum problema, pelas vias normais, não é possível. Mas aí a medicina encontrou a saída e em 1978 nasceu o fertilização in vitro, a britânica Lizzie Brown.
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0: Doutor Fábio Eugênio Magalhães Rodrigues, obrigado por ter vindo. Tudo bem, doutor? Seja bem-vindo ao Questão de Ordem.
2: Tudo bom, Renato. Eu que agradeço a oportunidade para a gente falar desse tema tão fascinante, né, que é a fertilização in vitro, a FIV.
0: Isso. O senhor se inclinou para a fertilização in vitro depois da notícia do bebê de proveta lá da Inglaterra?
2: Não, na realidade, quando eu me formei em medicina, em 1992, eu sou formado em 1992 na UFC, na faculdade de medicina.
0: Ah, então já tinha o bebê de proveta, que foi isso?
2: Já tinha. E durante a minha residência médica, que foi em ginecologia obstetrícia, eu comecei a me encantar com a ginecologia, com a parte hormonal da mulher, com a saúde reprodutiva, e me encantou muito também, e passou a me preocupar, desses casais que não conseguiam engravidar. Porque isso machuca muito o casal, como você mesmo falou, a maioria dos casais, né? Lógico que não é unanimidade, mas a maioria dos casais, após contrair o matrimônio, estarem juntos, tem o desejo de ter filhos. Claro. E com o avanço da sociedade, isso hoje não está mais só no casal também. Existem mulheres solteiras que muitas vezes querem ser mãe, fazer o que a gente chama de produção independente.
0: Sim.
2: Tá? Hoje em dia a gente
0: mas
2: sabe que isso...
0: os bancos,
2: nesse caso, utiliza o banco de sêmen, né, para fertilizar o óvulo dela e o embrião é implantado no útero dela, né? Então,
0: e esse banco de sêmen fica onde?
2: Existem bancos de sêmen nacionais, tá? Em vários aliados no Brasil, em que eles coletam amostras de doadores, amostras voluntárias.
0: Doadores voluntários.
2: E esse
0: sêmen, que quando é reduzido a mulher que gera uma criança, a criança não tem registro de pai.
2: Não tem?
0: Registro de pai, porque...
2: Não.
0: O doador não vai...
2: Nessa parte legal, existem já provimentos do Conselho Nacional de Justiça regulamentando toda essa situação de mulheres solteiras, casais de mulheres, casais de homens, toda a paternidade, a maternidade nesse caso, isso já está muito bem estabelecido do ponto de vista legal. Então, assim, esse sonho de gestar, né, que é um sonho na maioria das mulheres, muitas vezes ele pode estar dificultado por vários fatores, né? Calcula-se que até 15% dos casais em idade reprodutiva podem ter dificuldades para engravidar.
0: Então, é
2: mais comum
0: que a gente pensa. Jovem pode ter.
2: Muitas vezes o casal jovem pode ter. Tá?
0: Por quê, doutor?
2: Então, existem estudos dizendo o seguinte, que toda mulher, todo casal, superestima suas chances de gravidez. Na natureza, a gravidez natural, concepção natural, ela é um método que não é tão eficiente. Por que que eu falo isso? Uma mulher jovem, vamos dizer, por volta dos seus 25 anos, esteja tentando engravidar naturalmente, que seja fértil, ela tem uma chance mensal de 20 a 25% de ficar grávida se ela tiver relação no período fértil. Então não é tão alto como a gente pensa, né? E nessa fase, né, muitas mulheres superestimam a chance de gravidez.
0: Ela tem que aproveitar o período fértil, né?
2: Tem que aproveitar o período fértil. E a mulher
0: é
2: também,
0: aquela janela onde o óvulo está
2: para ser liberado.
0: Liberado para ser fecundado pelo espermatozoide.
2: Exatamente, para ser fecundado naturalmente. E a mulher tem um detalhe biológico também que muda tudo. A mulher nasce com todos os seus gametas, a mulher nasce com todos os óvulos e ela não produz mais nenhum óvulo novo ao longo da sua vida.
0: Esse detalhe é fundamental. Ele produz até...
2: O homem, o testículo do homem está sempre produzindo novos espermatozoides, em geral ele se renova a cada 60, 70 dias. Então a idade ela não tem tanto peso biológico do ponto de vista reprodutivo para o homem como tem para a mulher. Tá? Porque o homem está sempre renovando, existe uma queda de qualidade também, principalmente depois dos 50, 60 anos. Mas na mulher, ela já nasce com todos os seus óvulos. E ao longo da vida, esses óvulos vão perdendo qualidade. Então, há uma superestimação da mulher de sua chance de engravidar. E a gente sempre alerta que hoje em dia é muito importante dentro da medicina reprodutiva. Mas como todo ramo da medicina, a gente não pensar só no tratamento, mas na prevenção. A gente tem falado muito para as mulheres sobre o planejamento reprodutivo dos casais. E as mulheres, mesmo jovens, quando ainda não querem ser mães, já pensar, quando é que eu quero ser mãe? Quantos filhos eu vou querer ter? Qual é a minha idade atual? Então, isso é importante ser avaliado, porque a medicina reprodutiva hoje fala muito também de planejamento reprodutivo, que é planejar a reprodução da mulher. Isso não era possível no passado, porque as técnicas de congelamento de óvulo e de embrião não eram tão eficientes, Renato.
0: Mas
2: hoje em dia, com um método de vitrificação, que é um método padronizado nos laboratórios,

0: congela e mantém com muita qualidade, tanto o óvulo como o embrião, é possível sua mulher
1: quiser engravidar. Mas é que é in vitro porque fica congelado?
0: Não, esse termo fertilização in vitro significa que a união do espermatozoide e do óvulo vai ocorrer em laboratório, in vitro.
1: In vitro, tá?
0: É isso. E aí, a partir desse momento, a gente forma o embrião e transfere para o útero da mulher. Mas é possível, por exemplo, um casal que casou por volta dos 30 anos, 30 e poucos anos, mas eles dizem, não, a gente quer trabalhar, a gente quer estudar, a gente quer construir isso, assim, quer viver a vida, viajar, e só vou querer engravidar a mulher depois dos meus 35. Pode ser que ela precise já fazer um planejamento reprodutivo, deixar congelado óvulos ou embriões para facilitar esse processo. Então, as técnicas de reprodução assistida e a fertilização in vitro permitem essa situação também.
1: Doutor Fábio Eugênio Magalhães Rodrigues aqui, doutor Fábio. Para fertilizar in vitro, é preciso fazer algum trabalho especial com o espermatozoide ou com o óvulo, ou tira o óvulo, coloca lá, tira o espermatozoide e imediatamente faz a fecundação.
0: O processo é o seguinte, na mulher a gente faz uma estimulação ovariana, porque no ciclo natural a mulher libera só um óvulo.
1: Sim.
0: Para aumentar a eficiência do processo, a gente faz uma estimulação ovariana, que a mulher toma algumas medicações chamadas de gonadotrofinas para estimular o ovário, isso durante 10 dias, uma coisa que não atrapalha a rotina da mulher, ela pode continuar trabalhando normalmente, é muito tranquila essa estimulação. E depois de 10 dias, vários óvulos vão estar maduros ao mesmo tempo, ao invés de um só, como seria no ciclo natural. E é feita essa captação dos óvulos, a captação é um procedimento de 20 a 30 minutos, é feito com sedação em centro cirúrgico.
1: A mulher fica sedada.
0: A mulher fica sedada, porque a gente vai com a agulha no ovário e aspira os óvulos. É um procedimento de 20 minutos, feito sob sedação. Com esses óvulos, então, a gente pega a amostra de sêmen do parceiro, ou se ela não tiver um parceiro, uma amostra de banco de sêmen, seleciona os melhores espermatozoides.
1: Será?
0: E vai...
1: Dá para selecionar?
0: Dá para selecionar.
1: Se for o caso de um aparelho, então aí seleciona o espermatozoide.
0: Seleciona o espermatozoide. Baseado em quê? Na motilidade, na velocidade do espermatozoide, quanto mais rápido ele, de melhor qualidade. No formato, da cauda, peça intermediária, cabeça. Então tem uma série de parâmetros laboratoriais utilizados para selecionar o melhor espermatozoide. E aí esses espermatozoides são
1: injetados. Selecionar os melhores atletas.
0: Seriam os espermatozoides que numa gravidez natural teriam a maior possibilidade de chegar lá no óvulo, né?
1: Porque muitos morrem na caminhada, mas a maioria, né? Só um, né?
0: Muitos. Um percentual mínimo chega lá na trompa, no local do óvulo, na gravidez natural. E a gente faz essa seleção no laboratório, visando simular a natureza nesse sentido. Então, seleciona e um espermatozoide é injetado em cada óvulo maduro colhido da mulher.
1: Um espermatozoide?
0: Um espermatozoide para cada óvulo. Isso. E aí, a gente coloca esse óvulo recém-fertilizado numa incubadora. Essa incubadora e no meio de cultivo. O meio de cultivo é uma substância que vai nutrir ali o óvulo e o embrião nos seus primeiros dias de vida. E a incubadora, ela reflete todas as condições que esse óvulo e esse embrião teria na trompa da mulher. Então, a gente faz com que isso aconteça na incubadora. A mesma temperatura que o óvulo teria, a mesma pressão de oxigênio, de gás carbônico, de umidade, de nitrogênio, todos esses parâmetros são extremamente controlados.
1: Reproduz sob controle o que se...
0: O ambiente
1: da mulher.
0: Tubário, que é onde vai encontrar, né, na trompa que vai ocorrer esse processo natural. Quanto mais a gente consegue simular e copiar, entre aspas, esse ambiente, melhor para o embrião se desenvolver. E hoje existem incubadoras de altíssima tecnologia que controlam todos esses parâmetros em tempo real. Aqui no Ceará, inclusive. E existem incubadoras que a gente chama time-lapse. São incubadoras que ficam filmando o embrião em tempo real ao longo dos dias para ver a multiplicação celular. Né? E hoje, como tudo que envolve muita tecnologia, tem softwares acoplados de inteligência artificial em que a gente consegue, através de fotos estáticas e também de fotos dinâmicas, de vídeos do embrião, saber qual é o melhor embrião. Qual o embrião que tem maior probabilidade de implantar no útero da mulher. E assim fazer a seleção daquele embrião que vai ser transferido. Os outros embriões que não forem transferidos, mas que tiverem viabilidade, eles são congelados para uma gravidez futura.
1: Então, pode e os óvulos que foram também são congelados?
0: Os óvulos também podem ser congelados sem ser fertilizados.
1: Sem ser fertilizado.
0: Os que não foram utilizados. E é exatamente que cai aquilo que a gente falou do planejamento reprodutivo. Aquela mulher que está solteira, mas ela diz, não, eu tenho 30 e poucos anos, não sei quando eu vou engravidar, eu ainda tenho que ter um relacionamento, conseguir uma pessoa ou não, mas ela não quer engravidar naquele momento. Então, ela pode congelar apenas o óvulo. Futuramente, quando ela quiser engravidar, descongela o óvulo, faz esse processo da fertilização, que é a colocação do espermatozoide no óvulo, forma um embrião e coloca o embrião no útero dessa mulher.
1: Doutor Fábio, quando o senhor falou aí que fica lá sendo acompanhado, né, o processo na incubadora, etc. Depois de quantos dias se chega à conclusão que
0: 6, 7 dias de vida no laboratório. A partir do quinto dia, o embrião chega numa fase chamada de blastocisto. Esse nome, blastocisto, a gente resume para blasto. O blasto, ele é um embrião que chegou no quinto dia de vida, então ele é um embrião normalmente muito robusto. Essa multiplicação celular...
1: É uma vida.
0: É uma vida. Ah. Ao longo dos dias, essa multiplicação celular é muito rápida. Para você ter uma ideia, um blastocisto, ele tem 100 a 200 células já. Ele tem uma multiplicação muito rápida no laboratório. E nesse período, é o período em que ele está mais robusto e com maior probabilidade de implantar. Então, a gente prefere que ele chegue nesse quinto dia. Tem embriões que, às vezes, não conseguem chegar no quinto dia. Vão até o terceiro, quarto dia e se perdem em laboratório, porque são embriões que não teriam boa qualidade, tá? Mas a gente acompanha dia a dia, como eu te falei, em tempo real, através dessas incubadoras time-lapse, e a gente vai vendo a cada dia esse desenvolvimento celular para saber se esse embrião tem boa qualidade até que ele chegue nesse quinto, sexto, até o sétimo dia, que é essa fase de blastocisto.
1: Aí ele vai para o útero da mulher e a partir daí faz o acompanhamento do desenvolvimento. Aí normal, é uma gravidez normal.
0: Gravidez normal, uma gravidez normal. Depois de 12 dias da transferência do embrião ao útero, a gente faz o teste de gravidez, que é o beta-HCG, o teste sanguíneo de gravidez, para confirmar que houve a gravidez. E a partir daí começa o acompanhamento do pré-natal, o acompanhamento da gestação.
1: Legal. Agora, apesar de tudo isto, não é 100%, né?
0: Não é 100%.
1: É interessante dizer isso aí, porque apesar de todos esses cuidados, toda essa tecnologia que a medicina avançou e oferece, apesar de tudo isso, não é 100%. O senhor falou aí que tem embriões que não resistem.
0: Não resistem, isso. E tem embriões que, mesmo de boa qualidade, que chegam nessa fase de blastocisto que a gente falou, e são implantados no útero, eles não conseguem fixar. Mas qual seria essa chance de gravidez percentual? Um embrião de excelente qualidade, uma paciente de menos de 35 anos, porque o que pesa muito na qualidade do embrião, Renato, é a qualidade do óvulo. O óvulo, ele é a principal célula reprodutiva, tá? Então, é sem dúvida.
1: Por isso que quanto mais a idade avança e a mulher não cuida do óvulo, ela vai ter problemas. Porque o óvulo envelhece.
0: Envelhece.
1: E perde qualidade.
0: Exatamente, junto com a mulher, né? E eu digo muito hoje que existe uma disparidade, porque as mulheres se mantêm jovens muito tempo hoje em dia, né? Então, uma mulher de 40 anos, eu falo muito no consultório, é como se fosse uma mulher de 20 anos do século passado.
1: Mas o óvulo,
0: né?
1: Não.
0: Mas o óvulo não. Esse é o detalhe. É. Eu até brinco, ó, pro óvulo não tem botox, não tem atividade física, não tem estética. Então, esse fator é fundamental. Mas um embrião de ótimo...
1: Da natureza.
0: Da natureza. É. Um embrião de excelente qualidade, transferido para um útero receptivo, ele nos dá até 70% de chance de gravidez. É uma chance muito boa. Como eu estava te falando, uma paciente jovem tentando engravidar, naturalmente, a cada mês ela tem 20, 25% de chance de engravidar. Então, 70% é uma chance muito boa, mas não é 100%. A gente sempre alerta isso. Por isso que é importante os casais procurarem cedo, tá? Isso aí, a gente normalmente orienta que aquele casal jovem que está tentando engravidar, pode, que não tem nenhum fator de risco, nenhuma doença, pode esperar até um ano por uma gravidez, sem nenhum problema. Se a mulher tem mais de 35 anos, é bom que ela amiúde esse tempo de espera para 6 meses. Se com 6 meses não conseguir engravidar, já é bom procurar uma orientação para ver se está tendo alguma dificuldade. E se uma mulher, aos 40 anos, resolve ser mãe pela primeira vez, ela deve perder tempo. Ela já deve procurar imediatamente um especialista e avaliar.
1: Hoje, né, no mundo, eu não vou aqui citar nomes, mas é de conhecimento público, que mulheres de 50 a 55 anos, mas que fizeram a guarda dos óvulos.
0: Isso, exatamente.
1: Os óvulos ficaram
0: congelados,
1: etc. E elas tiveram filhos normais aos 55, isso. Mas não com o óvulo dos 55 anos de idade.
0: Perfeito.
1: É bom dizer isso aqui.
0: Perfeito. Esse é o raciocínio perfeito. Ela, muitas vezes, não utilizou o óvulo que ela tinha naquela idade, porque aos 50
1: anos...
0: Ela fez o planejamento reprodutivo. É muito difícil uma mulher, aos 50 anos, ter óvulo, ainda que forma um embrião de boa qualidade para a gente plantar. Porque com a idade também aumenta o risco genético do embrião. Tá? Então, assim, é muito difícil. Se ela não deixou congelado, como é que ela consegue ser mãe aos 50, 52, 55? Com o óvulo doado. Ela consegue, através da fertilização in vitro com o óvulo doado.
1: Tá.
0: Mas se ela, com o óvulo dela...
1: Quer dizer, ela vai ser uma mãe que vai gerar a criança, mas o óvulo não é dela.
0: O óvulo não é dela.
1: As características da criança vai ser de quem doou o óvulo.
0: A característica genética do DNA, sim. Mas hoje a gente sabe que durante a vida intrauterina do embrião, independentemente desse embrião ser do óvulo da própria mulher, existem alterações, mudanças que são chamadas epigenéticas e que a mulher também interfere na formação desse embrião.
1: Olha a natureza como faz, né?
0: Então, esses fatores epigenéticos fazem com que aquele embrião também receba características, não características de DNA, não características físicas, mas fisiológicas, comportamentais. Então, assim, é uma gestação e uma maternidade.
1: Ou seja, o filho é dela.

0: Então, se ela não fez esse planejamento reprodutivo, ela tem essa possibilidade também com óvulo doado.
1: Doutor Fábio Eugênio Magalhães Rodrigues aqui. Doutor Fábio, o senhor participou da primeira... do primeiro bebê de proveta, que chama.
0: Isso, é.
1: Para as pessoas entenderem. É. Em 1999, o senhor estava na equipe?
0: Isso.
1: Mudou muita coisa em 99 para hoje?
0: Assim, assim. Como tudo assim que envolve muita tecnologia, e a FIV, a fertilização in vitro, que é o bebê de proveta, como você falou, é uma área da medicina que envolve muita tecnologia, evoluiu muito ao longo dos anos. Para você ter uma ideia, você citou muito bem no início que o primeiro bebê de proveta do mundo foi em 1978, na Inglaterra, a Louise Brown.
1: Louise Brown.
0: É, inclusive, o cientista que desenvolveu a Louise Brown, o Robert Edwards, que eu tive prazer, satisfação de conhecer pessoalmente no Congresso de 2010 nos Estados Unidos. Ele já faleceu, ele faleceu acho que em 2015.
1: Conheci
0: pessoalmente, tenho até uma foto com ele. E aí, foi assim, maravilhoso para mim.
1: Ele é então, uma sumidade. Né?
0: Sumidade. Uma sumidade, ele ganhou o Prêmio Nobel de Medicina, tá? É, inclusive, por esse motivo também. Então, assim, em 1978, quando se começou a fazer a fertilização in vitro, a chance de gravidez, nos melhores casos, era 10, 15%. Eu só se fazia naqueles casos que a mulher não podia engravidar de nenhuma maneira, então se tentava. Quando a gente começou a trabalhar com fertilização in vitro aqui em Fortaleza, em 1999, e tivemos a felicidade de ter o primeiro bebê de fertilização in vitro aqui em Fortaleza, a chance de gravidez chegava a 35%, 40% nos melhores casos. Ao longo dessas décadas, então, como a gente viu, se vão aí 27 anos, essa chance de gravidez hoje pode chegar até 70%. Por esses avanços de tecnologia, medicações mais precisas para estimular o ovário da mulher, meios de cultura que podem suportar melhor o embrião em laboratório.
1: As drogas avançaram.
0: Avançaram. As incubadoras também avançaram muito. Hoje em dia, como a gente falou, a gente tem como acompanhar em tempo real, com inteligência artificial para selecionar
1: o mais barato também, doutor?
0: Como tudo que envolve tecnologia, vai se tornando mais acessível.
1: Mais acessível.
0: Mais acessível, tá? Ao longo do tempo vai se tornando mais acessível. É interessante também, o que evoluiu muito, Renato, nos últimos anos, foi a genética reprodutiva,
1: que
0: a parte de avaliação genética. Como eu falei, com a idade, o óvulo vai envelhecendo e esse óvulo pode carregar, pode levar para o embrião alterações cromossômicas. Por exemplo, síndrome de Down, síndrome de Patau, síndrome de Edwards, são alterações de cromossomos. Tá? E essas doenças, elas aumentam com a idade da mulher. Hoje,
1: é, dia, não é alteração cromossômica, né?
0: Não, o transtorno do espectro autista é uma alteração multifatorial, envolve vários genes. Então, não é possível, não é possível ainda rastrear no embrião, com algumas exceções muito específicas, como a síndrome do X frágil, que é uma alteração que a gente consegue detectar. Mas, na maioria dos casos de autismo, a gente não consegue rastrear no embrião. Mas a gente consegue rastrear com muita precisão as doenças cromossômicas, síndrome de Down. Então, hoje em dia, quando a gente forma um embrião no laboratório, e ele chega nessa fase final que eu te falei, que é a fase de blastocisto, que ele tem 100 a 200 células, é possível fazer com laser uma biópsia do embrião. A gente tira um pedacinho do embrião, algumas células. Se ele tem 100 a 200 células, a gente tira de 5 a 8 células, uma biópsia embrionária. E essa biópsia vai ser analisada através de um estudo de DNA para ver como é que estão os cromossomos. Faz-se um sequenciamento de DNA, um método chamado NGS, que é sequenciamento de nova geração, e a gente estuda todos os cromossomos do embrião. Então, antes de implantar esse embrião no útero, eu tenho como saber se esse embrião tem alguma alteração cromossômica. E, lógico, se tiver, a gente não vai implantar.
1: Lógico.
0: Porque esse embrião não ia se desenvolver, ou se desenvolvesse, iria gerar um bebê com alguma alteração cromossômica. Isso é possível. Então, foi um avanço muito grande da medicina nesses casos em que existe um risco maior de doenças genéticas para o casal. Tá? Para você ter uma ideia, além dessas doenças cromossômicas, Renato, hoje a gente consegue mapear mais de 500 doenças genéticas no embrião. Como, por exemplo, hemofilia. Um casal que tem caso de hemofilia na família pode fazer o tratamento para evitar que o filho dele tenha hemofilia.
1: Legal. É a medicina oferecendo
0: segurança para o casal ter uma família saudável. Fibrose cística, eosinatos de metabolismo, doenças neurológicas graves que às vezes são genéticas. Tudo isso é possível mapear no embrião quando há necessidade, quando existe um risco genético aumentado. Então, essa genética reprodutiva que avançou muito, par e passo com a medicina reprodutiva e com a fertilização in vitro, tem propiciado também resultados melhores e mais segurança para o casal nos procedimentos.
1: Doutor Fábio, esse mapeamento que o senhor falou pode ser feito também numa fecundação normal? Porque um casal, um engravidou, ele procura, especialista procura o senhor, por exemplo, doutor Fábio, a mulher está grávida, conseguimos, etc. Normalmente, etc. Ele pode também ter esse acompanhamento?
0: Sim, Renato, essas doenças que eu falei, cromossômicas, elas podem ser detectadas com a mulher grávida de uma geração natural. O detalhe é que ela já vai estar grávida, né? Existe um exame que pode ser feito no sangue também, por volta de 9 semanas, e que vê os cromossomos do bebê. Então, hoje é possível, sem precisar mexer no embriãozinho que está lá no útero, com uma amostra de sangue da mãe, consegue se separar a DNA fetal.
1: E no caso, né? do laboratório, ainda ela não está grávida.
0: Ela não está grávida, porque o embrião não está implantado, tá?
1: Exatamente.
0: Então, nesse caso, no Brasil não é permitido interromper uma gravidez por alteração, a não ser que seja
1: violência,
0: risco de vida materno ou anencefalia. São as três situações em que a lei permite, né? Fora disso, não há como interromper. Então, nessa situação, a mulher só descobre já estando grávida e, teoricamente, não tem muito o que fazer. Né? No caso de detecção em laboratório, lógico, esse embrião não está implantado ainda, então a gente tem como evitar, né, que esse embrião se desenvolva.
1: Doutor Fábio, por que existem casais jovens que não conseguem ter filhos? Eu conheço, a gente tem uma relação de amizade, eu conheço casais jovens que tentaram, fizeram fertilização, mas mesmo assim não conseguiram. É uma pena.
0: Interessante.
1: Você
0: tocou num ponto importante.
1: Porque é o seguinte, vem assim, não, quem é qual dos dois não consegue gerar?
0: É o responsável, entre aspas, né?
1: É porque, às vezes, na família, os outros irmãos, por exemplo, todos tiveram filhos. Então, ele, em tese, não teria, quer dizer, não sei.
0: É aquela história. Medicina, cada caso é um caso. Mas, assim, o que a gente tem visto, até a nível mundial, é epidemiológico, existe uma taxa menor de fecundidade ao longo das décadas. Por vários motivos. O homem, por exemplo, o homem está tendo uma queda da sua qualidade seminal.
1: Porque
0: isso a gente vê muito em laboratório, no consultório. A gente pede, é um exame básico da investigação do casal, o espermograma do homem, que é a análise do sêmen. E a gente vê cada vez mais sêmen alterado. Acredita-se que seja o ambiente atual, o tipo de alimentação alterada, agrotóxicos, substâncias químicas que a gente ingere sem saber, poluição, obesidade, falta de hábitos saudáveis, como atividade física, não fumar. Então, tudo isso tem impactado na qualidade do sêmen do homem. Então, assim, eu posso dizer isso com tranquilidade, porque é estudo científico. O homem de hoje, de 2026, ele é menos fértil do que o homem de 10, 20 anos atrás. Isso já é um dado. Segundo, as famílias hoje estão menores, né? A gente não tem mais aquelas famílias de 7, 8, 10 filhos como eram no século passado. Os casais, eles estão tendo menos filhos. Tanto é que a taxa de fecundidade do Brasil, ela está abaixo do ponto que a gente chama de reposição.
1: Porque antigamente, né, tinha até chamada a escadinha. Né? Todo ano a mulher engravidava. Né?
0: Então, existe uma taxa chamada de taxa de fecundidade, que é a taxa de reposição. O país, para manter sua população, pelo menos estável, tem que ter pelo menos 2,1 filhos por casal. No Brasil, essa taxa já está em 1,6, 1,7. Então, assim, a população do Brasil está crescendo em menor velocidade e vai chegar um ponto em que a gente vai estabilizar e pode até cair. Isso tem várias consequências econômicas, previdenciárias, várias. Tá? Isso é uma preocupação hoje mundial. Então, existe, como você me perguntou aí, por que casais jovens às vezes não engravidam? Existe esse fato do hábito de vida. As mulheres também, quando elas demoram mais para engravidar, tem o fator da idade do óvulo, que a gente já falou. Elas ficam mais expostas também a doenças como doenças sexualmente transmissíveis, endometriose, uma série de coisas que podem comprometer a fertilidade. Por isso que é importante o casal muito jovem já procurar se antenar. Não que o casal tenha que fazer um tratamento, não, Renato, muito jovem, mas já se antenar, ó, será que minha fertilidade está boa? Vou avaliar aqui.
1: O HPV,
0: em geral, para fertilidade, ele não tem tanta
1: importância. Porque está tendo uma campanha no Brasil hoje de vacinação de HPV, porque tem aumentado o HPV nos jovens.
0: Isso.
1: Tanto das meninas como nos meninos. Inclusive, eu pensei com uma médica colega sua, e ela disse que tem aumentado o número de câncer de pênis. E é pouco falado por conta do HPV.
0: E nesse ponto, eu acho que é muito importante que a vacina do HPV, ela tem reduzido muito isso aí, então é bom a gente estimular os jovens adolescentes a se vacinar. Acho que é 11 anos.
1: É 12 anos.
0: Para a mulher, 11 anos. E
1: agora aumentaram até 19 anos para os meninos.
0: A vacina vai trazer muito benefício nesse sentido. Então, tudo isso em conjunto, né, que a gente falou, a mulher deixa para engravidar mais tarde, os hábitos de vida alterados, as doenças da modernidade, tudo isso tem impactado na fertilidade, tá? Então, isso é um alerta para os casais se cuidarem, terem hábitos de vida saudáveis, alimentar de maneira equilibrada, praticar atividade física, ter um peso bom para a altura.
1: Beber com moderação, né?
0: Sim, beber com moderação, não fumar, que
1: o fumar,
0: tabagismo é deletério mesmo para a fertilidade.
1: Fumar não tem, é zero, tem negócio de moderação.
0: Exatamente. Procurar dormir bem, ter um sono reparador, tudo isso em conjunto é fundamental.
1: E
0: todos os hábitos.
1: Filho, a mulher, antes dos 35 anos, é o mais adequado.
0: Sim, se ela tiver dentro da programação dela, se não tiver, ela tem, como a gente falou, planejamento reprodutivo. Mas ter o primeiro filho ali até 30, 30 e poucos anos seria o ideal, porque pelo menos ela já testa a fertilidade dela e vai ser mais fácil ela ter o segundo ou terceiro filho de uma maneira natural.
1: Tem o primeiro filho mais cedo, tem alguma coisa a ver de ela ter mais sucesso em outras gravidezes?
0: Sim. quando ela, se ela engravidou mais cedo, primeiro, só pelo óvulo dela ser mais jovem, ela tem uma chance natural. E quando a mulher já teve uma gravidez, para ela ter uma segunda gravidez, teoricamente é mais fácil, porque o trato reprodutivo dela já foi testado, tá? Mas existem casos que a gente chama de infertilidade secundária. Aquela mulher que já teve um filho, começa a tentar de novo e não consegue. Mas existem esses casos também e tem que ser investigados, porque pode ter acontecido alguma coisa no percurso que esteja dificultando para uma segunda gravidez.
1: Doutor Fábio, eu queria agradecer. O senhor integra a Sociedade Brasileira de Reprodução Assistida e também o senhor é membro da Sociedade Americana de Medicina Reprodutiva lá nos Estados Unidos. E esses encontros, eles atualizam, né? Essas pesquisas que avançam recentemente.
0: Temos vários congressos, inclusive agora em setembro vai ser o Congresso Brasileiro de Reprodução Assistida, que hoje é um evento com repercussão mundial, vai ser em Recife esse ano.
1: Agora quando? Em setembro?
0: Em setembro, de 9 a 12 de setembro. Inclusive a minha amiga doutora Altina, que é lá de Recife, que é a presidente do congresso esse ano. Então, assim, e a Sociedade Americana também, todo ano, em outubro, o americano, todo ano também, um evento fantástico. E recentemente
1: teve mundial, né?
0: Mundial. E teve o europeu. São os três principais congressos. O europeu foi agora no início de julho, foi em Londres. Então, assim, são
1: novidades são sempre apresentadas
0: e discutidas e debatidas exatamente nesse sentido de avançar cada vez mais a medicina reprodutiva e propiciar os casais que têm dificuldade de engravidar essa possibilidade, tanto de fazer o seu planejamento reprodutivo como de ter famílias saudáveis.
1: Doutor Fábio Eugênio Magalhães Rodrigo, obrigado, doutor Fábio.
0: Eu que agradeço, Renato.
1: O senhor ainda dirige o Centro de Medicina Reprodutiva BIO.
0: Isso.
1: Obrigado por ter vindo.
0: Muito obrigado a vocês.
1: Doutor Fábio Eugênio, tivemos muitos esclarecimentos importantes feitos pelo especialista doutor Fábio, que esteve, como eu disse na abertura do programa, na equipe que conseguiu o primeiro bebê de profeta que nasceu no Ceará em 1999. Porque no mundo foi a Louise Brown, na Inglaterra, em 1978. Já são mais de 5 mil no Ceará, né?
0: Isso, 5 mil. E a nível mundial, entre 10 e 12 milhões de bebês já nasceram de fertilização in vitro a nível mundial, desde a Louise Brown.
1: 10 a 12 milhões de bebês?
0: Porque quando se começou a fazer fertilização in vitro, a dúvida seria o seguinte: será que esses bebês concebidos in vitro são bebês normais, vão evoluir normalmente? Né? E hoje nós já temos mais de 10 a 12 crianças nascidas normal, absolutamente saudáveis e normais no mundo.
1: Legal. Parabéns pelo seu trabalho.
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1: Doutor Fábio Eugênio Magalhães Rodrigues aqui comigo no Questão de Ordem. Começamos bem a semana, né? Ontem, Dom Gregório, o arcebispo, e vamos ter missa do Galo à meia-noite. Eu disse para o bispo que a missa tem que ser meia-noite, né? Missa do Galo, 7 horas da noite. E agora com o doutor Fábio, o programaço que fizemos com a presença desse renomado especialista, médico especialista em reprodução humana assistida. Obrigado pela presença. O Questão de Ordem fica por aqui. Amanhã a gente volta.

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1: 10:32.
0: Em 2021, a cantora e compositora cearense Regina Quinjo ficou conhecida ao gravar uma releitura do clássico Flor de Mamulengo, de Luiz Fidelis. No ano seguinte, lançou o EP Colho Versos, com Somente Nós, canção dela, Ti Bem Te Vi e Vi Bem Te Vi, que você ouve agora na sua 96,7, na voz de Regina Quinjo.

Frederico Ribeiro Martins, Fred Martins, compôs com Alexandre Lemos a música Novamente, que em 1999 foi gravada por Ney Matogrosso no CD Olhos de Farol. Fred Martins começou a compor em meados dos anos 1980 em parceria com Marcelo Diniz e Manuel Gomes. Participou em 1997 da coletânea O Ovo, que reuniu uma nova geração de compositores e cantores cariocas. Ouça Ney Matogrosso cantando Novamente.

década de 80 foi muito promissora para Lulu Santos. Foi em 1982 que ele gravou o primeiro LP, Tempos Modernos. Em 1987 veio outro sucesso, Um Certo Alguém. E no ano seguinte, 1988, Toda Forma de Amor. Lulu Santos conhece bem a fórmula do sucesso. A Rádio Alesse FM traz para você os sucessos Toda Forma de Amor, Um Certo Alguém e O Último Romântico.

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2: 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Um novo radar está sendo testado em algumas estradas do país com o objetivo de monitorar os veículos durante um trecho maior da via. O especialista em trânsito, Luiz de Souza, explica que, diferentemente dos sensores convencionais, a nova tecnologia é capaz de verificar se o condutor continua respeitando o limite de velocidade mesmo após passar pelo equipamento.
3: Ele coloca um radar no ponto A. Quando o veículo passa por esse radar, ele detecta: passou aqui às 16 horas, com a velocidade a 80 km por hora. Se ele continuar dentro da velocidade limite, ele passará a tal horário. Então ele calcula e verifica se durante aquele trajeto ele excedeu a velocidade. Então ele, além de verificar a velocidade que o veículo passa no local, ele registra também o horário. Ele cronometra o tempo entre A e B. Há uma cultura de diminuir a velocidade próximo aos radares e, após passar o local do radar, o veículo desenvolver velocidade. Nessa proposta de fiscalização, se o veículo fizer isso, ele vai ser autuado, porque fica comprovado que naquele trajeto, em algum momento, ele excedeu o limite de velocidade.
2: O sistema já conseguiu identificar infrações que chamaram a atenção. Em uma estrada na cidade de Soretama, no norte do Espírito Santo, um veículo foi identificado trafegando com velocidade média de 124 km, onde o limite permitido é de apenas 60. O especialista informa que a nova tecnologia ainda está em fase experimental e, por isso, não pode gerar nenhum tipo de multa para o condutor.
3: Não estão sendo aplicadas porque não existe regulamentação nem no Código de Trânsito brasileiro, nem na legislação complementar sobre esse tipo de fiscalização. O que existe é a utilização desse recurso para fins de estudo de velocidade da via. Ele está em caráter experimental por alguns fabricantes que disponibiliza para alguns órgãos de trânsito, principalmente em rodovias federais. E até a Prefeitura de Salvador já usa esse recurso com cálculo de velocidade média. E agora mesmo está sendo feito em Salvador uma utilização de radares comuns, mas com esse objetivo, de verificar a velocidade média da via.
2: Luiz de Souza também conta que o radar não é a única forma de prevenir os acidentes por excesso de velocidade.
3: Tem três recursos que podem ser utilizados: a fiscalização, o esforço legal, a engenharia de tráfego. Existe a opção de colocar redutores de velocidade, não no formato de quebra-mola, mas existe outros modelos de redutores de velocidade, de sonorizadores. Existe também outra sinalização de trânsito que seja mais eficiente e surta mais efeito para a redução da velocidade. E, acima de tudo, investir em educação, em campanhas educativas, para que o cidadão, o condutor, de maneira consciente, ele respeite as leis de trânsito e tenha um comportamento mais seguro.
2: De acordo com o Ministério dos Transportes, o excesso de velocidade é um dos principais causadores de acidentes de trânsito no Brasil. Essa prática coloca não só a vida do condutor em risco, mas a de todos ao redor. Por isso, respeite o limite permitido da via. Da Rádio Educador FM, diretamente de Salvador, Jéssica Paulo.
4: 10h53.
5: O cantor e compositor carioca Paulinho da Viola lançou em 1970 um de seus maiores sucessos, a composição Foi um Rio que Passou em Minha Vida, que deu título ao disco. No LP despontam também outras faixas como Tudo Se Transformou, regravada posteriormente por Caetano Veloso. Ainda nesse ano fez a produção do primeiro disco da velha guarda da Portela, Portela Passado de Glória, do qual participaram Monarco, Cláudio, Alcides Dias Lopes,

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1: A música A Lua, de Renato Rocha, foi gravada pelo grupo.

0: 11 horas.
1: Jorge do Peixe, Dengue, Lúcio Maia e Pupilo são os autores da música Um Sonho, faixa do disco Nação Zumbi, lançado em 2002. É o quinto álbum da banda brasileira de Mangue Beat. Nascido no início da década de 1990 no Recife, o grupo originalmente chamava-se Chico Sainz e Nação Zumbi. O líder e vocalista da banda, o cantor e compositor Chico Sainz, fundou junto com a banda Mundo Livre S.A. o movimento Mangue Beat. Ouça na sua Alessia FM, Um Sonho com Nação Zumbi.

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4: Cine Ceará, Festival Ibero-Americano de Cinema, chega à sua 36ª edição e acontece entre 7 e 13 de novembro deste ano com o tema Fortaleza, 300 anos de luz e cinema. São 3 mostras competitivas e as inscrições ficam abertas até o dia 15 de agosto, como informa o cineasta Volney Oliveira, diretor executivo do festival.
5: As inscrições estão abertas para as mostras competitivas de longas metragens ibero-americanos, na categoria de longa-metragem ibero-americano, para a mostra competitiva de curtas metragens brasileiros, só podem competir curtas metragens brasileiros, e também estão abertas para a mostra Olhar do Ceará, que é uma mostra dedicada ao cinema cearense. Tanto ao cinema de curta-metragem cearense, como ao cinema de longa-metragem cearense. Está aberta para essas 3 mostras. O Cine Ceará tem uma importância muito grande no contexto do cinema nacional. Além de ser um festival já tradicional, com 36 anos de existência, não é tão fácil um evento chegar a 36 anos seguidos. É um evento que ele faz uma ponte com o cinema ibero-americano. E no contexto ibero-americano, só tem 2 países que falam português, o Brasil e Portugal. Então ele aproxima o cinema ibero-americano do cinema brasileiro.
4: Os interessados em participar da seleção podem se inscrever de forma gratuita pelo site www.cineceara.com. Além das mostras competitivas, o Cine Ceará conta com exibições especiais, mostras sociais, debates, homenagens e cursos. A maior parte da programação vai ser realizada no Cine Teatro São Luís, no centro de Fortaleza, com programação gratuita e aberta ao público. Kézia Diniz, da Alesse FM.
6: 11:08.
7: Geraldo Roca compôs em parceria com Paulo Simões a música Trem do Pantanal, tida pelo pesquisador José Otávio Guizo como uma espécie de hino da moderna música popular urbana do Mato Grosso do Sul. Almir Sater gravou a música no ano de 1982, no disco Doma, e regravou em 2006.

artista Ana Gabriela estreou seu primeiro álbum de estúdio em 2020 com a composição inédita de Ana Caetano do duo Ana Vitória. Teu Nome Imita o Mar, além das participações de Fran Gil e Trio Melim. O segundo CD, intitulado Degradê, foi lançado em 2022, com 11 faixas, 10 de sua autoria e uma gravação de Ana Caetano. Na rádio Alessio FM, ouça No Escuro, interpretação de Ana Gabriela e a dupla Ana Vitória.

0: 2016.
1: O cearense de Juazeiro do Norte, Melquíades, formou-se no Conservatório Pernambucano de Música e no Centro de Educação Musical de Olinda. Participou de projetos no Mercado dos Pinhões, em Fortaleza, Quinta Cultural e Retratos do Vento, durante lançamento do CD do arquiteto e compositor Silvio Barreiras. Ouça na rádio Alessia FM, Melquíades cantando Cervantes, do disco Ares de Novo.

0: mal dormida pode gerar problemas de saúde, estresse durante o dia e até mesmo ser um indício de depressão. Durante meses, o estudante Marcelo Rios teve algumas dessas complicações para relaxar e dormir.
1: Tinha muito cansaço. Na hora de deitar a cabeça no travesseiro, o cansaço simplesmente sumia, você não consegue dormir, você começa a pensar em um monte de coisas que você deveria ter pensado o dia inteiro, você não pensou, ou então às vezes você passou o dia inteiro pensando naquilo, mas aquilo quando você deita aumenta, você imagina que vai explodir sua cabeça e que você simplesmente não consegue pensar mais nada, que você não dorme, você não consegue produzir nada o dia inteiro, você sente que seu dia é praticamente perdido, vira uma bola de neve, porque todo dia é a mesma coisa e você tem que você não consegue descansar.
0: De acordo com Luciane Melo, otorrinolaringologista do Hospital Federal da Lagoa, no Rio de Janeiro, a insônia gera diversos problemas.
2: A privação do sono, ela leva à falta de atenção, à dificuldade de concentração, de memória, a privação crônica, né, do sono. Existe também uma relação da insônia com depressão, dormir pouco e com uma qualidade ruim aumenta a irritabilidade. Isso também acaba diminuindo a expectativa de vida, né? Então é importante que o sono seja de boa qualidade.
0: Uma boa noite de sono é fundamental para um bom funcionamento do corpo, em especial do cérebro. Então, para dormir melhor, você deve evitar muitas luzes no quarto, além de não utilizar celular, tablets ou televisão por pelo menos 30 minutos antes de se deitar. Se possível, deixe os alarmes de mensagens e redes sociais no modo silencioso. Também é importante que sua última refeição seja 2 horas antes de dormir e, de preferência, evitando comidas pesadas e muito gordurosas.
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5: Fala galera, tudo certo? Tô

mais entende de proporção e consegue interpretar unidades como grama, mol e volume, você já está muito na frente. E olha como isso está muito presente no nosso dia a dia. Vou colocar aqui um exemplo. Quando o carro consome combustível, existe uma quantidade ideal de oxigênio para ocorrer a combustão.

0: monstro e começa a fazer sentido. Valeu, galera. Bons estudos. Foco no Enem. E até a próxima, se Deus quiser.
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4: O volume de dinheiro esquecido por pessoas e empresas em bancos e outras instituições financeiras caiu para 6,24 bilhões de reais no mês de maio. Os dados foram divulgados pelo Banco Central. A redução em relação aos meses anteriores, quando o dinheiro esquecido superou os 10 bilhões de reais, é consequência dos 5,7 bilhões transferidos para o Fundo Garantidor de Operações, que dá suporte ao programa Desenrola Brasil. É que entrou em vigor uma lei de 2024 que autoriza a transferência desses valores esquecidos. Do total enviado ao fundo, 10% fica reservado a pedidos de resgate atrasados. Essa operação ainda é analisada pelo Tribunal de Contas da União. Dos mais de 6 bilhões de reais disponíveis para devolução no mês de maio, 4,4 bilhões pertencem a cerca de 24 milhões de pessoas físicas e 1,8 bilhão a mais de 2 milhões de empresas. A maior parte do dinheiro está concentrada nos bancos, seguido por administradoras de consórcio, cooperativas de crédito, instituições de pagamento, financeiras, corretoras e distribuidoras, além de outras instituições. Qualquer pessoa física ou jurídica pode ter dinheiro esquecido. Esses valores são de contas correntes ou poupanças encerradas com saldo, tarifas cobradas indevidamente, parcelas de empréstimos pagas em excesso, antigas contas de investimento ou outros valores que as instituições financeiras são obrigadas a devolver. 2 em cada 3 beneficiários têm para receber até R$10. 1/5 dos beneficiários, entre R$10 e R$100. E para uma parcela menor, mais de R$100 estão disponíveis para o resgate. Quer saber se seu nome está na lista? A consulta é de graça no sistema de valores a receber do Banco Central. Com informações da Agência Brasil, da Rádio Nacional em São Luís, Gabriel Correa.
1: 11:29.
3: A música Flor da Noite é de autoria de Celso Fonseca e Ronaldo Bastos. Ronaldo Bastos nasceu em Niterói, é compositor de, entre outros clássicos, Fé Cega, Faca Amolada e Nada Será Como Antes. Celso Fonseca é também produtor de musical. A dupla lançou em 2011 o CD Liebe Paradiso, com a participação de Nana Caymmi, Luiz Melodia e Sandra de Sá. Ouça na Alesse FM, Nana Caymmi cantando...

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O cantor e compositor Marcos Lessa lança em 2014 o CD Entre o Mar e o Sertão, que tem participação do músico Eduardo Holanda, responsável pelos violões, guitarras e arranjos. O álbum reúne apenas músicos cearenses: Carlinhos Patriolino, Tito Freitas, Tiago Almeida e Miqueias dos Santos.

O disco Folia Brasileira, do compositor e cantor pernambucano Nando Cordel, é do ano de 1987. Um dos destaques do álbum é a música Chororô, que ele divide com parceiro Acioli Neto, autor de sucessos gravados por intérpretes de renome como Fagner, Flávio José, Elba Ramalho, Fábio Júnior e Roberta Miranda. Ouça na rádio Alessia FM, Nando Cordel cantando Chororô.

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5: Tribunal de Contas do Ceará prorroga prazo limite para o envio das prestações de contas de gestões anuais dos municípios cearenses relativo ao ano de 2025. A informação está publicada no Diário Oficial Eletrônico do Tribunal e dá mais 90 dias aos gestores municipais a enviarem os documentos contábeis. A medida vale para todos os municípios cearenses e refere-se especificamente ao exercício financeiro do ano passado. Alexandre Rosa Reis é secretário executivo de contas do TCE.
6: Eu destaco dois pontos principais que motivaram essa prorrogação. O primeiro deles foram os pedidos dos jurisdicionados de prorrogação com a finalidade de terem mais tempo para se preparar e se adequar às novas regras das normativas da 2025. Também destaco, como segundo ponto, o desenvolvimento que o tribunal vem realizando na sua atual plataforma para recepcionar as prestações de contas do E-Contas. Foi também necessário várias ações, vem sendo realizadas várias ações de modernização com vista ao atendimento da nova prestação de contas que a instituição normativa era não bem exigente. Chama atenção também para o cumprimento do novo prazo, um acréscimo de mais 90 dias. É importante que os jurisdicionados que ainda estão em fase de levantamento do envio das informações que a nova instituição normativa 0925 vem exigindo para as contas, que finalize a sua organização, seu levantamento para o envio dentro do prazo, para que cumpra esse novo prazo, para não terem risco de envios intempestivos ou não envio obrigatório da prestação de contas que acarretarão sanções ou mesmo instauração e tomadas de conta de gestão.
5: Marcos Smith, da Alessia FM.
7: 11h45.
8: O CD 2 Quartos, de Ana Carolina, foi lançado em 2006 e teve seu relançamento em 2007, vendendo cada disco separadamente. É o quarto álbum de estúdio e o sexto da carreira da cantora. Vendeu 100 mil cópias no Brasil, sendo certificado de platina. Com este disco, Ana recebeu uma indicação ao Grammy Latino para Rosas, na categoria Melhor Canção Brasileira. Ouça Ana Carolina cantando de sua autoria, Carvão.

proposta em 1989 por José Augusto e Paulo Sérgio Valle, Evidências, ganhou projeção nacional ao ser gravada pela dupla sertaneja Chitãozinho e Xororó em seu álbum Cowboy do Asfalto, de 1990, e posteriormente ganhou versões de Bruno e Marrone e do cantor Daniel. Em 2004, a canção marca presença no álbum Fantasia do cantor José Augusto, com participação de Roberta Miranda. Ouça na 96,7 José Augusto cantando Evidências.

0: 11:52.
1: A música Abrir a Porta é fruto da parceria do pernambucano Dominguinhos e do baiano Gilberto Gil. A música foi gravada pela primeira vez no ano de 1980, no disco Quem Me Levará Sou Eu, de Dominguinhos. O trabalho reúne composições feitas em parcerias com Guadalupe, Abel Silva, Manduca e Tarcísio Ascioli. Ouça Abrir a Porta

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2: O presidente do Tribunal Superior Eleitoral, ministro Nunes Marques, sugeriu criar um selo-prêmio para os institutos de pesquisa que apresentarem maior precisão nas eleições 2026. A proposta foi feita nesta terça-feira, 14 de julho, durante reunião com representantes das empresas. O encontro, que discutiu as regras para divulgação de levantamentos durante o período eleitoral, ocorreu depois que o TSE suspendeu uma pesquisa de intenção de votos da Atlas Intel para presidente da República. De acordo com o presidente do TSE, o selo Acurácia Eleitoral pretende reconhecer o trabalho dos institutos que fizerem pesquisas com projeções mais próximas dos resultados oficiais. Para Marques, as pesquisas eleitorais têm papel importante na democracia.
3: As pesquisas eleitorais desempenham um papel importante em nosso processo democrático. O retrato fiel das percepções e das intenções do eleitorado contribui para o debate público, oferece subsídios à compreensão da dinâmica eleitoral e amplia o acesso da sociedade a informações de interesse coletivo. A democracia se fortalece quando os atores do processo eleitoral dialogam, quando as regras são observadas e especialmente quando o conhecimento técnico é colocado a serviço do interesse público.
2: Após o anúncio do ministro Nunes Marques, o TSE abriu prazo para receber sugestões para definir os critérios de escolha dos vencedores do selo. Em nota, a ABEP, Associação Brasileira de Empresas de Pesquisa, criticou a proposta. Segundo a entidade, entre a realização da pesquisa e a votação, eleitores podem mudar de opinião, deixar de votar ou até alterar o comportamento. Para a ABEP, exigir que uma pesquisa acerte o resultado das eleições é confundir ciência com bola de cristal. Além desse encontro com os institutos, o TSE também realizou uma oficina com partidos e representantes de redes sociais. O objetivo foi orientar os partidos políticos e plataformas sobre o uso responsável das redes sociais nas próximas eleições. A oficina virtual foi organizada a pedido dos participantes, que manifestaram a necessidade de receber mais informações sobre as regras das empresas de tecnologia. Na programação da manhã, TikTok e Meta apresentaram orientações sobre segurança, contas políticas e combate à violência política. No período da tarde, participaram representantes das plataformas X, Kawai, Google e Telegram. Segundo o TSE, essas plataformas digitais podem contribuir tanto para a integridade do processo eleitoral quanto para ampliar o acesso dos cidadãos a conteúdos confiáveis. Com informações da Agência Brasil, da Rádio Nacional em Brasília, Osama El Gauri.
4: 11h59.
1: A música Janela Aberta, de Aparecida Silvino e Gilvandro Filho, vence o primeiro Festival de Música da Assembleia Legislativa do Ceará. Com a música, a primeira de sua autoria a vencer um festival, Aparecida Silvino também foi eleita a melhor intérprete. A cantora, compositora e regente lançou seu primeiro álbum no ano de 1992, mas foi apenas em 2001 que ela lançou seu primeiro CD, Presente. Ouça na rádio Alesse FM, Janela Aberta com Aparecida Silvino.

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1: A estreia profissional da cantora Nara Leão se deu quando da participação ao lado de Vinícius de Moraes e Carlos Lira na comédia Pobre Menina Rica, no ano de 1963. O título de musa da Bossa Nova foi a ela creditado pelo cronista Sérgio Porto, mas a consagração efetiva ocorre após o movimento militar de 1964, com a apresentação do espetáculo Opinião, ao lado de João do Vale.

0: Noite 5.
1: A Música pela Paz foi lançada no ano de 1995 pelo grupo Titãs no álbum Domingo. A composição é assinada por Paulo Miklos, Charles Gavin, Sérgio Brito, Nando Reis e Branco Melo. O disco antecedeu o sucesso de vendas que aconteceu com o CD acústico MTV, reunindo as músicas Go Back, Comida e Família. A banda surgiu na década dos anos 1980 em São Paulo. Ouça Pela Paz com a banda Titãs.

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1: Programa de Proteção e Defesa do Consumidor da Assembleia Legislativa do Estado do Ceará formaliza convênio de cooperação com os municípios de Itapiúna, Piquet Carneiro e Chorozinho para facilitar o acesso da população aos serviços de defesa do consumidor. A assinatura do documento aconteceu nesta terça-feira com a presença de representantes das câmaras municipais e da diretora do PROCON Alesse, Valéria Cavalcante, que destaca as vantagens com a instalação do órgão.
2: Nas câmaras municipais, qual é o ganho? Aquele munícipe não precisa vir à capital para resolver. Coloca toda uma equipe que vai resolver o problema do consumidor. Então, tem um ganho para a cidade, tem um ganho consumidor e tem um ganho Alesse, que ela está divulgando, dando à sociedade um serviço de excelência em que você tem os seus direitos garantidos e resolvidos.
1: Valéria Cavalcante explica como funciona o treinamento para os servidores dos PROCONs conveniados.
2: Eles nos trazem os servidores e a Assembleia treina em todos os seus serviços, no balcão, na audiência, na secretaria. Então, na verdade, eles estão aprendendo um serviço de excelência, porque o ISO 9001, ele garante isso, garante que o PROCON da Alesse dê à população um serviço de excelência, um serviço a qual elas nunca vão reclamar, porque 90% será resolvido.
1: A assessora jurídica dos municípios de Itapiúna e Piquet Carneiro, Sandra Calisto, ressalta a importância do equipamento para atender a população.
3: Principalmente nesses interiores, há uma falta de informação muito clara. Então, o PROCON ele vai trazer esse público a acolher, defender e proteger seus direitos. Serão inaugurado dentro das câmaras uma sala especial do PROCON, onde ela vai funcionar de segunda a sexta, com um atendimento técnico e com um atendimento jurídico. Dentro desses PROCONs, eles vão ser treinados, toda a equipe, assim como eu, pelo PROCON Alesse, onde vão disponibilizar um técnico, um advogado conciliador, para que a gente esteja acompanhando do início ao fim essa reclamação e tenha êxito ao final.
1: A representante de Chorozinho, Caroline Freitas, fala sobre a necessidade da instalação do órgão no município.
4: Nós sabemos que na relação de consumo, de fato, a parte mais sensível é o consumidor e também sabemos que dificilmente eles conseguem lograr êxito em suas demandas sozinhos. Então, nós estamos lá para unir forças com esses consumidores e fazer com que eles alcancem os seus direitos na medida do que é possível, do que é justo. Contamos com uma sala própria dedicada para isso. Nossa equipe já está também na capacitação, temos um momento já firmado para a gente vir também alinhar novas parcerias, convênios e nós estamos acreditando que tudo dará certo.
1: Nos primeiros 6 meses do ano, o PROCON Alesse fortaleceu sua atuação e a descentralização do acesso aos serviços de proteção ao consumidor, alcançando além das 3 novas formalizações, a marca de 19 convênios vigentes em diversas regiões do estado. Silvio Augusto, da Alesse FM.
5: Meia-noite e 13.
0: Mel foi um dos grandes sucessos da carreira de Maria Bethânia, disco lançado em 1979 pela Polygram, com arranjos de Perinho Albuquerque. O repertório reuniu canções com temas românticos, sensuais e passionais, assinadas por Caetano Veloso, Chico Buarque, Wally Salomão, Joyce e Gonzaguinha. Na voz de Maria Bethânia, você ouve na 96,7 Cheiro de Amor, de Paulo Sérgio Vale, Ribeiro, J. Moraes e Duda Mendonça.

Salles são os autores da música Fica Melhor Assim, uma das faixas do disco 2003 Sambas e Bossas, da cantora Roberta Sá. É o primeiro disco da cantora do Rio Grande do Norte e foi produzido por Rodrigo Campelo, mas que não foi comercializado. Ouça na rádio Alessia FM, Fica Melhor Assim, com Roberta Sá.

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1: A música Garotos 2 é fruto da parceria de Paula Toller e Leone. A música reflete uma visão dos garotos como pessoas que gostam de relações efêmeras e que fogem de sentimentos. A canção foi lançada no segundo disco do Kid Abelha e os Abóboras Selvagens, Educação Sentimental, de 1985. Ouça na rádio Alessia FM, Leone cantando Garotos 2.

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2: Meia-noite 27.
3: O filme Viva, a Vida é uma Festa é uma animação da Disney Pixar sobre a cultura do México e teve a música tema traduzida para a língua portuguesa por Mariana Elizabetsky. Interpretada por Carlos Rivera, Recuerda-me ganhou uma versão nacional, Lembre de Mim, gravada por Rogério Flauzino, vocalista da banda Jota Quest. Ouça na Alessia FM, Rogério Flauzino cantando Lembre de Mim do filme Viva, a Vida é uma Festa.

Coisa Posse lança o quinto disco de sua carreira. Bons Ventos Sempre Chegam. É o mais autoral de sua carreira. 6 faixas do CD são de sua autoria. 5 delas em parceria com Dudu Falcão. Também em 2009, Dudu Falcão lançou seu primeiro registro fonográfico como intérprete de sua obra, o repertório Paciência, Crença e O Silêncio das Estrelas, todas com Lenine. Ouça Tudo Certo com Luísa Posse.

0: meia-noite 35.
1: Diz o velho jargão que quem canta seus males espanta. E a banda Roupa Nova nos apresenta outra versão: cantar faz feliz o coração. O grupo, formado na década de 1970, mantém o mesmo padrão de qualidade e carisma do início. Ouça com Roupa Nova, cantar faz feliz o coração.

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4: O Senado Federal aprovou nesta terça-feira a medida provisória que define o piso mínimo para os valores do frete dos caminhoneiros em votação conjunta. O texto foi aprovado de forma simbólica, sem registro individual dos votos, e segue agora para a sanção do presidente Lula. Pela proposta, a Agência Nacional de Transportes Terrestres, a ANTT, fica responsável por calcular e atualizar os valores mínimos do frete com base em custos reais da operação, como combustível, pneus e manutenção. O projeto aprovado também reforça a fiscalização. Transportadoras terão que cadastrar todas as operações e emitir o código identificador da operação de transporte.

0: deve dificultar contratos de frete abaixo da tabela. Empresas que descumprirem o piso ficam sujeitas a multas e podem até perder o registro na ANTT. Entre os pontos que mais geraram polêmica no Congresso está a anistia a multas aplicadas a caminhoneiros que participaram de bloqueios de rodovias após as eleições de 2022. O relatório inicial previa anistia ampla, cancelando multas, encerrando processos em andamento e alcançando até condenações já definitivas. Depois da negociação com o governo, o texto aprovado foi reduzido. A versão aprovada restringe a anistia exclusivamente às multas aplicadas em decorrência das manifestações. Assim, foi retirado do documento o perdão de processos judiciais em curso e de condenações já transitadas em julgado. Da Rádio Nacional em Brasília, Pedro Lacerda.
1: Meia-noite 41.
2: Com repertório predominantemente autoral, Para Dias Ruins é o segundo álbum da cantora e compositora carioca Mamundi, lançado em 2018 pela Universal Music. Ouça Eu Quero Ser o Mar, com Mamundi, de sua autoria.

Feliz, do cantor e compositor carioca Gonzaguinha, é do ano de 1983. É uma das faixas do LP Alô, Alô, Brasil. Gonzaguinha fundou o movimento artístico universitário com Aldir Blanc, Evan Lins, Márcio Proença, Paulo Emílio e César Costa Filho. Tal movimento teve importante papel na música popular do Brasil nos anos 70 e em 1971 resultou no programa na TV Globo Som Livre Exportação. Ouça Gonzaguinha cantando Feliz.

0: 50.
1: Cantor, compositor, arranjador, músico e produtor. Lenine lançou em 1999 o disco Na Pressão. O álbum reúne uma mistura de ritmos, gêneros musicais e influências diversas. Destaque para as faixas Já Que Sou Brasileiro, Paciência e Rua da Passagem, que você ouve agora na sua Alesse FM 96,7.

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0: 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Meia-noite 56.
1: O cantor e compositor pernambucano Geraldo Azevedo gravou em 1981 Inclinações Musicais. A música foi feita em parceria com Renato Rocha, que foi integrante do Legião Urbana. É uma das faixas do LP Geraldo Azevedo, gravado pela Areola. Ouça na rádio Alessia FM, Inclinações Musicais com Geraldo Azevedo.

cantor e compositor cearense de Quixadá, Eudes Fraga, lançou seu primeiro CD, Por Todos os Cantos, em 1995. O disco contou com a participação de Geraldo Azevedo, Dominguinhos, Jacques Morellenbaum, Cláudio Nutti e Manassés. Você ouve, na 96,7, Eudes Fraga cantando dele, em parceria com Guaraciara Barros Leal e Arlindo Araújo, Por Todos os Cantos.

0: 1 e 3.
1: Dres é o nome do oitavo disco do cantor e compositor Nando Reis, lançado no ano de 2009. O álbum traz 12 músicas inéditas, sendo algumas composições autobiográficas. Foi gravado e assinado pelo ex-Titã com o grupo Os Infernais. Destaques para Só Pra Só, Dres e Pra Você Guardei o Amor, com participação especial da cantora Ana Canhas. Ouça Baby Eu Queria com Nando Reis.

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4: A Assembleia Legislativa do Ceará realizou nesta segunda-feira, dia 13, sessão solene em comemoração aos 10 anos da Superintendência do Sistema Estadual de Atendimento Socioeducativo, SEAS. O superintendente da SEAS, Roberto Bassan, destaca a importância da homenagem.
5: A superintendência ela nasce aqui nessa Assembleia Legislativa com uma lei em 2016 e literalmente é a mola propulsora para a consolidação e mudança dessa política pública. Sai de um cenário de crise, quando se ouvia falar em sistema socioeducativo, se falava em tumultos, rebeliões, e hoje a gente fala em oportunidades, fala em qualificação profissional para os jovens, responsabilização, escolarização e literalmente o fortalecimento de uma política pública que é fundamental junto com o sistema de justiça para garantir realmente a responsabilização desses jovens e novas oportunidades. A gente está avançando aí para um cenário sem violação de direitos e principalmente um compromisso efetivo com esses jovens.
4: Criada por lei estadual, a SEAS é responsável pela execução das medidas socioeducativas de internação e semiliberdade no Ceará. A coordenadora de monitoramento da SEAS, Ana Maria Cruz, está na entidade há 10 anos e foi uma das homenageadas. Ela falou da emoção de receber este reconhecimento.
6: É um momento assim, de muita alegria, de muita emoção. A gente que vem esses 10 anos acompanhando muito de perto a política, um pouco antes. Então hoje é um motivo assim, de muita celebração. Particularmente estou muito emocionada e feliz por ter sido lembrada por um grupo de pessoas, de colegas, no reconhecimento desse trabalho, que não é um trabalho fácil, que é um trabalho muito árduo, mas extremamente compensador quando a gente vê a transformação acontecendo em cada vida, em cada família, em cada adolescente que passa pelo sistema social educativo do estado do Ceará.
4: Ian Gomes, da Alessi FM.
7: 1 e 9.
8: Em 1996, a Fadi Belém lançou Pássaro Sonhador, influenciado por ritmos amazônicos e pelo Festival Folclórico de Parintins, contando com a participação de David Assayag, na faixa vermelho, enredo do Boi Garantido. A sua 96,7, ouça Fafá de Belém cantando É Tão Bom Te Amar, de Nando Cordel.

outros sucessos que conquistaram o público na voz de Emílio Santiago. As músicas são de autoria de João Bosco, esse tradicional compositor da música popular brasileira. Ouça com Emílio Santiago, Desenho de Giz e Papel Machê.

0: 1:20.
1: Sutilmente faz parte do 10º disco da banda Skank, gravado em 2008. A letra é de Nando Reis. Segundo o grupo, o disco, que leva o nome Estandarte, sintetiza tudo o que a banda Skank já fez. Ouça na rádio Alessio FM, Sutilmente com Skank.

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3: 1:25.
4: A cantora e compositora carioca Marina Lima musicou um poema de seu irmão Antônio Cícero, Alma Caiada, canção gravada por Maria Bethânia. Em 1979, Marina foi a primeira cantora a assinar com a gravadora Warner, lançando o disco Simples Como Fogo. Em sua trajetória artística, Marina soma mais de 21 álbuns e dezenas de sucessos que embalaram gerações. Ouça na rádio Alessia FM, Não

Tribuna 7, CD e DVD para Caymmi, de Nana, Dori e Danilo, foram gravados ao vivo no Canecão, Rio de Janeiro, num show histórico no dia 30 de abril de 2004, com a presença do aniversariante Dorival Caymmi, com 90 anos. No repertório do CD, sambas de sucesso, como Saudades da Bahia, O Samba da Minha Terra, Promessa de Pescador, O Bem do Mar, Marina, todas com arranjos de Dori Caymmi. Na 96,7, você ouve Milagre, com Nana, Dori e Danilo Caymmi.

0: 1:34.
1: A banda Síntese foi criada em 1998 em Fortaleza, iniciando trajetória musical em festivais. O primeiro DVD ao vivo do grupo foi gravado em 2009. A última cartada foi uma produção independente. Foi a única banda do Norte e Nordeste do país a garantir sua vaga entre as 12 finalistas do concurso Oi Novo Som para tocar no SWU 2010, apresentando-se no Rio de Janeiro. Ouça na sua Alesse FM, O Mundo, com a banda Síntese.

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2: O volume de serviços no país mostrou variação negativa de 0,4% em maio na comparação com abril. Apesar do resultado, o setor opera apenas 0,5% abaixo do recorde histórico alcançado em outubro de 2025, mostram dados da Pesquisa Mensal de Serviços, divulgados nesta quarta-feira pelo IBGE. Segundo o analista do Instituto, Rodrigo Lobo, setorialmente houve equilíbrio entre taxas positivas e negativas, e a redução observada na passagem de abril para maio foi acompanhada por duas das cinco atividades investigadas.
3: O principal impacto negativo ficou com o setor de transporte, que recuou 1%, pressionado pelos transportes aéreos de passageiros, rodoviário de carga e também a parte de logística de cargas. O segundo impacto negativo ficou com o setor de outros serviços. No campo positivo, os profissionais administrativos e complementares lideraram os ganhos. O segundo impacto positivo, em termos setoriais, ficou com os serviços prestados às famílias, que avançaram 0,2%, impulsionado pela parte de restaurantes.
2: Na comparação com o igual mês do ano anterior, o setor de serviços apontou variação positiva de 0,4%, emplacando o 20

0: positivo seguido. O avanço foi acompanhado por 3 das 5 atividades e o principal destaque ficou com serviços de informação e comunicação. No acumulado do ano, o setor de serviços cresce 1,9%, com 4 dos 5 setores mostrando taxas positivas. Da Rádio Nacional, no Rio de Janeiro, Solimar Luz.
1: 1h42.
2: A música Romaria é de autoria do cantor e compositor paulista Renato Teixeira. A canção ficou nacionalmente conhecida na interpretação de Elis Regina no ano de 1977. Romaria foi gravada, entre outros, por Tião Carreiro e Pardinho, Sérgio Reis, Pedro Bento e Zé da Estrada, Leandro e Leonardo, Inesita Barroso, Chitãozinho e Chororó, dentre outros. Ouça na Alessia FM, Romaria com Elis Regina.

0: Igor de Wagner e Fausto Nilo foi lançada em 1989 no 15º disco de Wagner, intitulado 15, trabalho que fez menção ao famoso livro da cearense Raquel de Queiroz. Em 1998, a música é regravada em dueto com Zezé de Camargo e Luciano no CD Amigos e Canções. O álbum reúne artistas cearenses como Fausto Nilo, Paulo Façanha, Manassés, Ana Fonteles, Tete e Cátia Freitas.
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0: Wagner, Retrovisor.

0: 1:52.
1: Vinícius Cantuária, com apenas 12 anos, monta seu primeiro grupo com amigos do colégio, os Medievais. No fim dos anos 60, integra a banda O Terço, de rock progressivo. Depois, em 1972, passa a trabalhar com Jorge Maltner, Luiz Melodia, Gilberto Gil e Caetano Veloso. Seu primeiro sucesso é Lua e Estrela, gravada por Caetano em 1981. O primeiro disco solo vem em 1983, com destaque para Só Você. Ouça na Rádio Alessia FM, agora.

0: 56.
1: O cantor e compositor carioca João Nogueira gravou sua primeira música, Espere Onega, no ano de 1958, pela gravadora Copacabana, quando tinha 17 anos. Em 1971, João passou a integrar a ala de compositores da Portela, onde venceu um concurso interno com o samba Sonho de Bamba. Em 1974, lançou o disco E Lá Vou Eu, em parceria com Luiz Paulo Pinheiro. Ouça na Alesse FM, João Nogueira cantando E Lá Vou Eu.

de autoria de Jorge Versilo e é uma das faixas do CD Leve, lançado em 2000. O disco tem a participação do cantor e compositor alagoano Djavan, que faz dueto com Versilo na música Final Feliz. A maioria das canções é autoral, com exceção das faixas Apesar de Cigano, de Aladim e Altair Veloso, Quando a Noite Chegar, de Paulo Façanha e Beto Paiva, e Beatriz, de Chico Buarque e Edu Lobo. Ouça na Rádio Alesse FM, Avesso com Jorge Versilo.

0: 2006.
1: O cantor e compositor carioca Jorge Benjó lança em 1990 sua música W Brasil, em homenagem ao cantor Tim Maia. No início da carreira, nos anos 60, apresentou-se no Beco das Garrafas, que se tornou um dos redutos da Bossa Nova. Em 1963, ele subiu no palco e cantou Mais Que Nada para uma pequena plateia que incluía um executivo da gravadora Philips. 2 meses depois, era lançado o primeiro compacto de Jorge Ben, que inclui ainda Por Causa de Você, Menina.
2: Ouça na Alesse FM, Jorge Benjó cantando W Brasil.

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2: Tramita na Alesse projeto de lei de autoria do deputado Renato Roseno, que busca atualizar a regulamentação do couvert artístico no Ceará. O principal objetivo é garantir repasse de pelo menos 90% do valor arrecadado aos músicos. A proposta, apoiada pelo Sindicato dos Músicos do Estado do Ceará, também visa criar o selo Estabelecimento Amigo da Música e garantir melhores condições de trabalho e estrutura para os artistas durante as apresentações. O diretor do Sindicato dos Músicos, Amaldson Ximenes, defende a celeridade para a votação do projeto.
3: A lei atual ela é desatualizada, é uma lei que ela é pouco transparente. Ela é voltada para o consumidor. O couvert artístico hoje ele acabou se transformando em uma fonte de renda para o estabelecimento. A gente recebeu diversas denúncias já de profissionais. O cara vai estar lá para ver o artista, não é por causa da comida da casa, ele vai para ver o músico.
2: Para a cantora e instrumentista Vitória Roma, o dinheiro do couvert deveria ser repassado aos músicos.
4: É algo que pesa muito para o músico que gosta de trabalhar com a música. Você ir, levar seu equipamento, gastar caro nos seus equipamentos, tocar 2 horas, às vezes até 3, e receber um cachê de 300, 250 reais. Isso faz até muitos restaurantes, muitos lugares da cidade perder o músico. Eu, por exemplo, evito de fazer esse tipo de formato de gig porque não paga, entendeu? A gente paga caro no equipamento para depois receber 250, 300 reais. Não faz sentido. Você vê aí no restaurante, cobra 25 reais o couvert, você vai receber o músico, recebe 300 reais. Como assim? Mais de 50 pessoas no lugar, a conta não fecha.
2: J. Lacerda, da Alesse FM.
5: 2h14.
1: Lançado no álbum Senhas de 1992, Mentiras, um clássico de Adriana Calcanhoto, foi a canção que deu impulso à carreira da cantora e compositora, que iniciou trajetória artística em meados dos anos 80, lançando seu primeiro disco em 1990. A música é parte da coletânea Nada Ficou no Lugar, tributo à artista, lançado em 2019 e regravado ao vivo. Ouça na Alesse FM

0: no Ceará, na Alerta FM. O músico cearense Siribá Soares lançou em 2019 o Samba do Grande Amor, volume 2, com canções autorais e regravações de Osso Duro de Roer, de Benito de Paula, Lama nas Ruas, de Zeca Pagodinho e Almir Guineto, Samba do Grande Amor, de Chico Buarque e Aquarela do Brasil, de Silas de Oliveira. O álbum traz as participações de Zeca Baleiro e Marcos Lessa. Ouça na rádio Alessia FM, Siribá Soares cantando Sapato Sem Meia, dele, é Tio Neto e Teleu.
1: E aí, Siribá? Vai sair?

artista Jair Rodrigues é considerado pela crítica especializada um precursor do rap brasileiro por ter lançado em 1964 Deixa Isso Pra Lá, com versos mais falados do que cantados, como um samba-lanço, que apresentou uma inusitada coreografia com as mãos. Ouça, na sua rádio 96,7, Deixa Isso Pra Lá, de Alberto Paz e Edson Menezes, com Jair Rodrigues, numa versão de 2011.

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2: 2h26.
3: No ano de 1999, o cantor e compositor Djavan gravou o álbum duplo ao vivo no Teatro João Caetano, no Rio de Janeiro. O disco conta com a participação do filho Max Viana na guitarra e vocais. O disco atingiu a vendagem de mais de 700 mil cópias. Ouça na rádio Alesse FM, um amor puro com Djavan.

ano de 1977, no disco Bicho. Nesse ano, participou ao lado de Gilberto Gil do 2º Festival Mundial de Arte e Cultura Negra em Lagos, Nigéria. Em abril de 1977, lançou seu primeiro livro, Alegria, Alegria, uma compilação de artigos, manifestos e poemas, além de entrevistas concedidas ao amigo e poeta Ualí Salomão. Ouça na sua Alesse FM, Odara, com Caetano Veloso.

0: 12:38.
1: Patrícia Marques fez parte do grupo infantil Trem da Alegria. Como cantora solista, lança 2 LPs na década de 80. A música que você vai ouvir agora é do ano de 1994. Faz parte do disco com o mesmo nome. Ficar com Você é uma versão de Nelson Motta para a música I Wanna

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3: A gasolina vendida no Brasil terá um aumento na mistura obrigatória de etanol. O Conselho Nacional de Política Energética aprovou nesta terça-feira a elevação do percentual de 30% para 32%. A mudança começa a valer no dia 1º de agosto e terá validade inicial por 180 dias, com possibilidade de prorrogação. Segundo o ministro de Minas e Energia, Alexandre Silveira, a medida foi adotada com segurança técnica. De acordo com o governo, a decisão leva em conta a instabilidade do mercado internacional de petróleo provocada pelos conflitos no Oriente Médio. A expectativa é reduzir a importação de cerca de 900 milhões de litros de gasolina por ano e diminuir em até 3 centavos o preço do combustível nas bombas, considerando os valores atuais. O ministro Alexandre Silveira também afirmou que o governo já realiza estudos para ampliar a mistura para 35% no futuro. De acordo com o Ministério de Minas e Energia, os testes técnicos indicaram que a gasolina com 32% de etanol apresentou desempenho semelhante ao das misturas atuais, inclusive em veículos com motores movidos apenas a gasolina. Agência Rádio Web, de Brasília, Yuri Hudson.
4: 2h46.
2: A cantora carioca Monique Kessus lançou seu primeiro disco, Com Essa Cor, em 2008. Das 12 faixas do álbum, 10 são de sua autoria, contando com a participação de Roberto Menescal. A faixa Pitangueira integrou a trilha de Paraíso no ano de 2009, de Benedito Rui Barbosa. Ouça na rádio Alessia FM, Monique Kessus cantando de sua autoria a canção Frio, uma das faixas do seu segundo disco, lançado em 2010.

banda através da canção Era Uma Vez, de sua autoria, que ultrapassou 200 milhões de visualizações nas redes sociais. Filha de pastores missionários, Kel foi criada ouvindo música gospel até ser apresentada a Elis Regina por seu pai, incorporando os clássicos da MPB em seu repertório. Na 96,7 Alessia FM, ouça Kel Smith cantando Seja Gentil, dela e Bruno Alves.

0: 1953.
1: O cantor e compositor gaúcho Vitor Klein começou a tocar violão ainda na adolescência e compôs sua primeira canção aos 10 anos de idade. Em 2019, lançou o álbum Microfonado. Vitor Klein conta com as participações especiais de Samuel Rosa e da banda Lagum. Na Alesse FM 96,7, você ouve A Tal Canção pra Lua, de Vitor Klein, com ele e Samuel Rosa.

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3: 12h58.
2: A cantora Milena Monteiro lançou pela gravadora Deck Disc em 2002 álbum homônimo com 12 faixas, entre elas os sucessos Temporada das Flores, de Leone, Os Cegos do Castelo, de Nando Reis, Mais Uma Vez, de Marisa Monte, Estrela Guia, de Moraes Moreira e Esperando Aviões.

Havaiana em 1997. O disco também reúne as músicas Pata Pata, versão do sucesso da sul-africana Miriam Makeba, e Vamos Fugir, de Gilberto Gil e Liminha, cantada em dueto com Djavan. Ouça na Alesse FM, Daúde, cantando O Pensador, de Jorge Israel e Dulce Quental.

0: 7.
1: O grupo Jota Quest lança em 2003 o primeiro CD e DVD ao vivo, gravado na Praça do Papa, em Belo Horizonte. O CD atingiu a vendagem de 100 mil cópias e o DVD chegou à marca de 56 mil cópias. Ouça na sua Alessia FM As Dores do Mundo de Hildon com Jota Quest.

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3: A Agência de Inovação da Universidade Estadual do Ceará vai elaborar a nova política de inovação da instituição. Como parte da iniciativa, foi aberto um fórum de consulta pública para que toda a comunidade acadêmica possa dar sugestões para aprimorar o documento. As contribuições da população podem ser encaminhadas até o dia 31 de julho por meio do Fórum de Consulta Pública disponível no site da Universidade. O coordenador da Agência de Inovação da UES, professor Smiley de Souza, dá detalhes sobre a construção da nova política de inovação da Universidade.
4: Primeiro, o processo se iniciou com diagnóstico institucional para avaliar o grau de maturidade do nosso ecossistema de inovação, identificar também potencialidades e oportunidades de aprimoramento. Em paralelo, foi também realizado o benchmark nacional envolvendo políticas de inovação de 14 universidades brasileiras. Essas políticas elas foram analisadas, a gente tentou identificar ali oportunidades e boas práticas que pudessem ser adaptadas à realidade institucional da UES. Com isso, a política de inovação da UES vai representar um grande marco para a institucionalização da inovação, consolidando instrumentos de governança capazes de fortalecer a pesquisa aplicada, ampliar interações com o setor produtivo e estimular a criação de startups. E após esse processo, a gente vai fazer junto à reitoria a consolidação e a apreciação da minuta aí nos respectivos comitês e pareceres necessários para aprovação da política.
3: Os interessados em participar podem entrar em contato pelo telefone 3101-9978 ou pelo e-mail agin@us.br. Kézia Diniz, da Alesse FM.
5: 3:15.
6: O cantor e compositor carioca Martinho da Vila lançou em 2002 o disco Voz e Coração, produzido por Rio do Ora. Também neste ano, ao lado de Chico Buarque, Miúcha, Ana de Holanda, Cristina Buarque e Paulinho da Viola, participou da caixa de 4 discos, Acerto de Contas, de Paulo Vanzolini. Ouça Martinho da Vila cantando Nós Dois, do compositor mineiro Silvio César.

nascidos em Niterói, no Rio de Janeiro, os irmãos Rodrigo, Gabriela e Diogo Melim se interessaram por música desde a infância. Em 2016, se uniram e formaram a banda Melim, que ficou conhecida do público ao participar do programa Superstar da Rede Globo. Contratado pela Universal Music, o trio lançou o álbum de estreia Meu Abrigo. Ouvi Dizer é a canção autoral da banda Melim que você ouve agora na sua Alesse FM.

foi lançada em 2017 por seu autor, o líder do grupo Engenheiros do Havaí, Humberto Gessinger. O cantor, compositor e multi-instrumentista fez turnê ao lado do guitarrista Duca Lendegger e trabalhou no projeto Pouca Vogal, Insular, Louco pra Ficar Legal e Desde Aquela Noite. Na Alessia FM você ouve Humberto Gessinger cantando Das Tripas Coração.

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3: 3h27. Como Dois Animais é um dos sucessos da carreira do compositor e cantor pernambucano Alceu Valença. A música faz parte do disco Cavalo de Pau, lançado em 1982. No mesmo disco, Tropicana, de Alceu e Vicente Barreto. Ouça na Alesse FM, Como Dois Animais, com Alceu Valença.

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1: A música Tempo de Estio é da década de 70 e foi composta por Caetano Veloso. Foi gravada pelo cantor Marcelo em 1977 e regravada por Caetano no álbum Muito, Dentro da Estrela Azulada, de 1978. A canção ganha a voz de Martinália no repertório de Mais Misturado, álbum que a cantora e compositora carioca lançou em 2017 e que traz ainda o samba inédito Se Você Disser Adeus, de Geraldo Azevedo e José Carlos Capinã. Na 96,7, ouça Tempo de Estio com Martinália.

0: 5.
1: No ano de 1986, Luiz Gonzaga lançou o disco Forró de Cabo a Rabo. O álbum reúne músicas de sua autoria com os parceiros João Silva, Zé Mocó e Zé Marcolino, além de Antônio Barros, Rômulo Paes e Celso Garcia. Ouça na sua Alessio FM, Luiz Gonzaga e Benito de Paula cantando Viva Meu Padim, música feita com o parceiro João Silva.

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3: Segundo dados recentes do Ministério das Cidades, cerca de 90 milhões de brasileiros ainda não têm acesso à coleta de esgoto e 33,6 milhões não dispõem de água tratada. O movimento Saneamento Salva, promovido pelo Instituto AEGEA, amplifica o debate e a busca de soluções para a questão do saneamento básico no Brasil, buscando com isso induzir a qualidade ambiental e o desenvolvimento humano. Edson Carlos, presidente do Instituto AEGEA, afirma que um dos piores impactos da falta de saneamento básico se dá nas crianças com até 5 anos. Nessa idade, ocorre a formação do cérebro e o corpo precisa de muita água para fazer as conexões neurais. A falta de higiene nessa fase pode prejudicar, inclusive, o aprendizado escolar no futuro.
4: As mais comuns são as diarreias, mas também temos as verminoses, parasitoses, leptospirose, quando tem rato associado ao esgoto, esquistossomose, que é a doença do caramujo, dermatite, né, problemas de pele, febre tifoide, dengue. Então, são muitas as doenças transmitidas, né, pela falta de saneamento básico, pela falta de higiene, perigosas para a saúde, principalmente das crianças pequenas e dos idosos.
3: O especialista afirma que o saneamento é muito importante também no combate às doenças respiratórias. Ele relembrou como a água potável se mostrou fundamental no controle da pandemia de Covid e que a proliferação de outras doenças respiratórias também está conectada à falta de higiene. Dando visibilidade à questão através de notícias, reportagens especiais, artigos de especialistas e entrevistas exclusivas, a plataforma www.saneamentosalva.com.br procura promover reflexão e conscientização e, com isso, mobilizar a sociedade na busca pela universalização da água e do esgoto tratados. Segundo Carlos, a melhoria no saneamento básico contribui para a melhoria da economia, geração de mais impostos através do IPTU, diminuição no número de faltas ao trabalho por diminuir a incidência de doenças e amplificação do potencial turístico do país, entre outros benefícios. Agência Rádio Web, produção e reportagem, Regis Salvarani.
5: 3h43.
1: A atriz e cantora Lucinha Lins gravou em 2002 o CD Canção Brasileira, contendo obras de Sueli Costa. No repertório, Dentro de Mim Mora um Anjo, Face a Face, Agradecer e Amor, Amor, todas com Cacazo. O disco, que tem produção musical de Zé Luiz Maziotti e arranjos de Gilson Peranzetta, foi lançado comercialmente em 2003. Ouça, na Alesse FM, Lucinha Lins cantando Canção Brasileira. Música.

0: 3,7.
1: Os compositores Paulo César Pinheiro e Luiz Carlos Máximo se reuniram para homenagear o compositor e cantor Aldir Blanc. A música recebeu o nome de Velho Amigo. Ouça na rádio Alessia FM a cantora carioca Luísa Dionísio cantando Velho Amigo, faixa do disco Devoção, lançado em 2010.

0: 3h50.
1: No ano de 2001, o cantor e compositor carioca Frejá lança o seu primeiro disco solo chamado Amor para Recomeçar. Frejá iniciou carreira em 1981 como guitarrista do grupo de rock Barão Vermelho. Além de gravar e produzir os discos de sua banda, também produziu com Cazuza, Luiz Melodia, o Ali Salomão, Chacal, Gabriel Pensador, Dulce Quental e Evandro Mesquita. Ouça na rádio Alessia FM, Frejá cantando de sua autoria, Segredo.

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3: 3h55.
4: O cantor cearense Belchior teve merecido reconhecimento nos anos 1970.

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1: DNA é o oitavo álbum de estúdio de Jorge Vercillo, lançado em 2010. O CD foi indicado ao Grammy Latino na categoria de melhor álbum de música popular brasileira. E a canção Há de Ser, que conta com a participação de Milton Nascimento, foi indicada à categoria de melhor canção brasileira. Ouça na Leste FM Arco-Íris de Jorge Vercillo e Filó Machado, na interpretação dos dois.

de autoria de Lulu Santos, foi lançada em 1992 no álbum Mondo Cane e se tornou uma espécie de hino, sendo ainda executada nos shows do artista. Em 2014, a canção fez parte da trilha do filme Os Homens São de Marte e É Pra Lá Que Eu Vou, da atriz e escritora Mônica Martelli. A regravação de Apenas Mais Uma de Amor uniu as vozes de Lulu Santos e da cantora e compositora paulista Tulipa Ruiz, que você ouve agora na sua rádio Alesse FM 96,7.

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5: Tribunal de Contas do Ceará prorroga prazo limite para o envio das prestações de contas de gestões anuais dos municípios cearenses relativo ao ano de 2025. A informação está publicada no Diário Oficial Eletrônico do Tribunal e dá mais 90 dias aos gestores municipais a enviarem os documentos contábeis. A medida vale para todos os municípios cearenses e refere-se especificamente ao exercício financeiro do ano passado. Alexandre Rosa Reis é secretário executivo de contas do TCE.
6: Eu destaco dois pontos principais que motivaram essa prorrogação. O primeiro deles foi os pedidos dos jurisdicionados de prorrogação com a finalidade de terem mais tempo para se preparar e se adequar às novas regras e às normativas da Lei 2025. Também destaco, como segundo ponto, o desenvolvimento que o tribunal vem realizando na sua atual plataforma para recepcionar as prestações de contas do E-Contas. Foi também necessário várias ações, vem sendo realizadas várias ações de modernização com vista ao atendimento da nova prestação de contas que a instituição normativa era não bem exigente. Chama atenção também para o cumprimento do novo prazo, um acréscimo de mais 90 dias. É importante que os jurisdicionados que ainda estão em fase de levantamento do envio das informações que a nova instituição normativa 095 vem exigindo para as contas, que finalize a sua organização.

0: autorização seu levantamento para o envio dentro do prazo, para que cumpra esse novo prazo, para não terem risco de envios intempestivos ou não envio obrigatório da prestação de contas, que acarretarão sanções ou mesmo instauração de tomadas de conta de gestão.
1: Marcos Smith, da Alessa FM.
2: 4 e 9.
3: No ano de 1974, Roberto Carlos lançou mais um disco reunindo canções suas em parceria com o amigo Erasmo Carlos. O LP traz da dupla Despedida, O Portão, É Preciso Saber Viver, além de canções de Benito de Paula, Quero Ver Você de Perto e de Dolores Duran, Ternura Antiga. Ouça na Alessa FM, Marina Elali cantando de Erasmo e Roberto Carlos, Você.

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1: Na adolescência, a cantora e atriz Mariana de Moraes escreveu sua primeira composição, Boca de Ouro, incluída na peça de Nelson Rodrigues. No CD Desejo, de 2014, gravou canções de Caetano Veloso, José Maltner, Dorival Caymmi e do seu avô Vinícius de Moraes. Na voz de Mariana de Moraes, ouça na 96,7 Vai e Vem, Amor de Carnaval, de Guilherme Arantes e Nelson Motta.

0: 2017.
1: Em 2004, a cantora e compositora mineira Roberta Campos mudou-se para São Paulo e produziu o disco Para Aquelas Perguntas Tortas, com destaque para a faixa Mundo Inteiro. Em 2010, lançou o CD Varrendo a Lua, que incluiu a música De Janeiro a Janeiro, composta no ano de 1999. Ouça na Alessia FM, Roberta Campos cantando

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10: O CD Pedra Rara é o primeiro trabalho da cearense Mirla Muniz, lançado em 2002. O álbum conta com participações dos músicos Marcílio Homem, Adelson Viana, Carlinhos Patriolino, Nélio Costa, Paulo André, Pantico Rocha, Cristiano Pinho, Adriano Gifone, Leandro Braga, Manassés e Tarcísio José de Lima. Ouça Mirla Muniz cantando com Dominguinhos a música Chuá Chuá, de Pedro de Sá Pereira e Ari Machado.

das faixas do CD Peixes, Pássaros, Pessoas, da cantora Mariana Aidar, do ano de 2009. É o segundo álbum da artista que reúne as faixas Pras Bandas de Lá, Manhã Azul, Tá e Nada Disso é Pra Você. Participações especiais de Zeca Pagodinho e Mayra Andrade. Ouça na sua Alessia FM. Mariana Aidar cantando.

0: 30 minutos.
1: Herbert Viana e Gal Costa cantam juntos a música que foi sucesso no final da década de 1980. É uma das faixas do LP Bing Bang, lançado em 88. A música é de autoria de Herbert Viana, que surgiu no cenário musical em 1983, como cantor e guitarrista do

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4: Os casos de agressão contra crianças ganharam noticiário nesta semana. Primeiro, uma menina de 3 anos atingida por um chute pelo próprio pai enquanto caminhava no Paraná. Depois, a morte de um garoto de 3 anos espancado pelo próprio pai no Rio Grande do Sul apenas por ter dado bom dia ao genitor. Esses números levantam uma questão. Bater uma criança é uma forma legítima de educar? Quem explica é a psicóloga do setor multidisciplinar das varas de crimes contra crianças e adolescentes de Belém do Pará, Mara Lopes.
5: Se eu decidir bater na cara de uma vizinha, ela pode fazer uma denúncia policial contra mim. A gente não pode resolver as coisas na violência. Você não pode dizer para o seu filho não bate, não seja violento, quando você faz uso da violência para punir. E a educação punitiva, ela não é uma educação positiva que trabalha a autoestima. Ela é uma educação que acarreta muita ansiedade. Muitas vezes a gente pontua na punição aquilo que está errado para a criança, então ela sabe o que está errado, mas ela nunca sabe o que é certo.
4: Nos primeiros meses de 2026, foram registradas mais de 115 mil denúncias de agressões contra os pequenos no Brasil. Os dados são do Ministério dos Direitos Humanos e foram apresentados ao Senado Federal. O primeiro passo para mudar esse modelo, onde a educação é feita com violência, é a conscientização.
5: E a gente é incapaz de dizer para a criança que aquele ato que ela fez certo é muito mais positivo e deve ser elogiado muito mais do que a reprimenda. É possível educar sem palmada e isso vai depender da desconstrução da paternidade ou maternidade ou cuidados que você tem na sua cabeça e vai depender muito que o adulto cuidador, ele se permita se reconstruir, porque ele não está só cuidando, ele é um exemplo para aquela relação. Então, ele é o comandante. Então, ele não precisa fazer uso da violência para isso.
4: Seja um local público ou privado, a população deve registrar uma denúncia de agressões contra os pequenos. Além dos conselhos tutelares, você pode acionar uma delegacia ou ligar no Disque 100. Agência Rádio Web, produção e reportagem, Igor Pereira.
6: 4h37.
7: Amor e Música é o 8º álbum da cantora Maria Rita, lançado em 26 de janeiro de 2018. O disco reúne canções de Davi Moraes, Fred Camacho, Marcelinho Moreira, Arlindo Cruz, Luizão Paiva, Pretinho da Serrinha. Nós destacamos Nem Por Um Segundo, de Zeca Pagodinho e Fred Camacho, que você ouve agora na sua Alessia FM.

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1: A música que você vai ouvir agora é do compositor e cantor carioca Chico Buarque. Brejo da Cruz está no CD Vermelho, 23º álbum do cantor, lançado em 1984. No mesmo álbum, Chico canta Pela

0: 1996.
1: Formada no Rio de Janeiro em 1997, a banda Detonautas Rock Club traz em suas letras temas como o amor, a violência e a corrupção. Uma mistura de rock alternativo, pop punk, rap rock e hardcore melódico. Estreou com o álbum homônimo em 2004, lançado pela Warner Music Brasil. Ouça na Alessia FM, Detonautas cantando Olhos Certos, de Renato Rocha, Chico Santa Cruz, Fábio Brasil, Rodrigo Neto, DJ Cleston e Cello.

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4: 4h52.
5: No ano de 1976, Guilherme Arantes lançou o disco homônimo com todas as faixas de sua autoria. O destaque é para a balada pop romântica Meu Mundo e Nada Mais, que foi trilha de novela nacional. Também faz parte do disco as músicas A Cidade e a Neblina, Águas Passadas e Cuide-se Bem. Ouça Guilherme Arantes cantando Meu Mundo e Nada Mais.

compôs músicas para muitas mulheres. As canções retratam uma paixão curiosa do compositor com relação às suas musas. Yves Bruxelles tem essa característica. Há quem diga que Yves Bruxelles era uma fã que mereceu especial atenção de Jorge Benjó. Ouça na sua Alessia FM, Yves Bruxelles com Jorge Ben e Caetano Veloso.

Recife, Lenine, além de cantor e compositor, é também produtor. Ele produziu o disco Segundo, de Maria Rita, De Uns Tempos Pra Cá, de Chico César, e Ponto Enredo, de Pedro Luiz. Trabalhou em televisão com os diretores Guel Arraes e Jorge Furtado. Para eles, fez a direção musical de Caramuru, A Invenção do Brasil, que depois de minissérie, virou um longa-metragem. Aqui você ouve Lenine cantando Aquilo que Dá no Coração, de sua autoria.

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0: monitoramento da Praia do Futuro pontua algumas dicas para prevenir acidentes com crianças nesses locais.
1: É importante que os adultos estejam em supervisão constante. Porque uma criança ela pode se afogar com poucos centímetros de água. Outra coisa muito importante é nunca deixar as crianças sozinhas na piscina, na praia, em rios ou mesmo em banheiras, baldes, nem que seja por um minutinho. O adulto que estiver responsável por essas crianças, ele deve estar sempre ao alcance de um braço de distância dessas crianças, principalmente dos menores de 5 anos, e evitar distrações como celular, leitura, consumo de álcool. Em relação às piscinas, é muito importante também que após a criança sair da piscina, sejam retirados os brinquedos para evitar que essa criança ela tente voltar para essa piscina para alcançá-los. Incentivar também as aulas de natação adequadas para a idade dessas crianças e lembrar que saber nadar reduz, mas não elimina o risco de afogamento.
0: Silvio Augusto, da Alessia FM.
2: 5 e 5.
3: Maria Gadu ingressou no cenário musical em 2009, quando lançou o CD Maria Gadu, contendo suas composições Bela Flor, Altar Particular, Dona Sila, Chimbalaê, Escudos, Laranja, Linda Rosa e Encontro. Participa do disco cantor Leandro Léo, na 96,7. Ouça Linda Rosa com Maria Gadu.

7. Carioca Francis Haime começou a estudar piano clássico na infância no Conservatório Brasileiro de Música. Morou alguns anos na Suíça, estudando. Participou de festivais sempre como compositor, tendo como intérpretes de suas músicas Elis Regina, MPB4 e Jair Rodrigues. Nos anos 1970, iniciou parceria com o compositor e cantor Chico Buarque. São frutos dessa união, Trocando em Miúdos, Passaredo, Meu Caro Amigo, Vai Passar, Quadrilha, Atrás da Porta, Pivete e Embarcação, que você ouve agora com Francis Haime, do ano de 1982.

O multi-instrumentista e compositor Eduardo Beat, fundador da Big Band Funk Como Le Gusta, produziu ao lado de Seu Jorge, Marina Lima, Arnaldo Antunes, Otto e Fernanda Abreu. Em 2005, lançou o álbum Bambas e Biritas, volume 1, com autorais e participações especiais de diversos artistas. Ouça na Alessia FM, Eduardo Beat, com participação de Seu Jorge, a música E Depois.

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5: Pesquisa realizada pela CNDL, Confederação Nacional de Dirigentes Lojistas, e pelo SPC Brasil, Serviço de Proteção ao Crédito, revela que 81% dos consumidores utilizam a prática de usar um crédito para quitar o outro, o que acende um alerta vermelho sobre a saúde financeira do consumidor brasileiro. De acordo com o levantamento, os inadimplentes nessa situação admitiram ter pedalado dívidas no último ano, recorrendo a limites de cartão de crédito, cheque especial ou novos empréstimos para cobrir compromissos anteriores. Merula Borges, especialista em finanças da CNDL, ressalta os principais riscos de utilizar outros créditos para quitar outras dívidas.
6: Os principais riscos é transformar um problema que é temporário numa dívida permanente. E quando isso ocorre, a dívida ela só muda de lugar, incorpora novos juros e aumenta o comprometimento da renda, alimentando um ciclo que tem um efeito de bola de neve. O crédito deixa de ser uma solução emergencial quando ele passa a financiar as despesas do dia a dia, as despesas básicas da casa, ou quando ele funciona para pagar parcelas de outras dívidas sem ter uma reorganização no orçamento.
5: A pesquisa mostra que 92% dos entrevistados alteraram a forma de administrar o dinheiro após entrarem na inadimplência. A especialista em finanças da CNDL destaca estratégias que ajudam uma pessoa endividada a reorganizar as finanças sem depender de novos empréstimos.
6: Primeiro passo para reorganizar as finanças é realmente fazer um diagnóstico completo dos gastos, da renda, priorizar uma negociação de dívidas mais caras, tirar os gastos que não são essenciais. E a pesquisa mostra que quem consegue reagir passa a controlar muito melhor o orçamento, a reduzir o uso do cartão de crédito. É importante que o consumidor que está se organizando financeiramente evite compras por impulso.
5: Entre as principais barreiras para a adoção de métodos organizados, como planilhas ou cadernos de anotações, 20% dos entrevistados citam a falta de disciplina para controlar todos os gastos e 15% a desmotivação por não enxergarem resultados rápidos e a falsa crença de que a conta de cabeça já é suficiente. Agência Rádio Web, produção e reportagem, Priscila.
7: 5:19.
0: A música Gostoso Demais, de autoria dos compositores pernambucanos Nando Cordel e Dominguinhos, foi lançada no ano de 1986 num disco homônimo. A música, além de ter sido interpretada originalmente por seus autores, também foi regravada por outros artistas da MPB, como Elba Ramalho e Maria Bethânia. Ouça Gostoso Demais com a cantora.

Carcaran lançou seu primeiro CD, Essa Menina, em dezembro de 2006. O disco é uma mistura de baladas, blues, pop e bossa nova. As músicas foram compostas por Otávio Toledo e seus parceiros musicais, José Carlos Costa Neto e Juca Novaes, e produzidas por Alexandre Fontanetti. Ouça na rádio Alessia FM, Bruna Caran cantando Palavras do Coração, de Otávio Toledo e José Carlos Costa Neto.

0: 27.
1: Fanzine é o título do disco lançado em 1995 pela banda de mesmo nome, grupo carioca que fazia alusão ao movimento Charme, estilo muito popular na época e representado também pelas bandas Fat Family e Copacabana Beat. Você ouve na 96,7 Deixa Acontecer, de Carlos Caetano, com a banda Fanzine.

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4: A Assembleia Legislativa do Ceará realizou nesta segunda-feira, dia 13, sessão solene em comemoração aos 10 anos da Superintendência do Sistema Estadual de Atendimento Socioeducativo, SEAS. O superintendente da SEAS, Roberto Bassan, destaca a importância da homenagem.
5: A superintendência, ela nasce aqui nessa Assembleia Legislativa com uma lei em 2016 e literalmente é a mola propulsora para a consolidação e mudança dessa política pública. Sai de um cenário de crise, quando se ouvia falar em sistema socioeducativo, se falava em tumultos, rebeliões, e hoje a gente fala em oportunidades, fala em qualificação profissional para os jovens, responsabilização, escolarização e literalmente o fortalecimento de uma política pública que é fundamental junto com o sistema de justiça para garantir realmente a responsabilização desses jovens e novas oportunidades. A gente está avançando aí para um cenário sem violação de direitos e principalmente um compromisso efetivo com esses jovens.
4: Criada por lei estadual, a SEAS é responsável pela execução das medidas socioeducativas de internação e semiliberdade no Ceará. A coordenadora de monitoramento da SEAS, Ana Maria Cruz, está na entidade há 10 anos e foi uma das homenageadas. Ela falou da emoção de receber este reconhecimento.
6: É um momento assim, de muita alegria, de muita emoção. A gente que vem esses 10 anos acompanhando muito de perto a política, um pouco antes. Então hoje é um motivo assim, de muita

0: particularmente estou muito emocionada e feliz por ter sido lembrada por um grupo de pessoas, de colegas, no reconhecimento desse trabalho, que não é um trabalho fácil, que é um trabalho muito árduo, mas extremamente compensador quando a gente vê a transformação acontecendo em cada vida, em cada família, em cada adolescente que passa pelo sistema socioeducativo do Estado do Ceará.
1: Ian Gomes, da Alesse FM.
2: 5:35.
1: A cantora e compositora Bebel Gilberto lançou em 2009 o CD All In On, contendo suas composições Canção de Amor, Ela, On My Way, Forever, Secret e Porto Antônio, além da faixa título. O álbum também reúne as músicas Sunshine, de Bob Marley, Bim Bom, de João Gilberto e Nossa Senhora, de Carlinhos Brown. Ouça na Alesse FM, Bebel Gilberto cantando.

Cantor e compositor mineiro, Paulinho Pedra Azul se apresentou com frequência em universidades. Participou de festivais e lançou discos regularmente nas décadas de 80 e 90, obtendo grande sucesso, sobretudo em Minas Gerais. Ouça Paulinho Pedra Azul interpretando a música Cantar, de Godofredo Guedes, lançada em 1982.

Gonzaguinha iniciou a carreira em 68, participando do primeiro Festival Universitário de Música Popular do Rio de Janeiro. Ainda em 69, fundou com Ivan Lins, Aldir Blanc e César Costa Filho, entre outros, o Movimento Artístico Universitário, que gerou vários sucessos no início dos anos 70. Dentre os intérpretes de sua obra estão Bethânia, Fagner e o grupo Tom da Terra, premiado como melhor grupo vocal de 92 pela Associação Paulista de Críticos de Arte. É com o grupo Tom da Terra que você ouve É de Gonzaguinha.

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2: O Senado definiu os 27 estudantes que vão participar do Jovem Senador 2026. A última vaga ficou com Caleb Gomes, aluno do Centro de Ensino Médio de Taguatinga Norte, no Distrito Federal. Ele vai representar o DF na Semana de Vivência Legislativa, marcada para agosto em Brasília. Mais de 240 mil estudantes de 5 mil escolas públicas de ensino médio participaram da edição deste ano. O tema da redação foi Democracia nas Redes Sociais, como construir um debate saudável. Para Caleb, a conquista veio depois de 3 anos de tentativas.
3: Assim que saiu o tema, eu já comecei a pensar em várias coisas. Eu sei que o raciocínio ele foi vindo ao longo do processo de criação da redação. A professora Érica me auxiliou bastante na criação e eu tentei expor aquilo que eu senti em relação ao tema. Eu tentei ser o mais verdadeiro possível sobre a minha opinião.
2: Érica Lima, professora de redação da escola, conta que o trabalho começou antes mesmo da escrita final, com pesquisa, debate e reescrita.
4: Eu marcava com os alunos para a gente debater sobre o tema, sobre os problemas, sobre possíveis soluções, até chegar, de fato, no processo da redação final. Então, quando o Senado anunciou esse tema, eu entrei em êxtase e já comecei a trabalhar com os alunos com o projeto.
2: Durante a Semana de Vivência Legislativa, de 17 a 21 de agosto, os jovens senadores vão conhecer de perto o funcionamento do Congresso, ocupar cadeiras no plenário e nas comissões e apresentar propostas que podem virar projetos de lei. Ao longo de 14 edições, o programa já mobilizou mais de 2 milhões de estudantes em todo o país. Neste ano, a participação feminina foi destaque. 23 das 27 redações vencedoras foram escritas por meninas. A maioria dos selecionados também vem de cidades do interior. Com supervisão de Maurício De Sante, da Rádio Senado, e Henrique Nascimento.
5: 5h50.
1: Intuição, de autoria de Ulisses Machado e Oswaldo Montenegro, é de 1988. No CD gravado ao vivo, a maioria das músicas é de autoria do cantor e compositor e reúne composições feitas em parceria com Mongol, dentre elas, A Dama do Sucesso e Sempre Não É Todo Dia. Ouça na rádio Alesc FM, Intuição com Oswaldo Montenegro.

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1: O músico carioca Marcos Valle lançou o CD Contraste, que reuniu 14 faixas com influências de samba, bossa nova, frevo, jazz e funk, sem deixar de lado os elementos de música eletrônica que caracterizam suas composições a partir de 1990. Lançado em 2003, o álbum ensaia um recomeço da parceria com o irmão Paulo Sérgio Valle em Passatempo e Água de Beber. Ouça na Alessia FM Marcos Valle cantando Passatempo, dele e Paulo Sérgio Valle.

0: 6 horas.
1: Em 1996, o Cidade Negra lançou o álbum Uerê. A música da banda carioca sempre fez referências à espiritualidade, um tema recorrente no reggae. Erê é uma palavra originária do Iorubá que significa diversão e brincadeiras, e faz alusão ao aflorar da criança que cada um guarda dentro de si. Na Alessia FM você ouve a banda Cidade Negra cantando o Erê, de Da Gama, Tony Garrido e Ricardo Vilhena.

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3: A empresa de transporte urbano de Fortaleza realiza até o dia 13 de agosto o cadastro da biometria facial de motoristas, motociclistas e ciclistas que trabalham por aplicativo. O atendimento acontece em unidade móvel na paradinha da Avenida Santos Dumont, no bairro Papicu, das 8 da manhã às 4h30 da tarde, de segunda a quinta-feira. O presidente da Etufor, George Dantas, ressalta que o procedimento é o que garante o acesso dos trabalhadores aos pontos de apoio, no caso, as paradinhas.
4: O profissional traz apenas o CPF e uma comprovação de que é cadastrado na plataforma digital e faz rapidamente o cadastro. Após o dia 13 de agosto, ele faz o mesmo procedimento, mas na sede da Etufor. O cadastro da biometria facial e o acesso através dela é para garantir a exclusividade do acesso ao profissional por aplicativo. A paradinha ela foi pensada um espaço exclusivo para o profissional por aplicativo. Então, a forma da gente garantir mais segurança e exclusividade do acesso ao profissional por aplicativo é a gente fazendo o cadastro biométrico. Aqui na paradinha eles encontram tudo que eles precisam num intervalo estratégico. Então, eles têm torre de carregamento de celular, Wi-Fi, micro-ondas, banheiros, um vestiário, eles podem tomar banho, eles têm armário para poderem deixar os seus pertences durante o dia de trabalho. Então, para eles garantirem que esse espaço é exclusivo para eles, profissionais de aplicativo, é necessário fazer o cadastro biométrico.
3: Para realizar o cadastro, é necessário informar a placa do veículo e apresentar carteira nacional de habilitação e o comprovante de vínculo ativo com a plataforma de transporte ou entrega. J. Lacerda, da Alesse FM.
5: 6 e 8.
2: A banda Secos e Molhados foi criada pelo compositor João Ricardo em 1971. O primeiro disco, lançado em 1973, vendeu mais de 1 milhão de cópias. As canções mais executadas foram Sangue Latino, Uvira e Rosa de Hiroshima. Ouça Rosa de Hiroshima, de Vinícius de Moraes e Gerson Conrad, com o grupo Secos e Molhados.

cantora Marisa Monte lança em 2011 o disco Ainda Bem. A faixa título é uma parceria de Marisa com o cantor Arnaldo Antunes, parceiro da cantora. Os dois formaram em 2011.

2, Os Tribalistas, ao lado de Carlinhos Brown. O disco foi gravado durante 6 meses no Rio de Janeiro, Los Angeles, Nova York e Buenos Aires. Ouça na sua Alesse FM. Marisa Monte cantando Ainda Bem.

0: 16 e 14.
1: A canção Só Tinha de Ser Com Você, de autoria de Tom Jobim, é do ano de 1974. Na década dos anos 1970, Tom Jobim recebeu por 3 vezes o prêmio da BMI com as versões das músicas Garota de Ipanema, em 1970, Meditação, em 1974, e Desafinado, em 1977. Ouça Só Tinha de Ser Com Você, na interpretação de Roberta Sá.

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4: As apostas online fazem cada vez mais parte da rotina dos brasileiros. Mas também acendem um alerta para os impactos na saúde mental, nas finanças, nas relações pessoais e até no desempenho no trabalho e nos estudos. Para conscientizar a população sobre esses riscos, o SESI e o SENAI reforçam uma campanha nacional de prevenção. Nessa nova etapa, a mobilização ganha força nas redes sociais com a divulgação de conteúdos educativos. Um dos principais objetivos da campanha é mostrar que a aposta não é investimento nem estratégia para ganhar dinheiro, como explica o diretor superintendente do SESI, Paulo Moll.
5: Num determinado momento, a gente começa a perceber uma confusão entre o que é entretenimento e o que é fonte de renda. Entretenimento é aquele recurso que você aloca para alguma coisa que vai te dar alguma satisfação, que você não tem nenhum retorno financeiro para isso. Fonte de renda é quando eu coloco o recurso para e manter aquele recurso, vai ser utilizado para minha manutenção. Então, a partir do momento em que um trabalhador começa a achar que a aposta é um investimento, uma fonte de renda, ele começa a se arriscar e arriscar bens da família.
4: Paulo Mão destaca que, como parte da campanha, estão sendo disponibilizadas gratuitamente duas cartilhas educativas.
5: Uma cartilha com uma linguagem mais apropriada para os estudantes, que tem um conteúdo talvez mais didático. A outra voltada para os trabalhadores da indústria. Então aí é uma conversa de adulto, tocando mais em questões dos impactos que essas apostas elas podem gerar na vida financeira, na saúde dos trabalhadores, na eficiência dentro das empresas. E todas as duas cartilhas elas podem ser disponibilizadas para a comunidade, porque são um assunto que atinge todas as pessoas.
4: As publicações também orientam estudantes, trabalhadores, famílias e educadores sobre quando buscar apoio e como reconhecer sinais de alerta. Entre eles estão a dificuldade de parar de apostar, a tentativa constante de recuperar o dinheiro perdido, esconder os gastos com jogos e mudanças de humor, como irritação e ansiedade. As cartilhas Os Perigos das Betes Edição Escola e Os Perigos das Betes Edição Indústria estão disponíveis gratuitamente no site portaldaindústria.com.br. Agência Rádio Web.

0: Reportagem Valquíria Rios.
1: 6h20.
2: Com repertório predominantemente autoral, Para Dias Ruins é o segundo álbum da cantora e compositora carioca Mamundi, lançado em 2018 pela Universal Music. Ouça Eu Quero Ser o Mar, com Mamundi, de sua autoria.

A música Amor Agreste é fruto da parceria de Chico Pio e de Luciano Clever. Está no CD Beira do Mundo, faixa título de autoria de Chico Pio e Totônio Laprovítera. O álbum foi lançado em 1996 e reúne músicas com parceiros como Fausto Nilo, na música Aquarela Japonesa, Eco Era, em parceria com Ricardo Bezerra, e Natureza Noturna, de Raimundo Fagner e Capinã. Ouça Chico Pio cantando Amor Agreste. Agreste.

O grupo Chimarruts começou no ano 2000. A banda é formada pelos gaúchos Rafa Machado, Tati Portela, Diego Dutra, Sander Frois, Nê, Vinícius Marques, Emerson Alemão e Rodrigo Maciel. Em 2002, é lançado o primeiro CD com o nome da banda. Em 2010, lançou o CD Só Pra Brilhar, com destaque para a música Do Lado de Cá, que você ouve agora

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0: Prefeituras cearenses não são obrigadas a desativar seus perfis oficiais nas redes sociais durante o período eleitoral de 2026. A orientação é da Associação dos Municípios do Estado do Ceará. O assessor jurídico da Apresse, Helder Diniz, reforça que, apesar da desativação geral não ser obrigatória, as gestões municipais devem adotar cautela redobrada.
1: Conforme a Lei 9504 de 97 coloca, artigo 73, de que as restrições de publicação, esse tipo de materiais, ela deve ser interpretada, concatenada com os cargos em disputa. Esse ano, são as eleições gerais, que envolvem cargos da esfera federal e estadual. Não há disputa de cargos na esfera municipal. Dessa forma, não há necessidade de suspensão dessas publicações no âmbito municipal. O que se recomenda, e a Prece fez veicular essa orientação, é que seja adotada cautela na divulgação de conteúdos que envolvam parcerias, convênios, obras, programas, até ações conjuntas e repasses vinculados ao governo federal e ao governo estadual.
0: Kézia Diniz, da Alessia FM.
2: 6h36.
3: Florescer é o título do álbum de estreia da cantora, instrumentista e compositora paulista Luísa Meio da Vila, que reuniu em 6 faixas uma releitura do chorinho Doce de Coco, de Jacó do Pandolim. Lançado em 2015, o disco propõe um diálogo entre o jazz, grooves, o pop e a MPB. Na 96,7, você ouve Luísa Meio da Vila cantando, dela e Zé Vitor Torelli, Mar de Devaneios.

0: 6h44.
1: Em 1982, o Quinteto Agreste gravou seu primeiro LP Sol Maior. Foi o primeiro disco independente feito por artistas cearenses. O álbum foi gravado nos estúdios Transamérica, no Rio de Janeiro. O disco traz o Quinteto Agreste com Mário Mesquita, Marcílio Mendonça, Tônio Maranhão, Ademir do Vale e Arlindo Araújo. Além do Quinteto, os músicos que participam desse vinil histórico são Zé Américo na sanfona e Marcos Ama na percussão. Ouça Sertão, de Arlindo Araújo e Mário Mesquita.

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3: Aprovado nesta terça-feira no Senado, o projeto de lei que criou o PIX Pensão depende agora da sanção do presidente Luiz Inácio Lula da Silva para se transformar em lei. A proposta torna automático o desconto para o pagamento de pensão alimentícia da conta de pais devedores. O texto prevê que a aplicação do repasse automático possa ser solicitada em qualquer fase do cumprimento de sentença. O projeto foi proposto pela deputada federal Tabata Amaral, do PSB de São Paulo, e aprovado na Câmara. Já no Senado, o texto foi relatado pela senadora Ana Paula Lobato, do PSB do Maranhão. O professor da FGV Direito Rio, Gustavo Cló, aponta que com a nova lei, o pai, ou em casos mais raros, a mãe, terá uma espécie de trava bancária, o que evita que a criança ou adolescente fique sem o recurso. Para Cló, o projeto encontra um respaldo legal na legislação brasileira e também garante segurança e agilidade para crianças e adolescentes.
4: Na verdade, a facilitação da proteção do alimentado, né, em geral é criança e adolescente, é um mandamento constitucional, né? O artigo 227 da Constituição muda proteger criança e adolescente sobre qualquer outro interesse. Então não há nenhum absurdo ou exagero nessa lei.
3: O advogado ainda lembra que a tentativa de fugir do pagamento automático utilizando contas de terceiro pode gerar punições ainda mais graves.
4: Uma vez demonstradas, comprovadas, podem fazer com que o magistrado ou a magistrada decida adotar medidas mais drásticas, né? Quer em relação ao devedor de alimentos, as medidas indiretas, né, que são retenção de passaporte, carteira de motorista, ou mesmo uma prisão, que continua possível. Esse PIX tem por objetivo simplificar, automatizar, mas não impede que as medidas que já existem e que são muito fortes, muito firmes, mas que são lentas, possam ser tomadas.
3: Atualmente, a pensão alimentícia pode ser debitada automaticamente do salário do devedor. Contudo, caso este não tenha um vínculo formal, é preciso acionar a justiça a cada novo atraso. Esse tem sido um problema recorrente e uma dinâmica que, de acordo com os senadores e deputados favoráveis à medida, pode sobrecarregar o judiciário e, ainda mais grave, atrasar o recebimento dos valores essenciais para os adolescentes e crianças. Produção e reportagem, Eduardo Amaral.
5: 6h51.
2: Celso Fonseca iniciou sua carreira de compositor em 1983, de quando datam suas primeiras parcerias com Ronaldo Bastos. Em 1985, Gal Costa grava a música Sorte no LP Bem Bom. Seu primeiro disco solo, Minha Cara, é de 1986. O segundo, O Som do Sim, veio em 1993 pela Natasha e foi seguido por dois outros em parceria com Ronaldo Bastos, lançados pela Dubas, Sorte, em 1995 e Paradiso, em 1997. Ouça Celso Fonseca cantando Satélite Bar, lançado em 2001.

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1: Toquinho e Vinícius de Moraes são autores da música Sei Lá, A Vida Tem Sempre Razão, que foi gravada por Chico Buarque, Miúcha e Tom. Esta música foi criada para compor a trilha sonora da novela Nossa Filha Gabriela, produzida em 1972 pela TV Tupi, então Canal 4. Toquinho e Vinícius foram os precursores nesse setor musical. Até então, nenhuma novela havia recebido esse tratamento musical especial como se faz nos filmes. Ouça Sei Lá, A Vida Tem Sempre Razão, com Chico Buarque, Miúcha e Tom.

de 2009, o cantor e compositor Ed Motta lança o seu 10º álbum. O disco marca a estreia da parceria com Edna Lopes. A única exceção é a faixa Nefertiti, uma parceria com Rita Lee. A faixa título conta com a participação de Maria Bravo, famosa nos anos 70 por dar voz ao single Cremogema. Ouça Ed Motta cantando Minha Vida Toda com Você, feita em parceria com Edna Lopes.

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3: Tribunal de Contas do Ceará prorroga prazo limite para o envio das prestações de contas de gestões anuais dos municípios cearenses relativo ao ano de 2025. A informação está publicada no Diário Oficial Eletrônico do Tribunal e dá mais 90 dias aos gestores municipais a enviarem os documentos contábeis. A medida vale para todos os municípios cearenses e refere-se especificamente ao exercício financeiro do ano passado. Alexandre Rosa Reis é secretário executivo de contas do TCE.
4: Eu destaco dois pontos principais que motivaram essa prorrogação. O primeiro deles foi os pedidos do jurisdicionado de prorrogação com a finalidade de terem mais tempo para se preparar e se adequar às novas regras e às normativas da Lei 2025. Também destaco, como segundo ponto, o desenvolvimento que o tribunal vem realizando na sua atual plataforma para recepcionar as prestações de contas do E-Contas. Foi também necessário várias ações, vem sendo realizadas várias ações de modernização com vista ao atendimento da nova prestação de contas que a instituição normativa 01 vem exigindo. Chama atenção também para o cumprimento do novo prazo, um acréscimo de mais 90 dias. É importante que os jurisdicionados que ainda estão em fase de levantamento do envio das informações que a nova instituição normativa 01 vem exigindo para as contas, que finalize a sua organização, seu levantamento para o envio dentro do prazo, para que cumpra esse novo prazo, para não terem risco de envios intempestivos ou não envio obrigatório da prestação de contas que acarretarão sanções ou mesmo instauração de tomadas de conta de gestão.
3: Marcos Smith, da Alesse FM.
5: 7 e 5.
6: O compositor e cantor carioca Arlindo Cruz é autor do samba O Bem. A música é uma das faixas...

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1: A Vida é Mesmo Agora é o quarto álbum e o primeiro CD e DVD ao vivo da cantora Luísa Posse. O álbum contém músicas inéditas e regravações de seus sucessos e de outros artistas, como a versão do Paulinho Mosca para a música Eu Não, de Kevin Johansen, e Me Faz Bem, de Jorge Drexler. Ouça na Alessia FM, Luísa Posse cantando Me Faz Bem.

0: 13.
1: A música no Ceará é assim, é do paraense Carlos Barroso, que estudou direito na mesma época que Humberto Teixeira, de quem se tornou parceiro em diversas músicas. A composição foi gravada no ano de 1991 pelo cearense Raimundo Fagner. É uma das faixas do disco Pedras que Cantam, que rendeu a Fagner um disco de ouro e 3 discos de platina. Ouça na rádio Alesse FM, Fagner cantando no Ceará é assim.

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3: O Supremo Tribunal Federal lançou uma cartilha para orientar magistrados, advogados e gestores públicos sobre o julgamento de ações que tratam do fornecimento de medicamentos pelo Sistema Único de Saúde. O material reúne de forma prática as regras definidas pelo STF sobre a competência para analisar esses processos, indicando quando a ação deve tramitar na Justiça Federal ou Estadual e quais entes públicos devem integrar a demanda. As orientações também servirão de base para o funcionamento do Júri Saúde, ferramenta nacional do Conselho Nacional de Justiça, que reúne informações oficiais sobre medicamentos, auxilia na análise das ações e busca dar mais segurança jurídica, uniformidade e rapidez às decisões. A cartilha ainda apresenta critérios para medicamentos incorporados e não incorporados ao SUS, tratamentos sem registro na Anvisa e medicamentos oncológicos, além de antecipar funcionalidades da futura Plataforma Nacional de Saúde, que concentrará informações sobre demandas administrativas e judiciais relacionadas ao acesso a medicamentos. Agência Rádio Web de Belém, Edir Gaia.
4: 7:18.
2: A compositora e cantora Monique Kessus estreou no mercado fonográfico em 2007, cantando sucessos dos Beatles em ritmo de bossa nova no CD Liverpool Bossa, produzido por Roberto Menescal. Em 2011, lançou o CD Monique Kessus, produzido por Rodrigo Vidal. No repertório, suas canções Noite de Luar, com Dani Kessus e Fernanda Skonlink, Já Vem, com Dani Kessus e Levo a Minha Vida Assim, que você ouve agora.

cantora, multi-instrumentista e atriz paraibana Lucy Alves, que integrava desde menina grupos regionais, ganhou visibilidade em 2013, ao se classificar em segundo lugar no programa The Voice Brasil, época em que seguiu carreira solo. Lucy Alves lançou em 2020 o single Me Deixa Ser Mulher, dela em parceria com Gabs e Marcel Souza, que você ouve na sua Alegria.

0: 7:25.
1: No mundo do extremamente permitido, é o 19º álbum da banda carioca Catedral, lançado de forma independente em março de 2018. A banda, porém, havia se despedido do público na turnê de 2017, depois de 25 anos de carreira. O disco traz 11 faixas autorais, tecendo críticas a diversas temáticas sociais contemporâneas. Na Alesse FM, você ouve... Banda Catedral cantando Se Eu Pudesse.

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2: Minutos. Olá, eu sou o Simone Silva, bom dia.
3: Bom dia, eu sou Magnólia Paiva e hoje é quinta-feira, 16 de julho.
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2: Alesse aprova o PLDO 2027 que define prioridades para o orçamento do estado.
3: Coordenação técnica do Pacto contra o Feminicídio se reúne para definir metas do projeto.
2: Santa Casa de Sobral recebe novos equipamentos para atendimento a gestantes de alto risco.
3: Prefeitura de Fortaleza vai manter postos de saúde funcionando no fim de semana.
2: Ceará deve registrar trimestre de poucas chuvas.
3: Secretaria dos Recursos Hídricos reforça obras de duplicação do Eixão das Águas.
2: A Rádio Alesse FM, estúdio Narcélio Lima Verde, está começando Notícias do Ceará.
4: A gente sempre teve que lutar para poder estudar, para poder votar, para poder ser ouvida, para poder ser respeitada, para poder se vestir como quiser, para poder ter cargos e salários melhores, para quem diria, poder trabalhar. Como você pode ver, o poder sempre esteve com a gente.
5: Uma homenagem a todas as mulheres, guerreiras, lutadoras, poderosas.
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2: O plenário da Alesse aprova o projeto de lei de diretrizes orçamentárias para 2027.
3: A matéria estabelece as metas e prioridades da administração pública estadual e orienta a elaboração da lei orçamentária anual, que reúne a previsão de receitas, despesas e ações do governo para o próximo ano.
2: O projeto de lei prevê receita tributária de 20,6 bilhões de reais para o próximo ano, valor 6% superior ao estimado para 2026.
3: O texto também contempla recursos do Fundo de Participação dos Estados e do Distrito Federal, do Fundeb, Fundo de Manutenção e Desenvolvimento da Educação Básica e de Valorização dos Profissionais da Educação, de operações de crédito e de outras transferências da União.
2: Entre as despesas previstas, 27,1 bilhões de reais serão destinados ao pagamento de pessoal, incluindo a realização de concursos públicos, 18,8 bilhões de reais à manutenção da máquina pública e 3,7 bilhões de reais ao serviço da dívida.
3: A proposta também projeta crescimento de 3% do produto interno bruto do Ceará em 2027.
2: Durante a tramitação do projeto na casa, os parlamentares apresentaram 21 emendas.
3: 4 foram aprovadas, uma de autoria do deputado Carmelo Bolsonaro e 3 emendas do deputado Messias Dias.
2: E o recesso parlamentar da Assembleia Legislativa ocorre entre os dias 20 e 31 de julho.
3: Durante este período, as sessões ordinárias são suspensas e uma comissão de representação de recesso atua em regime de plantão para deliberar sobre matérias urgentes.
2: Os deputados são indicados pelo Colégio de Líderes, respeitando a proporcionalidade partidária.
3: A comissão de representação é composta pelos seguintes parlamentares: Guilherme Bismarck, Tim Gomes, Antônio Granja, Tomás Holanda, Almir Bier, Walter Cavalcante, Cláudio Pinho, Doutora Silvana e David Raimundão.
2: O Centro de Estudos e Atividades Estratégicas da Alesse reuniu nesta quarta representantes da Coordenação Técnica do Pacto contra o Feminicídio no Ceará para definir as próximas etapas do projeto.
3: O encontro contou com a participação de representantes de instituições do setor público, da sociedade civil organizada e de universidades que integram a coordenação do pacto.
2: Na ocasião, foi apresentado um balanço das contribuições obtidas durante as oficinas regionais, sintetizando as principais percepções e reflexões coletadas.
6: avançando na elaboração dos diversos textos que compõem o documento técnico que traça o cenário do feminicídio no estado do Ceará, que deverá ser lançado, inclusive em função do chamado recesso eleitoral, somente no dia 5 de outubro, quando este recesso eleitoral se encerra no âmbito do legislativo. Ao mesmo tempo, a gente já precisa começar a pensar na última etapa, que, baseado nesse documento que está sendo concluído e que vai ser lançado no dia 5 de outubro, nós construiremos o plano de ações integradas.
3: Representando a Secretaria das Mulheres do Estado do Ceará, Raíssa Rebouças destacou a importância do encontro.
7: Esse encontro é de suma importância, principalmente porque a gente está integrando todos os órgãos, planejando políticas públicas de enfrentamento à violência contra as mulheres. Então, essa construção do Pacto contra o Feminicídio vem trazendo isso, fazendo com que a mulher ela se sinta cada vez mais protegida, mais acolhida, e é para isso que a gente une todas as forças, todos os órgãos, Poder Legislativo, Executivo, Judiciário, para que a gente consiga chegar a acolher as mulheres da melhor forma possível.
2: O projeto iniciou em abril deste ano uma série de oficinas territoriais para ouvir representantes institucionais sobre a realidade da violência contra a mulher em diferentes regiões do estado.
3: A Alesse iniciou nesta quarta-feira a tramitação de 11 matérias, sendo 4 projetos de lei e 7 projetos de indicação apresentados por parlamentares.
2: 2 matérias são de autoria do deputado Salmito Filho.
3: A primeira estabelece prioridade para a disponibilização de internet sem fio em terminais rodoviários e aeroportos no âmbito do programa Ceará Conectado.
2: Já a segunda propõe a inclusão do complexo da Praça dos Romeiros em Canindé na rota do turismo religioso do estado.
3: O projeto de lei de autoria do deputado David Ramintão institui a política de conscientização, prevenção e cuidados com a síndrome do olho seco.
2: Já o projeto do deputado Cláudio Pinho dispõe sobre o dever das concessionárias de água de monitorar os reservatórios e as estações de tratamento de água.
3: Também iniciou na Alesse a tramitação de 7 projetos de indicação dos deputados David Ramintão, Apóstolo Luiz Henrique, Davi Duran, Salmito Filho e Tony Brito.
2: Alesse apresenta balanço das atividades no primeiro semestre deste ano. Roberto Nascimento.
8: Ao longo do período, a Alesse realizou 249 sessões parlamentares, aprovou 341 projetos e 2.239 requerimentos. Também foram realizadas 87 sessões solenes, 15 concessões de títulos de cidadania, 15 entregas de medalhas, uma sessão conjunta, 9 seminários, 61 eventos e 4 lançamentos de livros. A mesa diretora promoveu mudanças no funcionamento do plenário 13 de maio para ampliar a participação dos parlamentares nas sessões. O sistema de expedientes foi reorganizado para garantir que os 46 deputados tenham tempo de tribuna. Com a mudança, nas terças, quartas e quintas-feiras, cada parlamentar tem um tempo definido para fazer uso da palavra e pode cedê-lo a outro colega. A Alesse implementou um novo portal da transparência, sendo a única Assembleia do Nordeste a alcançar o selo diamante do Programa Nacional de Transparência Pública. Também foi criado o Diário da Assembleia, informativo oficial dos atos legislativos e administrativos do Parlamento Estadual.
3: Daqui a pouco, Avenida Beira Mar é palco da Feira Fama 2026.
2: Prazo para fazer a inscrição do FIES encerra sexta-feira.
3: Agora são 7 horas e 39 minutos.
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3: Santa Casa de Misericórdia.
10: aqueles que possam ter defeitos no coração. Essa é uma grande conquista através de uma iniciativa que chama ProAdSUS, representa mais qualidade, mais precisão no diagnóstico e no acompanhamento dessas gestantes, permitindo que as nossas equipes médicas planejem com antecedência os cuidados necessários para a mãe e para o bebê que tem possíveis patologias. Além desse equipamento, faz parte de um processo amplo de modernização da Santa Casa de Sobral e nós estamos avançando também na aquisição de outros equipamentos, da nova endoscopia e colonoscopia, uma nova tomografia computadorizada e também estamos aguardando a instalação do nosso acelerador linear novo, que irá fortalecer bastante o tratamento dos nossos pacientes oncológicos.
2: Prefeitura de Fortaleza vai manter 6 postos de saúde em funcionamento neste fim de semana, das 8 da manhã às 5 da tarde, para ampliar o acesso aos serviços de saúde da população.
3: As unidades vão oferecer multivacinação, incluindo a vacina contra a influenza disponível para toda a população a partir dos 6 meses de idade, além dos demais imunizantes previstos no calendário nacional de vacinação.
2: As farmácias dos postos também vão funcionar.
3: Os postos de saúde Matos Dourado, no bairro Edson Queiroz, e Geraldo Madeira Sobrinho, no bairro São João do Tauá, funcionam exclusivamente para vacinação das 8 da manhã às 4h30 da tarde.
2: Lembrando que a vacina contra a gripe está disponível para toda a população.
3: Acontece na Avenida Beira Mar, até o próximo domingo, a Feira Fama 2026, considerada a maior feira de cultura empreendedora do Ceará.
2: Com entrada gratuita, a iniciativa reúne expositores de artesanato, moda, gastronomia, agricultura familiar e serviços.
3: Com o tema Empreender é o Nosso Jogo, são realizadas oficinas, apresentações culturais, desfiles e atrações musicais.
2: A programação também traz como novidade a Festa do Silêncio, iniciativa voltada à conscientização sobre a poluição sonora e a inclusão de pessoas sensíveis ao excesso de ruído.
3: Após Fortaleza, a Feira Fama segue para Horizonte, Paracuru, Cedro e Pacajus. Dalvani Mota é a presidente da Femicro Ceará.
11: A Feira Fama esse ano, nós estamos com expectativa em torno de visitantes, 180 mil pessoas. Praticamente nós temos 34, 35 mil pessoas por dia. A gente está com a previsão na parte de vendas em torno de 1 milhão e 200 mil. A Feira Fama ela é realizada no mês de julho, sempre foi. A gente já tem 32 anos de estrada na feira. O sucesso da gente ele é garantido nesse período. A autoestação é muito favorável para os negócios. E o micro pequeno empresário ter um espaço de oportunidades para que eles possam aumentar mais a sua comercialização, conseguir adquirir mais clientes e também mostrar os seus produtos e também trabalhar com a venda online.
2: A feira está localizada na Avenida Beira Mar, entre as ruas Tibúrcio Cavalcante e Nunes Valente.
3: Inscrições para o FIES encerram sexta-feira, amanhã. Jota Lacerda.
12: Ao todo, são ofertadas 75.500 vagas para ingresso no segundo semestre de 2026 em 1.274 instituições privadas de ensino superior em todo o país. As inscrições são gratuitas e vão até sexta-feira, dia 17 de julho, pelo portal acessounico.mec.gov.br. Por meio do Fundo de Financiamento Estudantil, o Ministério da Educação disponibiliza 5.479 vagas em instituições privadas de educação superior no Ceará para o segundo semestre de 2026. Para se inscrever no FIES, é necessário que o candidato tenha participado de, ao menos, uma das edições do Exame Nacional de Ensino Médio desde 2010. Tenha obtido uma média superior ou igual a 450 pontos e não tenha zerado a redação. O resultado da seleção vai ser divulgado no dia 30 de julho.
2: Mais de 5 milhões de turistas internacionais visitaram o Brasil no primeiro semestre.
3: Remove realização de doação de sangue no Grand Shopping Messejana.
2: É o que você acompanha em instantes. 7 horas 45 minutos.
13: Ei, queria poder falar com você. Te falar desses últimos meses e como tudo tá melhor.
0: educação.
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2: Secretaria dos Recursos Hídricos reforça que as obras de duplicação do Eixão das Águas serão concluídas em dezembro deste ano, dobrando a capacidade de transporte de água do açude Castanhão para a região metropolitana de Fortaleza.
3: O investimento total na estrutura passa de R$1,2 bilhão, viabilizados por meio de uma parceria entre o governo do Ceará e o Banco Nacional de Desenvolvimento Econômico e Social, integrados ao novo PAC do governo federal.
2: O secretário da pasta, Ramon Rodrigues, traz mais detalhes da ampliação e explica o impacto direto para a população.
13: Essa obra vai permitir a duplicação da sua vazão. Hoje a gente consegue transferir 11 metros cúbicos por segundo e vamos ficar com a capacidade de 22 metros cúbicos por segundo. É uma obra fundamental. Em momentos recentes, quando se precisou trazer água para Fortaleza, nós tivemos que sacrificar outros usos no trajeto por conta de abastecimento humano, é prioridade por lei. Então, com essa duplicação, nós não teremos mais esse problema. Nós vamos conseguir atender todas as demandas ao longo do Eixão das Águas. A gente tem a expectativa, que está determinado, que em agosto essas águas vão chegar no Curral Velho, que é em Morada Nova, onde tem uma grande demanda de irrigação devido ao projeto de irrigação Tabuleiro de Russas. E até o final do ano a gente chega com essa obra em Fortaleza.
3: O Eixão das Águas possui extensão total de 255 quilômetros.
2: E sua infraestrutura é composta por um complexo sistema de canais abertos, túneis e tubulações que liga o açude Castanhão em Alto Santo até o açude Gavião, em Itaitinga, na região metropolitana de Fortaleza.
3: Ceará deve registrar um trimestre de temperaturas elevadas e chuvas escassas.
2: Isso mesmo, dados do novo boletim agroclimático do Instituto Nacional de Meteorologia, realizado em parceria com a FOCEME, indicam que a previsão para esse período é um cenário de calor acima da média histórica e volumes de precipitação abaixo do normal em grande parte do estado.
3: O aquecimento é reforçado pelo El Niño, que segue com quase 100% de chance de continuar ativo durante o inverno e o início da primavera.
2: O fenômeno climático aquece as águas do Oceano Pacífico de forma anormal, modificando a circulação do ar, impedindo a formação de nuvens no norte e no nordeste.
3: Francisco Vasconcelos Júnior é diretor técnico da FUNSEMI e reforça o aumento da temperatura até o mês de setembro.
14: As condições de El Niño, elas já estão bem maduras, nós já temos um fenômeno já de forma moderada, com intensidade já em ascensão ainda. As condições do impacto já para o estado, nós já podemos afirmar que nos próximos 3 meses já teremos anomalias positivas de temperatura média do ar. No momento, agora no mês de julho, nós temos um impacto apenas na temperatura mínima, ou seja, noites mais quentes, mas a temperatura máxima ainda está dentro da que a gente entende como normalidade. As condições, principalmente para agosto e setembro, é de gradual aumento de temperatura e já temos, pelo menos, eventos extremos de temperatura mais alta entre agosto e setembro de 2026, fruto desse El Niño que já está em estágio moderado.
2: Especialistas alertam que o movimento exige, que o momento exige cautela. Agricultores devem economizar água na irrigação.
3: A população precisa evitar queimadas que se espalham rápido com o vento e o clima seco e não esquecer dos cuidados com a saúde, como beber muita água e evitar o sol forte.
2: Brasil registra a entrada de mais de 5 milhões de turistas internacionais no primeiro semestre. Robério Lessa.
15: O transporte aéreo responde pela maior parte das chegadas de turistas internacionais ao Brasil no primeiro semestre de 2026, o que corresponde a 67% do fluxo de visitantes. De acordo com dados divulgados pelo Ministério do Turismo e pela Polícia Federal, 3.531.233 visitantes estrangeiros desembarcaram no país por via aérea entre os meses de janeiro e junho deste ano, resultado 13,3% superior ao registrado no mesmo período de 2025 e o maior volume da série histórica para um primeiro semestre. Somando todos os modais de transporte, de janeiro a junho, o Brasil contabilizou 5 261.733 chegadas de turistas internacionais, segundo melhor desempenho para o período. Em junho, foram registradas 442.048 entradas de visitantes estrangeiros. Somente no modal aéreo, o mês contabilizou 430.496 desembarques, crescimento de 1% em relação a junho do ano passado. Argentina, Chile, Estados Unidos, Uruguai e Paraguai são os principais emissores de turistas internacionais para o Brasil nos primeiros 6 meses.
3: Centro de Hematologia e Hemoterapia do Ceará realiza sexta e sábado ação de doação de sangue no Grand Shopping Messejana, em Fortaleza.
2: Atendimento gratuito das 10 da manhã às 7 da noite no estacionamento do shopping.
3: O objetivo é reforçar os estoques de sangue do estado e facilitar o acesso dos voluntários.
2: Viviane Araújo, assistente social da EMOSS, fala sobre a importância da parceria e convida a população a participar da iniciativa.
16: O EMOSS atende mais de 500 unidades de saúde em todo o estado do Ceará.

0: muito importante firmar parcerias com a sociedade civil para estimular a doação. Fortalecemos o convite aos doadores de messejana, aos que desejam se tornar doadores de sangue, aos que já são doadores, que possam estar comparecendo com seu documento oficial com foto, estar saudável, bem alimentado e se candidatar à doação de sangue e nos ajudar a salvar vidas.
1: Para agendar doação, o interessado deve fazer por meio do portal do doador, doador.emosse.ce.gov.br ou pelo WhatsApp DDD 85 99681 7597.
2: Mas quem preferir pode ir à sede do Hemocentro na Avenida José Bastos, 3390, posto de coleta da Praça das Flores, em Fortaleza, ou nas unidades do Crato, Juazeiro do Norte, Guatu, Quixadá e Sobral. São 7h53.
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4: A hanseníase, antigamente conhecida como lepra, não é muito contagiosa e pode ser facilmente curada se detectada e tratada em estágio precoce. O Sistema Único de Saúde disponibiliza o tratamento e acompanhamento de pacientes em unidades básicas de saúde. Quem explica mais sobre a doença é a Coordenadora Geral de Hanseníase e Doenças em Eliminação do Ministério da Saúde, Carmelita Ribeiro.
5: A hanseníase, ela é uma doença que ela tem manifestação em pele, mas a hanseníase é uma doença primariamente neurológica. O que, que isso significa? Os nervos periféricos são os responsáveis pela sensação de dor, de calor, de frio. Por isso que as pessoas que têm sinais podem ter uma mancha que tem alteração da sensibilidade, uma mancha dormente, um pé dormente e não tem mancha.
4: Quais sinais e sintomas são mais fáceis de serem identificados?
5: São as manchas esbranquiçadas, avermelhadas, amarronzadas. Geralmente, essas manchas têm alteração de sensibilidade. Também pode ser áreas que não sua. Além disso, pode ter uma mão que esteja com diminuída sensibilidade na palma da mão ou que deixa cair as coisas por ter uma diminuição da força muscular.
4: O diagnóstico da doença precisa de exames em laboratório?
5: Não precisa. O diagnóstico é clínico. É o médico examinar a pele e fazer a avaliação neurológica da face, das mãos e dos pés para ver se tem comprometimento neurológico pela doença.
4: Uma dúvida para aqueles que têm medo do tratamento. Ele pode afetar de alguma forma o paciente?
5: Existe os efeitos adversos dos medicamentos. Se essa pessoa tiver alguma intolerância a algum dos medicamentos da poliquimioterapia, ela deve referir isso ao médico, que aí o médico vai fazer o diagnóstico, possivelmente substituído no serviço onde ela está sendo acompanhada.
4: Quando o paciente termina o tratamento, existe o risco de contrair a hanseníase novamente?
5: Digamos que uma pessoa fez o tratamento, curou, mas ela continua no ambiente onde tem circulação de bacilo. Então, essa pessoa pode adoecer. Por isso, é super importante o exame dos contatos, ou seja, da família, das pessoas que moram. Porque muitas vezes, essa pessoa que esteja doente, sem tratamento e da forma multibacilar. Centro-Oeste, Norte, Nordeste, são as regiões que têm uma prevalência maior da doença. Mas em todas as regiões tem paciente na hanseníase. Então, se tem doente, é porque tem transmissão ali naquele local.
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0: 2022 contra a França lá no Catar e agora. Então, e ele colocou em 4 Copas em 3 finais. Já é campeão do mundo, pode ser bicampeão do mundo em sequência. E aí entra num clube que só tem Itália e Brasil. A Itália de 1934 e 1938 e o Brasil de 1958 e 1962. São os campeões, digamos assim, sequenciais, porque as Copas você diz tricampeão, mesmo que você ganhe espaçadamente. O Brasil foi tricampeão, mas lá em 70, perdendo a Copa de 66, mas foi bicampeão, 58 e 62. A Itália, 34 e 38. A Argentina pode entrar nesse clube que só tem Brasil e Itália, 22 e 26.
1: Renato, duas coisas que me chamaram muita atenção, eu queria que você comentasse, é o seguinte, você já tinha falado aqui na questão de que a Argentina já vinha de 2 prorrogações, então que talvez numa terceira prorrogação não tivesse nem pena. Aí vem uma estratégia que eu acredito que foi uma estratégia muito bem pensada pelo técnico. A Argentina, quando pegava a bola, primeiro eles começaram batendo para dizer, ó, pode ser aqui, ninguém tá de brincadeira, não. Já foi daí. E o árbitro segurando os cartões. É, mas teve um determinado momento que ficou muito claro que a Argentina, ela estava descansando quando ela estava com o domínio da bola. Eles tocavam para lá, tocavam para cá, ali, sem muita correria e tal, como se estivesse descansando. E de repente,
0: A sua percepção foi corretíssima. Ela dosou. Primeiro você viu bem. O jogo começou com a catimba argentina. Foi catimba, teve ponto para cartão que o juiz não deu, teve cabeçada. Enfim, aquela coisa da Argentina. Não veio não que não tem. É. Eles sabem catimbar e não é o adversário. Eles fizeram isso. E depois, como você bem disse, vamos dosar. Messi só corre na hora certa. E na hora de dar o bote, ele disse, está na hora de gastar o combustível para não ter prorrogação. E a prorrogação a gente vai sentir. Então, vamos para cima. Aí, aparece o Messi, genial. 2 assistências maravilhosas e a Argentina vira e está na final da Copa do Mundo. Messi já é o artilheiro da Copa. Eu acho que, independente de ganhar ou não, ele já vai ser o craque da Copa, como foi na Copa passada. E aí ele vai se consagrar como o maior jogador do século XXI, indiscutivelmente. Se ele ganhar a Copa,

0: salva de palmas para Renato Abreu. Só tenho para bater palmas. A Laiana está batendo também aqui.
1: Para nós, né? Para nós, para essa ideia maravilhosa, para toda a equipe aqui, o nosso Marquinhos, nossa produtora
0: Laiana
1: sensacional, nosso Lúcio Filho. E você que conduz maestria com. Você é o nosso mestre aqui no toque de bola.
0: Olha, agora eu fiquei até ele, deu uma esticada na ladeira. Renato Abreu.
1: Você é craque na comunicação.
0: Não, muito obrigada. Mas assim, a gente tinha uma expectativa, né? Quando a gente decidiu fazer o Alessio em Campo, mas eu posso lhe dizer o seguinte: foi muito acima das expectativas, tanto é que está todo mundo comentando, né? Tanto é que foi um produto que a gente pensou aqui para a rádio, que foi para a TV também. Porque assim, realmente. E tudo por quê? Porque você também, como um bom mestre em campo, né, deu todo o seu brilho, emprestou todo o seu conhecimento de muitos anos acompanhando. Então, tanto na comunicação, como se comunicar bem com quem está acompanhando o nosso programa, como o conhecimento mesmo do futebol. Então, assim, foi realmente um show. Eu lamento que o Alessio em campo esteja acabando, mas eu acho que fomos aí campeões. O Hexa não veio para o Brasil, mas...
1: A gente volta em outros projetos, né?
0: Vamos fazer outros projetos.
1: Boa viagem para você, aproveite. E quem sabe, né, comemorar uma grande vitória. Aquela Buenos Aires foi uma loucura.
0: Uma loucura.
1: Vai.
0: Mandarei informações, notícias. Valeu, Renato, obrigado.
1: Valeu, Kézia. Já eu vou também fechar o Alessio em campo na TV também, tá certo? A gente bate bola lá com o Thiago e também foi muito legal também na TV. Aqui no rádio, porque o rádio é a minha paixão.
0: Eu já ia dizer, manda um alô pra mim, mas na TV não pode.
1: Eu
0: mais
1: mando.
0: Sério, né? Você manda?
1: Eu vou mandar um alô, sim. Vou mandar. É porque o rádio, eu tenho uma paixão pelo rádio. Você sabe bem, eu tenho uma paixão pelo rádio. Muito.
0: Eu também.
1: Mas fechou.
0: Obrigada, Renato.
1: Bom
0: dia. Agora 8 horas e 22 minutos e a gente vai direto, gente, com ele. Que já olha, todo mundo já sabe que ele é o goleiro menos vazado. Tudo bem que é porque não joga, estou dizendo isso todo dia, mas não é tão verdade assim, porque quando entra em campo, ele fecha o gol. Ele é um espetáculo. Silvio Augusto, você é o goleiro escalado para todos os nossos jogos, Silvio Augusto. Você também é um mestre aqui para a nossa seleção. Bom dia.
2: Bom dia, Kézia. Bom dia a todos. Obrigado aí pelos elogios, Kézia. E é verdade, quando ele entra em campo é para fechar o gol, viu? Para brincar, não. Mas deixa eu lhe dizer, também parabenizar aí pelo Alessio em campo, né? Muito legal o quadro. Eu acho que não teria outra pessoa para comentar tão bem quanto o Renato Abreu, embora tenha muitos profissionais aí que entendem de futebol, mas o Renato é bem eclético, muito legal mesmo a participação do Renato. Então, parabéns à Alessio FM, né, por ter convidado o Renato Abreu para fazer esse quadro aí junto com você. Mas, Kézia, a Assembleia Legislativa, né, Alessio apresentou na última segunda-feira a edição de 2026 da Cartilha da Qualidade, Excelência no Serviço ao Cidadão para Servidores e Gestores da Casa. Essa publicação foi produzida pela Célula de Gestão da Qualidade da Coordenadoria de Desenvolvimento Institucional, a CODINS, com apoio do Instituto de Estudos e Pesquisas sobre Desenvolvimento do Estado do Ceará, o INESP, né, e que apresentam os sistemas de gestão da qualidade da casa. Estamos aqui com a Eline Joyce, ela que é coordenadora de desenvolvimento institucional da Alessio e vai dar detalhes, né, desta tão importante publicação. Bom dia.
3: Bom dia, Kézia, bom dia, ouvintes da Rádio Alessio. Olha, eu fui um ouvinte também do programa seu com o Renato Abreu, viu? Eu amei, viu, esse programa. Estão de parabéns.
0: Ai, obrigado. Aí, mais um gol, viu?
3: Um gol, viu? Gol total. Pena que a gente não chegou até o fim, mas tudo bem, tá valendo. Então, Kézia, a cartilha do Sistema de Gestão da Qualidade, a gente relançou, né, a versão 2026. Vocês já sabem que a casa tem duas áreas certificadas pela norma ISO 9001-2015, que é a consultoria legislativa e o PROCON Alessio. E a intenção de lançar a cartilha, de relançar, né, é de divulgar mesmo essa cultura da qualidade da casa. Porque ter um sistema de gestão da qualidade implantado, ele significa que a área ela tem um conjunto de práticas que são utilizadas ali no seu dia a dia para assegurar que os serviços eles sejam prestados da melhor forma aos nossos clientes.
2: empresa a quererem, né, alcançar a ISO 9001-2015.
3: Isso, a gente sempre diz que para ter um sistema de gestão da qualidade, eu não

0: institucional da Assembleia Legislativa do Estado do Ceará, falando sobre a edição de 2026 da Cartilha da Qualidade e Excelência no Serviço ao Cidadão para Servidores e Gestores da Casa. 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
1: Pela sua participação, Silvio Augusto. Agora a gente segue aqui com a Alessia, 8 horas e 29 minutos.
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5: Estamos de volta.

0: sabe o que fazer com a criançada para deixá-las longe das telas nestas férias, então que tal aproveitar a programação gratuita do Museu da Imagem e do Som? Neste fim de semana tem oficina, exposições nas salas imersivas e visita guiada para as famílias. O MIS funciona das 13 às 20 horas e no domingo é das 10 às 18 horas. Já a nossa dica literária é conferir o lançamento do livro Fortalezas, Substantivo Feminino Plural, publicado pela Editora UES. A obra reúne mulheres que transformaram experiências, afetos, coragem e memória em palavras. E agora essas histórias ganham voz em uma roda de conversa especial, conduzida por Vânia Vasconcelos, organizadora do livro, neste sábado, às 17 horas, na Sol Literário Cafeteria, situada na rua Maria Alice Ferraz, 125, Engenheiro Luciano Cavalcante. Participe! Agora, se você busca shows musicais, a nossa dica é conferir o Festival Bora. Até o dia 26 deste mês, Fortaleza entra no clima de férias e recebe uma programação que reúne shows, encontros e atividades gratuitas em diversos territórios da cidade, como Barra do Ceará, Poço da Draga, Praia de Iracema, Centro, Mucuripe, Castelo Encantado, Praia do Futuro, Sabiaguaba e Caça e Pesca. Acesse agora as redes sociais do Festival Bora e encontre a programação musical mais próxima de você. E bora festejar! O mês de junho acabou, mas a programação junina segue movimentando a cidade, com festivais de quadrilhas em vários polos espalhados por Fortaleza. Nesta sexta-feira, sábado e domingo, acontece o Festival de Quadrilhas Juninas do Jardim América, que acontece na Praça Frei Galvão, também conhecida como Praça do Jardim América. A programação é gratuita e reúne dezenas de quadrilhas, adultas e infantis, shows de forró pé de serra, comidas típicas e parque de diversões. Para os fãs da sétima arte, o Cine Teatro São Luís realiza até este sábado programação gratuita de cinema com sessões voltadas ao público infantil, juvenil e adulto. As sessões iniciam às 10 horas da manhã e seguem até às 19 horas, nesta sexta, e às 16h40 no sábado. As sessões são gratuitas e o acesso ocorre por ordem de chegada, mediante a apresentação de documento oficial com foto. Não há necessidade de retirada antecipada de ingressos. Agora é só escolher a sua programação e leve mais cultura para o seu dia. Volto com você, Késia.
1: Muito obrigada, Lilia Martins. Lembrando que a nossa agenda cultural tem na produção e locução Lilia Martins, já a edição e sonoplastia é de Alex Oliveira. Agora 9h17.
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3: Bom dia a você, bom dia a toda a nossa equipe da ALS FM. Estamos aqui.
1: Cláudio Teran, são
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2: 9:32.
5: Filho do sambista Oswaldo Melodia, de quem herdou o nome artístico, o carioca Luiz Melodia, cantor, compositor e ator, cresceu no Morro de São Carlos, no bairro do Estácio. Em 1975, Luiz Melodia foi finalista

finalista do Festival Abertura da TV Globo com a música Ébano, lançada em compacto duplo pela gravadora Som Livre. Na voz de Luiz Melodia, ouça a 96,7 Ébano, de sua autoria.

compositor paraibano de Brejo da Cruz, Zé Ramalho, lançou seu primeiro disco em 1978. O álbum, produzido por Carlos Alberto Sion, conta com a participação do tecladista Patrick Morras, da banda inglesa Yes, na faixa Avohai. Ouça Zé Ramalho cantando de sua autoria Avohai.

parceria dos compositores Iggy Pop e Rick Gardner. A versão da letra é de Bozo Barrete e Dinho Ouro Preto, do Capital Inicial, e é uma das faixas do disco homônimo, gravado ao vivo e lançado em 1996. Ouça O Passageiro.

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0: Primeiramente, deve ser realizado o teste do olhinho, um exame rápido e simples que permite identificar precocemente alterações oculares e doenças que podem comprometer a visão da criança. O alerta é da oftalmologista Cláudia Miele Guedes, da rede de clínicas Meu Doutor Novamed, da Brade Saúde.
1: Esse teste do olhinho é obrigatório nas maternidades e ele deve ser feito preferencialmente nas primeiras 48 horas, porque quanto mais precocemente o diagnóstico, ela vai ter mais chance de cura e de tratamento.
2: Já dá para ter uma ideia se tem algum problema para encaminhar para o oftalmologista. Então, é um teste simples, mas muito importante. Então, nesse período é importantíssimo fazer o diagnóstico.
0: Depois do teste do olhinho, o primeiro exame de rotina com um oftalmologista deve ser realizado entre os 6 meses e o primeiro ano de vida. Segundo a oftalmologista, é nesse período que começa o acompanhamento do desenvolvimento visual, que continua até os 6 ou 7 anos de idade.
2: Até os 4 meses, é normal, a criança não enxerga porque ainda não tem um desenvolvimento total do sistema nervoso central. Então, a visão é embaçada. A partir daí, a criança tem que focar e tem que acompanhar objetos. Pediatra hoje em dia, ele já encaminha para o oftalmo, porque a criança, ela nasce e a visão desenvolve desde o nascimento até os 6, 7 anos.
0: Além das consultas de rotina, os pais devem ficar atentos a comportamentos que podem indicar problemas na visão. A recomendação é procurar um oftalmologista para avaliação. Agência Rádio Web, produção e reportagem, Priscila Mendes.
3: 9h50.
4: Baiano radicado no Rio de Janeiro, o cantor e compositor Lucas Santana lançou em 2019 seu 8º álbum, O Céu é Velho há Muito Tempo. Considerado um disco manifesto, reuniu as autorais Portal de Ativação, Ninguém Solta a Mão de Ninguém, Brasil Patriota e O Melhor Há de Chegar. Canção que você ouve na 96,7 com Lucas Santana.

paulistano Marcelo Genesi lançou em 2013 o seu segundo disco intitulado De Graça. O álbum foi produzido por Alexandre Cassim e traz composições dos parceiros Arnaldo Antunes em Alento e Luiz Tati em O Melhor da Vida. Ouça na rádio Alessio FM Marcelo Genesi cantando O Melhor da Vida.

compositor e instrumentista Nando Reis lançou em 2004 o disco MTV ao vivo, Nando Reis e os Infernais. O álbum reúne 18 músicas, dentre elas a Letra A, Por Onde Andei, O Segundo Sol, Luz dos Olhos, No Recreio, Quase Que 18, Do Seu Lado e Relicário, todas de sua autoria. Ouça na rádio Alessia FM, Nando Reis cantando Do Seu Lado.

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2: Olá, bom dia, boa quinta-feira para você que está sintonizado em nossa programação. Você está ouvindo a 96,7 Alesse FM. Estão abertas até hoje, quinta-feira, as inscrições para o terceiro ciclo do edital para provimento de médicas especialistas em todo o Brasil. Ao todo, são 1.136 vagas imediatas, distribuídas em 24 cursos de aprimoramento, abrangendo 309 municípios nas 5 regiões do país e 26 unidades da federação. O Ceará vai ter um total de 40 vagas imediatas neste ciclo e a iniciativa faz parte do projeto Mais Médicos Especialistas do Governo do Brasil.
3: 10:05.
1: A música Você, de autoria de Roberto Carlos e Erasmo Carlos, é do ano de 1974. É uma das faixas do 14º disco de Roberto. A canção foi regravada pela cantora baiana Maria Bethânia no ano de 1993, no disco As Canções Que Você Fez Pra Mim. Na 96,7, ouça Bethânia cantando Você.

que o amor verdadeiro se revela na capacidade de esperar e acolher a vulnerabilidade do outro e não em promessas vazias. Agora na SFM, você ouve Se For Amor.

0: 13.
1: Alfa Gama Betizando é o primeiro disco solo do cantor, compositor e instrumentista baiano Carlinhos Brau, lançado em 1996 pela gravadora EMI. Em 2021, o álbum chegou às plataformas digitais.

digitais como parte da homenagem pelos seus 25 anos de lançamento. Na 96,7 você ouve A Namorada, com Carlinhos Brown, de sua autoria.

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2: Apesar do aumento da longevidade da população brasileira e da maior atenção dedicada ao futuro financeiro, benefícios corporativos voltados à aposentadoria estão longe da realidade da maioria dos trabalhadores. Dados da Robert Half revelam que 56% dos profissionais empregados não têm acesso a qualquer auxílio dessa modalidade, mesmo que ainda não possam utilizar. O cenário chama atenção em um momento em que a expectativa de vida no Brasil alcançou 76 anos, segundo o IBGE, Instituto Brasileiro de Geografia e Estatística. Marlúcio Cândido, especialista em economia e integrante do grupo temático sênior no CRAMG, Conselho Regional de Administração de Minas Gerais, fala sobre como o aumento da expectativa de vida dos brasileiros muda a forma como empresas e profissionais devem planejar o futuro financeiro.
3: Não se trata apenas de pensar na aposentadoria como um ponto final, mas de enxergar a vida como um ciclo mais longo que vai exigir uma renda e uma segurança por um longo período de tempo. Empresas precisam assumir um papel mais ativo dentro desse processo, oferecendo planos de previdência complementar ou programas de educação financeira. Então, para os profissionais, o desafio é começar cedo, investir, poupar e planejar desde os primeiros anos de carreira, porque o tempo é o maior aliado da construção do patrimônio.
2: Aqueles que contam com algum tipo de suporte oferecido pelas empresas, os mais comuns são os planos de previdência complementar, 34%, e as iniciativas de educação ou consultoria financeira, com 12%. Para o especialista em economia, o envelhecimento da forma de trabalho deve fazer com que esse tipo de benefício se torne mais comum nos próximos anos.
3: Com mais profissionais ativos acima dos 50 anos, as empresas terão de adaptar políticas para garantir segurança financeira e bem-estar. Benefícios como previdência e educação financeira deixarão de ser extras e se tornarão estratégicos para manter equipes engajadas e produtivas para a sustentabilidade organizacional.
2: Além de contribuir para a segurança financeira dos colaboradores, programas voltados à aposentadoria podem fortalecer a proposta de valor das organizações, especialmente entre profissionais mais experientes que concentram conhecimento estratégico e histórico institucional. Agência Rádio Web, produção e reportagem, Priscila Mendes.
4: 10h22.
0: Four Moments é o título do álbum da baiana Gal Costa, lançado em 2007 pela DGR Records, com destaque.

são os autores da

Lançado no ano 2000, segundo álbum produzido pelo galês Paul Halfs, o disco trouxe como principais sucessos as canções Você Existe, Eu Sei e a faixa título, que ganharam videoclipes. Ouça na rádio Alesse FM, escuta aqui com Biquíni Capadão.

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3: A Alesse FM e o Memorial da Alesse, deputado Pontes Neto, trazem para você o Hoje na História. Fatos e datas que marcaram de alguma forma o nosso estado. Aconteceu em 16 de julho. O Papa Pio XI declara Nossa Senhora Aparecida como padroeira do Brasil em 1930. O Papa Pio XI declarou oficialmente Nossa Senhora Aparecida como padroeira do Brasil em 16 de julho de 1930, através de um decreto papal. A proclamação visava aumentar a devoção à Imaculada Conceição e promover o bem espiritual dos fiéis no país, consolidando a imagem encontrada em 1717. Terceira Constituição do Brasil em 1934. A Terceira Constituição do Brasil foi promulgada em 16 de julho de 1934. Esta Carta Magna, a segunda da República e da Era Vargas, destacou-se por introduzir avanços democráticos e sociais, como o voto secreto, o voto feminino e a criação da justiça eleitoral, vigorando por apenas 3 anos. Dia de Nossa Senhora do Carmo. O Dia de Nossa Senhora do Carmo é celebrado anualmente em 16 de julho. A data é uma das devoções marianas mais antigas e queridas da Igreja Católica e marca a aparição da Virgem Maria e São Simão Stock em 1251, quando foi entregue o escapulário. Nossa Senhora do Carmo é padroeira da cidade de Jucais e co-padroeira da cidade de Beberibe.
4: 10h36.
5: A cantora e compositora Céu lança em 2005 o disco homônimo, contendo composições próprias, além de Concrete Jungle, de Bob Marley, e O Ronco da Cuíca, de João Bosco e Aldir Blanc. Fez show de lançamento do CD no Sesc Pompeia, em São Paulo. Ouça na Alesse FM a lemolência de sua autoria e de Alec Ayati com Céu.

a cantora e compositora Ana Carolina lança o CD estampado com músicas de sua autoria e dos parceiros Seu Jorge, Celso Fonseca, Eugênio Dali e Bebeto Alves. O encarte do disco, com grafismos de sua autoria, apresentou sua faceta de pintora. Nesse mesmo ano, lançou o DVD estampado, dirigido por Monique Gardenberg. Ouça na Alessia FM, Ana Carolina cantando Pra Rua Me Levar.

0: 1983.
1: O início da década de 1980 foi marcado pelo surgimento dos grupos musicais Kid Abelha, Titãs, Legião Urbana, Os Paralamas do Sucesso e Barão Vermelho, considerada uma das bandas mais influentes do rock nacional, responsável por popularizar o gênero. Em 1999, o Barão lançou o álbum I Collection, reunindo clássicos do pop rock nacional. Ouça Jardins da Babilônia, de Rita Lee e Lee Marcucci, com a banda Barão Vermelho.

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3: Publicidade, inaugurações de obras e contratações de shows por agentes públicos estão entre as proibições para evitar a promoção de candidaturas antes das eleições de outubro. É que começou o período do defeso eleitoral, que vai até 25 de outubro, dia do segundo turno, se houver. O objetivo das regras é garantir a igualdade de competição entre aqueles que vão disputar os votos dos eleitores. O desrespeito ao defeso eleitoral pode levar a multas e cassação do registro ou do diploma do candidato, e com a possibilidade de eventuais sanções por abuso de poder político. Os eleitores devem ficar atentos e denunciar, diz o especialista em direito eleitoral, Alberto Rolo.
4: O eleitor pode fazer a sua denúncia pedindo providências, pedindo apuração no site, né, da Justiça Eleitoral, através do Ministério Público Eleitoral. E assim o eleitor pode colaborar. Agora, lógico, tem que colocar as provas mínimas daquilo que ele está noticiando. Um vídeo, uma foto, alguma coisa que mostre que não é só uma fofoca.
3: Então, até as eleições acabarem, está proibida a publicidade de obras, programas, serviços e campanhas de órgãos públicos, exceto em casos graves e urgentes e com reconhecimento pela Justiça Eleitoral. Da mesma forma, não pode fazer pronunciamento em rede de rádio e TV. Entre outras proibições, estão repasse de verbas à União aos estados e dos estados aos municípios, além da nomeação ou dispensa de pessoal. Inaugurações de obras e contratações de shows estão proibidos. Nenhum candidato pode participar de eventos desse tipo, explica Alberto Rolo.
4: Então não é só um presidente ou um governador, é qualquer candidato. Então deputados federais, senadores, deputados estaduais, ninguém pode comparecer à inauguração de obra pública agora, né? Esse período já está em vigor.
3: Os canais oficiais dos governos, sites e redes sociais vão ter que excluir informações, nomes, símbolos ou qualquer coisa que permita identificar autoridades. Então tem que tirar tudo do ar. A exceção são os dados que garantam transparência fiscal e acesso à informação. Da Rádio Nacional em Brasília, Gabriel Bruno.
5: 10h50.
6: A música Verde, do compositor paulista Eduardo Gudim e J.C. Costa Neto, foi classificada em terceiro lugar no Festival dos Festivais da TV Globo em 1985. Foi também a música que projetou nacionalmente Leila Pinheiro, que ganhou no festival o prêmio de Cantora Revelação. Ouça na sua Alessia FM a canção Verde, interpretada por Leila Pinheiro.

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1: No ano de 1975, o grupo vocal MPB4 lança o disco 10 anos depois, produzido por Paulinho Tapajós. O álbum registra canções De Frente pro Crime, de João Bosco e Aldir Blanc, Mania de Carnaval, de Luiz Bonfá e Vinícius de Moraes, Ana Luísa, de Tom Jobim, e Passaredo, de Chico Buarque e Francis Raime, que você ouve agora na Rádio Alessia FM.

Tarde Vazia é de autoria dos compositores Edgar Scandurra e Ricardo Gaspa. Scandurra é ex-integrante das bandas de rock Ira e O Traje a Rigor. Ouça Tarde Vazia com o grupo Ira e Samuel Rosa, vocalista e guitarrista do Skank. A canção foi gravada pelo Ira em 1990 e é uma das faixas do disco Clandestino.

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4: Segundo dados do Registro Geral da Atividade Pesqueira, o Brasil contabiliza atualmente cerca de 1 milhão e 700 mil pescadores cadastrados. Desse total, mais de 99% exercem a atividade de forma artesanal, sendo 900 mil mulheres, o que representa metade da força de trabalho da atividade. Estudo com participação da Universidade Federal do Ceará revela que, apesar do peso econômico, o trabalho das mulheres na pesca ainda é marcado por disparidades e pouca política pública para as pescadoras, como revela o biólogo José Amorim Reis Filho, que participou da pesquisa.
5: O nosso estudo, além de trazer o apanhado demográfico, mostrar a situação quantitativa, numérica, comparando homem e mulher pescador nos estados brasileiros, reforça com uma triste ausência de política pública voltada especificamente para o caso da mulher pescadora, em termos de garantias, em termos de olhares mais cuidadosos, direcionados para esse ser humano que desenvolve, que tem jornada dupla, doméstica, e também pesca, e também produz. Mulheres pescadoras poderiam também ter garantias legais de receber seguro maternidade, auxílio de doença quando adquiridas pela sua atividade laboral. A mulher pescadora, ela não é olhada como deveria, com o cuidado e importância que merece. Se não resolver, mas diminuir essa disparidade de benefícios, de olhares, de políticas associadas à questão de gênero.
4: J. Lacerda, da Alessi FM.
6: 11:05.
7: Natural do Rio de Janeiro, a cantora e compositora Lana Rodrigues lançou em 2017 seu primeiro disco, Marcas do Passado, com 13 faixas autorais. Lana Rodrigues tem parcerias com Jerry Adriani, Beto Galvão e Gabriel Satter. Você ouve na 96,7, outra vez com Lana Rodrigues, dela e Beto Galvão.

quinteto foi vencedor do Prêmio Multishow de Música Brasileira na categoria Melhor Grupo do Ano de 2020, ano de lançamento do álbum Lagum Mais Tocadas. Na Alessia FM, você ouve Samba, de Francisco Jardim, Glauco Borges, Otávio Cardoso, Pedro Calais e Tio Wilson, com a banda Lagum.

0: grupo Jota Quest lança em 2003 o primeiro CD e DVD ao vivo, gravado na Praça do Papa, em Belo Horizonte. O CD atingiu a vendagem de 100 mil cópias e o DVD chegou à marca de 56 mil cópias.
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4: A partir do dia 17 de julho, as propagandas de apostas esportivas vão ter que exibir alertas obrigatórios semelhantes aos de cigarros e bebidas alcoólicas. As mensagens vão dizer, por exemplo, o Ministério da Fazenda adverte: apostar faz você perder dinheiro. Ou apostar pode causar dependência. E ainda, aposta não é investimento. Elas também proíbem o uso de influenciadores e comentaristas para induzir o público a apostar. Além dos alertas, as campanhas não poderão mais criar senso de urgência, divulgar históricos de premiações como isca ou apresentar as apostas como ganho fácil. O ministro da Fazenda, Dario Durigan, destacou a proibição do uso de comentaristas e influenciadores para induzir o público nas apostas. A regra vale para TV, rádio e internet.
5: Não é lícito que se induza a erro o consumidor, que se induza a erro o potencial apostador, misturando um comentário de alguém que é especialista, alguém que é um comentarista especializado sobre um determinado jogo, sobre um determinado assunto, ele dizendo que a melhor aposta é uma ou o caminho a ser adotado é aquele, portanto induzindo o consumidor.
4: As campanhas também não podem ser direcionadas a crianças e adolescentes. O governo adotou o tolerância zero com a publicidade que busque atingir esse público. A portaria com as novas normas foi elaborada em conjunto com o Ministério da Justiça e prevê a atuação do Sistema Nacional de Defesa do Consumidor para garantir o cumprimento das regras. Na área financeira, o Ministério da Fazenda já notificou 37 fintechs suspeitas de movimentar recursos de bets ilegais. O governo também apresentou um balanço das ações de fiscalização desde a regulamentação do setor.
5: São 56 mil sites, aplicativos, plataformas derrubadas de bets ilegais no país até hoje. Quase 1000 perfis de influenciadores removidos de redes sociais. Essas informações que as empresas de apostas têm fornecido ao Ministério da Fazenda estão sendo compartilhadas sem o dono do gráfico de processo com as demais autoridades e têm permitido a gente deflagrar operações no país de responsabilidade a quem descobre as nossas vendas.
4: Por determinação do Supremo Tribunal Federal, beneficiários do Bolsa Família e do BPC estão proibidos de acessar as plataformas de apostas online. O mesmo vale para devedores que aderirem ao Desenrola. Também estão proibidas as plataformas de mercado preditivo no país. As penalidades para as empresas que descumprirem as regras incluem multa de até 20% do faturamento, suspensão por até 180 dias e, em caso de reincidência grave, a cassação definitiva da autorização para operar no Brasil. Da Rádio Nacional em Brasília, Pedro Lacerda.
2: 11:21.
3: Karina Zeviane lança seu primeiro disco solo, Amor Inventado, no ano de 2012. O álbum foi gravado em Paris, Nova York, São Paulo e Salvador. Paulista de Jaboticabal, Karina foi baliza de uma banda marcial na pequena cidade onde nasceu. Viajou por diversos países como modelo fotográfico e se encontrou na música. Ouça na rádio Alessia FM, Karina Zeviane, cantando de sua autoria, Amor Inventado.

primeiro a ser lançado pela artista, que pouco antes, em 2017, havia gravado 3 EPs. Um que leva o seu nome e outros dois chamados Remixes e Marcianos. O produtor Rick Bonadio deu os ajustes finais à canção que se tornou uma das mais executadas no ano de 2017. Kel Smith canta na rádio Alessia FM 96,7. Era uma vez.

No ano de 1987, Cazuza lançou seu segundo disco solo, Só Se For a Dois, com destaque para a música pop rock, O Nosso Amor, A Gente Inventa. Foi o seu primeiro trabalho na Polygram. Neste mesmo ano, participou como ator do filme Um Trem para as Estrelas, de Cacá Diegues, além de compor a música tema Um Trem para as Estrelas, em parceria com Gilberto Gil. Ouça na sua Alessia FM, O Nosso Amor, A Gente Inventa, com Cazuza.

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4: Prefeitura de Fortaleza vai manter 6 postos de saúde em funcionamento neste fim de semana, das 8 da manhã às 5 da tarde, para ampliar o acesso aos serviços de saúde à população. As unidades vão oferecer multivacinação, incluindo a vacina contra a influenza, disponível para toda a população a partir dos 6 meses de idade, além dos demais imunizantes previstos no calendário nacional de vacinação. As farmácias dos postos também vão funcionar. Os postos de saúde do Matos Dourado, no bairro São Queiroz, e Geraldo Madeira Sobrinho, no bairro São João do Tauap, vão funcionar exclusivamente para vacinação das 8 da manhã às 4h30 da tarde. A vacina contra a gripe está disponível para toda a população.
5: 11h35.
6: A música O Lugar do Nosso Amor é de autoria do cantor e compositor baiano Gilberto Gil. A canção foi lançada em 1997 no disco Quanta. O álbum duplo reúne músicas do autor e também de Gordurinha, Carlos Cachaça e Cartola, Nelson Jacobina e Jorge Maltner. Ouça na rádio Alessia FM, Gilberto Gil cantando O Lugar do Nosso Amor.

cantores Gilson Mendonça e Marquinhos. É uma das faixas do disco Coração Aceso, o 13º álbum da carreira do cantor e compositor mineiro Vando, lançado em 15 de outubro de 1987 pela gravadora Philips. Vando regravou a canção no álbum Mulheres no ano de 1993. Ouça, Tá Faltando um Abraço, na rádio Alance FM com Vando.

Chorão e do guitarrista Thiago Castanho, foi registrada pela banda Charlie Brown Jr. no álbum Música Popular Caiçara, de 2012. Ana Gabriela foi acompanhada nas gravações por Reginaldo Lincoln, baixista da banda Vanguard. Na 96,7 Alessia FM, ouça Céu Azul, na voz de Ana Gabriela.

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3: A lei sancionada com veto pelo Poder Executivo estabelece medidas de proteção e acolhimento das trabalhadoras e dos trabalhadores domésticos resgatados de condições análogas à escravidão. O texto, aprovado por senadores e deputados, dá prioridade a esse público na concessão do Bolsa Família e prevê o pagamento de 6 parcelas do seguro-desemprego no valor de 1 salário mínimo cada. O trabalhador será incluído no cadastro único e terá direito a acolhimento institucional e abrigamento emergencial. Se a vítima for mulher, os princípios da Lei Maria da Penha poderão ser aplicados, inclusive para a emissão de medidas protetivas de urgência. Relator da proposta, o senador Paulo Paim, do PT do Rio Grande do Sul, afirmou que o apoio após o resgate é essencial para a reinserção social das vítimas. A senadora Damaris Alves, do Republicanos do Distrito Federal, fez um apelo para que as pessoas denunciem situações análogas à escravidão. Segundo o texto, a fiscalização das normas do trabalho doméstico no local de prestação do serviço por auditores fiscais do trabalho dependerá de autorização do empregador ou do empregado, caso ele resida ali. A legislação ainda altera o Código Penal para aumentar as penas para quem cometer o crime de lesão corporal contra a pessoa com relação de trabalho doméstico, com reclusão de 2 a 5 anos. Sob supervisão de Alexandre Campos, da Rádio Senado, Lana Dias.
4: 11:50.
5: A composição Aos Meus Heróis é de autoria do compositor e cantor carioca Julinho Marassi. É uma das faixas do disco gravado ao vivo, que conta com a participação do parceiro, também carioca, Gutenberg. Os dois começaram tocando em boates no Rio de Janeiro. A canção faz um resgate da verdadeira música popular brasileira, citando obras e nomes de 30 artistas brasileiros e faz uma crítica sutil ao movimento funk. Aqui na Alesse FM, ouça Julinho Marassi cantando

cantora Juliana Diniz cresceu ouvindo o melhor do samba carioca, mas aprendeu a gostar de outros ritmos, da MPB ao hip hop. Em 2005, lançou o disco homônimo pela Universal Music, no qual mescla canções autorais e composições de Zeca Pagodinho, Paulinho da Viola e Jorge Aragão. Na Alessia FM, ouça Nos Braços da Batucada, de Arlindo Cruz, Babi e Júnior Dom, com Juliana Diniz.

0: 58.
1: Em 2003, o cantor e compositor Jorge Vercillo lança o CD Livre, que teve como grande hit do ano Mona Lisa, que foi a 17ª música mais tocada do ano no Brasil, de acordo com o site Hot 100 Brasil. Ainda no ano de 2003, participou da gravação do álbum de Jorge Aragão, Jorge Aragão Convida, ao vivo, cantando junto do poeta do samba sua composição, Encontro das Águas. Ouça Jorge Vercillo cantando Mona Lisa.

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6: Acontece na Avenida Beira Mar, em Pés, o Cavalcante, Noé Falante, a Feira Fama.

Robson Medeiros lançou em 2014 o CD Noutro Cais. É conhecido internacionalmente, a exemplo de Portugal, África e França. Participou de apresentações com vários artistas, dentre eles Milton Nascimento, Lenine, Daniela Mercury e Marcos Sacramento. Na Alesse FM você ouve Robson Medeiros cantando dele Noutro.

cearense Rebeca Câmara e de Adriana Martins. Rebeca Câmara participou dos grupos Belle Trio, Gargalhada Choro e Banda e Filhas da Mãe. A música é uma das faixas do disco de estreia de Rebeca Câmara, lançado em 2017. Na Alesse FM, você ouve Rebeca Câmara cantando Tudo Pra Ficar.

suavidade e a musicalidade acústica marcam o projeto paralelo Agridoce, álbum de estreia do dueto homônimo, desenvolvido em 2011 pela cantora e compositora Pitt Leone e o guitarrista Martim Mendes. Além dos vocais, a cantora assume o piano e Martim o violão, em parceria inédita. Diferente do que a baiana fazia em sua banda, o trabalho vem com novas influências e novos estilos incorporados, deixando o rock de lado e mergulhando de cabeça no folk. Ouça na LSFM, cantando com Pitt e Martim.

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3: Olá, ouvinte da Alessi FM. Por cá, professora Dilton do Projeto Alcance, e trago aqui para vocês, nesse momento Alcance, dicas para o Enem. Nós vamos trabalhar assuntos que estão diretamente ligados à nossa prova. Para trabalharmos nesse momento, vamos enxergar a nossa região, vamos dissecar a região Nordeste para que possamos reconhecê-la no momento de avaliação. O Nordeste é dividido em sub-regiões. Nós temos a região da Zona da Mata, que ela compreende do Rio Grande do Norte até o sul da Bahia. Essa região é a mais úmida porque ela recebe os ventos úmidos que vêm do oceano e são barrados pelo Planalto da Borborema. Nessa região da Zona da Mata, ela divide-se em três áreas: a Zona da Mata da Cana-de-Açúcar, a Zona da Mata do Petróleo, no Recôncavo Baiano, e a Zona da Mata do Cacau, no sul da Bahia. Vindo mais para dentro da região Nordeste, nós temos o Agreste. O Agreste é uma região de transição. Guarda bem esse nome. O Agreste é uma transição climática, de vegetação, de cultura e de economia. Essa faixa de transição denominada de Agreste, ela vai ali de Mossoró e vai descendo até Feira de Santana, toda a região que é ali cercada pelo Planalto da Borborema. Nós temos, depois do Agreste, a grande região do sertão. Inclusive o Ceará é o único estado que está 100% dentro de uma sub-região. A região do sertão, ela é caracterizada pelo clima semiárido, pela vegetação da caatinga, pela atividade econômica rural mais ligada à área extensiva. Fortaleza é a maior cidade dessa sub-região. Indo mais para próximo da região amazônica, eu tenho o Meio Norte. O Meio Norte, ele é uma zona que compreende o Maranhão e parte do Piauí. Tem uma economia voltada ao extrativismo, uma área que tem uma cultura muito específica ligada àquele ponto. Essas sub-regiões nordestinas, elas encontram identidades diferentes, mas fazem parte de um contexto de Nordeste, um contexto de uma região que tem como característica comum o clima semiárido, a escassez de água, a vegetação de caatinga. Então, o Nordeste, ele tem uma identidade tanto geográfica quanto cultural, mas essa identidade, ela tem classificações internas, as sub-regiões. É interessante que você acompanhe sempre o mapa para identificar essas sub-regiões, ok? Nós somos do Projeto Alcance e estamos junto com você nessa sua conquista do Enem. Nos acompanhe pelas várias plataformas, acompanhe o programa Alcance na rádio, na TV e na internet. Um abraço a todos e vamos para o próximo.
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6: As canetas.
5: frutas emagrecedoras contrabandeadas do Paraguai não são equivalentes às registradas no Brasil, como o Monjaro. O alerta é da Agência Nacional de Vigilância Sanitária. A recomendação acontece após a divulgação de testes da Unicamp com medicamentos ilegais. Segundo a agência, as análises da universidade confirmaram a presença do princípio ativo tizerpatida usado contra o diabetes tipo 2 e a obesidade. Apesar disso, não dá para falar em equivalência. Os testes não avaliaram a presença de impurezas, contaminantes, metais pesados, nem o nível de degradação e esterilidade do remédio. Em nota, a Anvisa destaca que o estudo não mediu a biodisponibilidade, que é o dado mais importante para provar se um medicamento funciona igual ao outro. Para isso, seriam necessários testes específicos de concentração. A Anvisa esclarece que o registro de um remédio no Brasil é complexo e exige comprovação rigorosa de eficácia e segurança. No caso dos produtos paraguaios, as fabricantes não passaram por vistorias na linha de produção, nem receberam a certificação de boas práticas de fabricação. A agência informa ainda que não teve acesso aos laudos e às metodologias usadas nos testes da universidade. Da Rádio Nacional em Brasília, Renato Ribeiro.
2: Meio-dia e 23.
1: A música Espumas ao Vento, de autoria de Acioli Neto, é conhecida na interpretação do cantor cearense Fagner. Também já foi interpretada pelo cantor Flávio José. E agora você ouve com as Chicas, quarteto formado por Amora Pera, Fernanda Gonzaga, Isadora Medélia e Paula Leal. A música é uma das faixas do CD Quem Vai Comprar o Nosso Barulho. Ouça na rádio Alesse FM, Espumas ao Vento com as Chicas.

Tom e Dito, dupla formada na década de 1970, é sem dúvida a Manco Malandrinho. Classificada no Festival Abertura de 1974, a música é um dos carros-chefes deste disco, lançado no mesmo ano. A Som Livre, no relançamento de seus diversos títulos, trouxe também de volta este álbum. Ouça, da Manco Malandrinho.

1982, o Quinteto Agreste gravou seu primeiro LP Sol Maior. Foi o primeiro disco independente feito por artistas cearenses. O álbum foi gravado nos estúdios Transamérica, no Rio de Janeiro. O disco traz o Quinteto Agreste com Mário Mesquita, Marcílio Mendonça, Tony Maranhão, Ademir do Vale e Arlindo Araújo. Além do quinteto, os músicos que participam desse vinil histórico são Zé Américo na sanfona e Marcos Ama na percussão. Ouça Sertão, de Arlindo Araújo e Mário Mesquita.

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2: Secretaria Regional 1 da Prefeitura de Fortaleza inicia cadastro para ambulantes interessados em comercializar alimentos, bebidas e outros produtos durante a concentração da Caminhada com Maria 2026. As inscrições acontecem até o dia 24 de julho, das 8 da manhã às 5 da tarde, na sede da pasta, localizada na rua Jangada 740, na Barra do Ceará. Ao todo, vão ser disponibilizadas 23 vagas para ambulantes que utilizem carrinhos, bicicletas, tabuleiros, churrasqueiras, barracas desmontáveis e outros equipamentos similares. No total de vagas, 30% são reservados para mulheres e 10% para pessoas com deficiência. Caso as vagas reservadas não sejam preenchidas, elas serão destinadas à ampla concorrência.
3: Meio-dia e 36.
1: O cantor e compositor carioca Martinho da Vila lançou em 2002 o disco Voz e Coração, produzido por Rio do Hora. Também neste ano, ao lado de Chico Buarque, Miúcha, Ana de Holanda, Cristina Buarque e Paulinho da Viola, participou da caixa de 4 discos, Acerto de Contas, de Paulo Vanzolini. Ouça Martinho da Vila cantando Nós Dois, do compositor mineiro Silvio César.

Wilson Simonia é filho de Wilson Simonal, uma das grandes vozes dos anos 1960. Em 2000, lançou o CD Volume 2, reunindo canções do seu irmão, Max de Castro, e sucessos da década 1960, de autoria de Johnny Alf, Ben Jor e Bernardo Vilhena. O disco teve boa aceitação da crítica. Ouça na Alessia FM, Wilson Simonia cantando Agosto, de Max Castro.

Marinês foi a primeira mulher a cantar forró no Brasil e foi coroada Rainha do Xaxado por Luiz Gonzaga na década dos anos 1950. Em 1995, lança o disco Marinês Cidadã do Mundo, que reúne músicas de Luiz Fidelis, Ferreira Filho, Nino, Tony Dumont, Cecel, Antônio Barros, João Silva, dentre outros. Ouça Marinês cantando Se Lembra Coração, de Luiz Fidelis e Ferreira Filho.

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2: O frio forte na região sul deve ceder até o fim de semana, mas o Distrito Federal e áreas de Goiás podem registrar temperaturas baixas. O sul e o sudeste têm convivido com dias gelados, regiões com temperaturas próximas de 0 graus Celsius. Quem mora lá vai ter um alívio, segundo o meteorologista Danilo Sitten, do IMET, o Instituto Nacional de Meteorologia.
3: Ao longo dos próximos dias, tanto no sul quanto no sudeste, a tendência é que as mínimas comecem a aumentar ligeiramente. Na região sul, por exemplo, a gente já tem mínimas aí previstas durante a sexta-feira na faixa dos 4 graus, em contraste com o que a gente teve hoje de 2 graus em Sinaial Carneiro, no sul do Paraná.
2: Por outro lado, aqui em Brasília, o frio vai chegar à casa dos 10 graus a partir de sexta-feira.
3: Essa parte aqui mais leste da região central do Brasil, esse parte central de Goiás e Distrito Federal, que deve ter temperaturas mais baixas, enquanto as demais partes da região tem temperaturas um pouco mais elevadas.
2: Sobre chuvas, com efeitos do El Niño, o Rio Grande do Sul pode ter tempestades a partir desta quinta-feira, além de ventos fortes que se estendem até o Paraná.
3: Essa região de chuva deve ficar mais concentrada na parte ali de Uruguaiana, né? Na parte oeste do estado, até Pelotas, no litoral de leste, próximo à região da Lagoa dos Patos, então toda a parte que faz fronteira com o Uruguai está em atenção para essa tempestade, que angola pontualmente a possibilidade de gases e granizo nessas áreas. Mas todo o estado do Rio Grande do Sul e parte do oeste da região sul, fiquem atenção para os ventos, que são pontualmente fortes durante quinta, sexta e sábado.
2: No Nordeste, as chuvas devem se destacar na região litorânea, entre os estados da Bahia até o Rio Grande do Norte, explicou Danilo. No norte do país, o estado mais chuvoso deve ser o Amazonas e a parte sul de Roraima. Da Rádio Nacional em Brasília, Gabriel Brum.
4: Meio-dia e 51.
1: No ano de 1976, o cantor e compositor cearense de Sobral, Belchior, lançou o disco Alucinação. O LP, lançado no país que vivia sob regime da ditadura, traz os clássicos Velha Roupa Colorida, Como Nossos Pais e A Palo Seco. Ouça na rádio Alesse FM, Belchior cantando Alucinação.

Iracema é uma composição de Luciano Franco e Luiz Lima Verde, que traz um samba estilo bossa nova. Homenageia o principal cartão postal de Fortaleza, mencionando a figura heróica do Dragão do Mar, a Ponte dos Ingleses, o Estoril, o Cais Bar, a boemia e a rebeldia daquele lugar. A canção integra o álbum Valsa do Tempo, gravado em 2022 pelo projeto Palco Aberto, um espaço para divulgação de músicos, cantores e instrumentistas que já atuam na cena musical brasileira e um laboratório de capacitação para os alunos dos cursos profissionalizantes da Casa de Vó Dedé. Ouça com a interpretação de Marcos Lessa na Leste FM 96,7, Praia de Iracema.

compositor e cantor Tim Maia gravou seu primeiro disco no ano de 1968. O compacto simples contém suas composições, Meu País e Sentimento. No ano seguinte, destacou-se no cenário artístico com a gravação de These Are the Songs, lançada em compacto.

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0: 2005.
1: Nascida em Fortaleza, a cantora Gilva Germano iniciou a carreira em 1988 com o show Becos do Coração. Em 2004, lançou seu primeiro disco independente, Urbanita, em que contemplou a música cearense de Petrúcio Maia. Com repertório de MPB e clássicos universais, participou por duas vezes do Festival Jazz e Blues de Guaramiranga. Na voz de Gilva Germano, você ouve Te Rejeito, de Maurício Matos e José Evangelista Moreira.

medida e não sonho mais. Para Bye Bye Brasil, de Cacá Diegues, a música de mesmo nome. E no teatro, dueto, para a peça O Rei de Ramos, de Dias Gomes. Ainda no ano de 1979, é lançado o álbum duplo Ópera do Malandro. Ouça

0: 1h14.
1: Em 1983, a cantora cearense Amelinha lançou o disco Romance da Lua Lua, que foi dirigido por Zé Ramalho e Mauro Mota. A faixa título é de autoria de Garcia Lorca e Flaviola. O disco reúne músicas de Zé Neumani e Zé Ramalho, Lua Semente, Telha de Vidro, de Alencar Araripe e Tiago Araripe, Luar, de Gilberto Gil, Banzo, de Petrúcio Maia e Vitor Moreno. Na Alesse FM, você ouve Amelinha cantando Romance da Lua Lua.

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5: Um novo radar está sendo testado em algumas estradas do país com o objetivo de monitorar os veículos durante um trecho maior da via. O especialista em trânsito, Luiz de Souza, explica que, diferentemente dos sensores convencionais, a nova tecnologia é capaz de verificar se o condutor continua respeitando o limite de velocidade mesmo após passar pelo equipamento.
6: Ele coloca um radar no ponto A. Quando o veículo passa por esse radar, ele detecta: passou aqui às 16 horas, com a velocidade a 80 km por hora. Se ele continuar dentro da velocidade limite, ele passará tal horário. Então ele calcula e verifica se durante aquele trajeto ele excedeu a velocidade. Então ele, além de verificar a velocidade que o veículo passa no local, ele registra também o horário. Ele cronometra o tempo entre A e B. Há uma cultura de diminuir a velocidade próximo aos radares e, após passar o local do radar, o veículo desenvolver velocidade. Nessa proposta de fiscalização, se o veículo fizer isso, ele vai ser autuado, porque fica comprovado que naquele trajeto, em algum momento, ele excedeu o limite de velocidade.
5: O sistema já conseguiu identificar infrações que chamaram a atenção. Em uma estrada na cidade de Soretama, no norte do Espírito Santo, um veículo foi identificado trafegando com velocidade média de 124 km, onde o limite permitido é de apenas 60. O especialista informa que a nova tecnologia ainda está em fase experimental e, por isso, não pode gerar nenhum tipo de multa para o condutor.
6: Não estão sendo aplicadas porque não existe regulamentação nem no Código de Trânsito brasileiro, nem na legislação complementar, sobre esse tipo de fiscalização. O que existe é a utilização desse recurso para fins de estudo de velocidade da via. Ele está em caráter experimental por alguns fabricantes que disponibiliza para alguns órgãos de trânsito, principalmente em rodovias federais. E até a Prefeitura de Salvador já usa esse recurso com cálculo de velocidade média. E agora mesmo está sendo feito em Salvador uma utilização de radares comuns, mas com esse objetivo, de verificar a velocidade média da via.
5: Luiz de Souza também conta que o radar não é a única forma de prevenir os acidentes por excesso de velocidade.
6: Tem três recursos que podem ser utilizados: a fiscalização, o esforço legal, a engenharia de tráfego. Existe a opção

0: sinalização de trânsito que seja mais eficiente e surta mais efeito para a redução da velocidade. E, acima de tudo, investir em educação, em campanhas educativas, para que o cidadão, o condutor, de maneira consciente, ele respeite as leis de trânsito e tenha um comportamento mais seguro.
1: De acordo com o Ministério dos Transportes, o excesso de velocidade é um dos principais causadores de acidentes de trânsito no Brasil. Essa prática coloca não só a vida do condutor em risco, mas a de todos ao redor. Por isso, respeite o limite permitido da via. Da Rádio Educadora FM, diretamente de Salvador, Jéssica Paulo.
2: 1:21.
3: A cantora do Rio Grande do Norte, Roberta Sá, lançou em 2010 o CD Quando o Canto é Reza. O trabalho é uma parceria com o trio de percussão Madeira Brasil, formado por Marcelo Gonçalves, Zé Paulo Becker e Ronaldo do Bandolim. O álbum reúne músicas do compositor baiano Roque Ferreira. Ouça na rádio Alessia FM, Água da Minha Sede, com Roberta Sá e trio Madeira Brasil.

Calil Nogueira, cantor e compositor cearense, de nome artístico Calil Gok, lançou em 2017 seu segundo álbum, O Que Cabe na Mochila. O repertório, 11 faixas autorais que falam de amor e do desejo de seguir viagem e se libertar, como em Amor Marginal, canção que você ouve na sua 96,7, na interpretação de Calil Gok.

0: 30 minutos.
1: Vindos do sucesso inicial de Vital e sua moto em 1983, o trio Os Paralamas do Sucesso estourou em 84, quando seu álbum Passo do Lui teve diversas músicas na parada nacional a partir do lançamento do compacto Óculos.

Meu Erro, também daquele disco, foi a segunda música a fazer sucesso e conquistou o país na época em que o grupo se revelou nacionalmente ao animar a enorme plateia do Rock in Rio em janeiro de 1985. De Herbert Viana para Lamas do Sucesso, Meu Erro.

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2: Muito boa tarde, você está acompanhando a programação da 96,7. Secretaria de Saúde do município orienta que pacientes com sintomas gripais de maior gravidade devem buscar atendimento nas unidades de pronto atendimento UPAs, que funcionam 24 horas por dia. Para o público infantil, as UPAs pediátricas 24 horas dos bairros Carmelo Pamplona e Vila União seguem como referência para atendimentos de crianças com síndrome gripal. Já pacientes com sintomas mais leves devem procurar os postos de saúde.
3: 1h36.
4: O cantor e compositor carioca João Nogueira gravou sua primeira música, Espere a Brega, no ano de 1958, pela gravadora Copacabana, quando tinha 17 anos. Em 1971, João passou a integrar a ala de compositores da Portela, onde venceu um concurso interno com o samba Sonho de Bamba. Em 1974, lançou o disco E Lá Vou Eu, em parceria com Luiz Paulo Pinheiro. Ouça na Alessia FM, João Nogueira cantando E

Minha Laia é o primeiro single do artista cearense Jorge Hudson, música de autoria dos também cearenses Paulo José e Uchoa Negro. A faixa fala de amor, decepções e traz a muletagem típica do Ceará. Jorge bebe de fontes sólidas da nossa música, como o projeto pessoal do Ceará, Ednardo, Belchior, Amelinha, e também brinca com rock, estilo que podemos encontrar Jorge cantando nas noites de Fortaleza com a banda Altos Versos. Os arranjos contam com a participação de Jamerson Babal. Minha Laia é a cearencidade que você ouve agora na Alessia FM 96,7.

escritor maranhense Zé Cabaleiro, foi lançado em 1999 e reuniu, além das autorais, o samba Desritmia, de Martinho da Vila, e Pagode Russo, um baião composto em 1946 por João Silva e o mestre Luiz Gonzaga. O álbum contou com as participações de Zé Ramalho, em Bienal, e Zeca Pagodinho, em Samba do Aproche. Na Alesse FM 96,7, você ouve Meu Amor, Meu Bem, Me Ame, com Zé Cabaleiro, de sua autoria.

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6: O volume de dinheiro esquecido por pessoas e empresas em bancos e outras instituições financeiras caiu para 6,24 bilhões de reais no mês de maio. Os dados foram divulgados pelo Banco Central. A redução em relação aos meses anteriores, quando o dinheiro esquecido superou os 10 bilhões de reais, é consequência dos 5,7 bilhões transferidos para o Fundo Garantidor de Operações, que dá suporte ao programa Desenrola Brasil. É que entrou em vigor uma lei de 2024 que autoriza a transferência desses valores esquecidos. Do total enviado ao fundo, 10% fica reservado a pedidos de resgate atrasados. Essa operação ainda é analisada pelo Tribunal de Contas da União. Dos mais de 6 bilhões de reais disponíveis para devolução no mês de maio, 4,4 bilhões pertencem a cerca de 24 milhões de pessoas físicas e 1,8 bilhão a mais de 2 milhões de empresas. A maior parte do dinheiro está concentrada nos bancos, seguido por administradoras de consórcio, cooperativas de crédito, instituições de pagamento financeiras, corretoras e distribuidoras, além de outras instituições. Qualquer pessoa física ou jurídica pode ter dinheiro esquecido. Esses valores são de contas correntes ou poupanças encerradas com saldo, tarifas cobradas indevidamente, parcelas de empréstimos pagas em excesso, antigas contas de investimento ou outros valores que as instituições financeiras são obrigadas a devolver. 2 em cada 3 beneficiários têm para receber até R$10. 1/5 dos beneficiários entre R$10 e R$100. E para uma parcela menor, mais de R$100 estão disponíveis para o resgate. Quer saber se seu nome está na lista? A consulta é de graça no sistema de valores a receber do Banco Central. Com informações da Agência Brasil, da Rádio Nacional em São Luís, Gabriel Correa.
7: 1h50.
8: Lançado no álbum Senhas de 1992, Mentiras, um clássico de Adriana Calcanhoto, foi a canção que deu impulso à carreira da cantora e compositora, que iniciou trajetória artística em meados dos anos 80, lançando seu primeiro disco em 1990. A música é parte da coletânea Nada Ficou no Lugar, tributo à artista, lançado em 2019 e regravado ao vivo. Ouça na Alessia FM, Adriana Calcanhoto, Mentiras.

canadense Patricia Melody lançou em janeiro de 2013 a canção O Dia da Saudade. A música tem ares de antigamente e fala da saudade dos tempos de paixão. Na Alesse FM 96,7, você ouve Patricia Melody, O Dia da Saudade.

0: 1957.
1: No ano de 1992, Lulu Santos lançou o disco Mondo Cane, que, segundo os críticos, não foi sucesso de público. No ano do lançamento, vendeu 60 mil cópias. Das 12 faixas, apenas Aquela Vontade de Rir não é de sua autoria. Foi composta por Hamilton Vaz Pereira e Zé Renato, do grupo Boca Livre. O destaque é para Vício, Fevereiro e Apenas Mais Uma de Amor, que você ouve agora na sua rádio Alessia FM.

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3: A Assembleia Legislativa do Estado do Ceará lançou na última segunda-feira, no Complexo das Comissões Técnicas, a edição de 2026 da Cartilha da Qualidade, Excelência no Serviço ao Cidadão para Servidores e Gestores da Casa. O conteúdo tem como base os princípios consolidados nas áreas da consultoria legislativa, vinculada à diretoria legislativa, e do PROCON Alesse, órgãos que já possuem a certificação internacional de qualidade ISO 9001-2015, desde 2011 e 2021, respectivamente. A coordenadora de desenvolvimento institucional da Alesse, Eline Joyce Monteiro, dá mais detalhes.
4: Essas áreas, elas são certificadas pela norma ISO 9001-2015, que é uma norma que trata especificamente de sistema de gestão da qualidade. O que é sistema de gestão da qualidade? É um conjunto de práticas que a organização utiliza para assegurar que os serviços, eles estejam atendendo às necessidades dos seus clientes. Toda a sociedade, internamente, temos os parlamentares e os gestores dos órgãos como um todo e todos os servidores. Então, essa cultura da qualidade vem com o propósito de que os órgãos, eles entendam que nós estamos aqui a serviço da sociedade e do cidadão. E para que a gente preste um serviço cada vez melhor, nós temos que ter processos bem definidos, nós temos que ter as responsabilidades de cada um bem definida, porque o que um órgão faz impacta na atividade do outro. Temos que monitorar os nossos resultados, os nossos indicadores, capacitar continuamente os nossos servidores e termos lideranças preparadas para fazer, dar todo esse suporte aos servidores dos órgãos. Então, isso é sistema de gestão da qualidade, é trabalhar de forma engajada. Nós fazemos parte de uma grande engrenagem. Então, a cartilha, ela tem esse propósito de divulgar, de disseminar a cultura da qualidade na casa.
3: Eline Joyce Monteiro explica que o processo de elaboração da cartilha teve como foco traduzir os conceitos técnicos da norma ISO para uma linguagem acessível.
4: A Amanda, que é a orientadora da célula de gestão da qualidade, ela foi muito feliz quando pensou em colocar a cartilha numa linguagem simples. Recentemente, a casa instituiu a sua política de linguagem simples, que é uma forma de traduzir melhor as palavras para que qualquer pessoa que leia entenda. A norma ISO, ela é uma norma muito complexa e subjetiva. Ela coloca ali requisitos. E a partir desses requisitos, a gente tem que ler, interpretar e aplicar na prática. E a cartilha, ela traz de uma forma mais clara e objetiva o que envolve um sistema de gestão da qualidade. Então, ela pontuou com perguntas: o que é um sistema de gestão da qualidade? Por que é importante ter? Quais os princípios básicos do SGQ? Como funciona na prática? E quando ela coloca dessa forma, quem lê compreende com mais facilidade o que é um sistema de gestão da qualidade.
3: A publicação foi produzida pela Célula de Gestão da Qualidade da Coordenadoria de Desenvolvimento Institucional, com apoio do Instituto de Estudos e Pesquisas sobre o Desenvolvimento do Estado do Ceará, Inesp. Silvio Augusto, da Alesse FM.
5: 2:06.
6: A cantora, compositora e instrumentista Yaya Vilas Boas lançou Sem Você, música composta durante a pandemia do novo coronavírus e contemplada no projeto Sons da Serrinha, do PS Studio. Filha do também cantor, compositor e instrumentista Edinho Vilas Boas, Yaya representa uma nova geração de músicos cearenses, com uma obra que transita da bossa nova ao hip hop. Ouça na rádio Alesse FM Yaya Vilas Boas cantando Sem Você, de sua autoria.

feitas em parceria com Aldir Blanc e apenas uma faixa não leva a assinatura de João Bosco, o samba Ingenuidade de Serafim Adriano. Ouça na rádio Alessio FM, perfeição com o autor João Bosco.

0: 2016.
1: Cantor, compositor, arranjador, músico e produtor. Lenine lançou em 1999 o disco Na Pressão. O álbum reúne uma mistura de ritmos, gêneros musicais e influências diversas. Destaque para as faixas Já Que Sou Brasileiro, Paciência e Rua da Passagem, que você ouve agora na sua Alesse FM 96,7.

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3: O presidente do Tribunal Superior Eleitoral, ministro Nunes Marques, sugeriu criar um selo-prêmio para os institutos de pesquisa que apresentarem maior precisão nas eleições 2026. A proposta foi feita nesta terça-feira, 14 de julho, durante reunião com representantes das empresas. O encontro, que discutiu as regras para a divulgação de levantamentos durante o período eleitoral, ocorreu depois que o TSE suspendeu uma pesquisa de intenção de votos da Atlas Intel para presidente da República. De acordo com o presidente do TSE, o selo Acurácia Eleitoral pretende reconhecer o trabalho dos institutos que fizerem pesquisas com projeções mais próximas dos resultados oficiais. Para Marques, as pesquisas eleitorais têm papel importante na democracia.
4: As pesquisas eleitorais desempenham um papel importante em nosso processo democrático. O retrato fiel das percepções e das intenções do eleitorado contribui para o debate público, oferece subsídios à compreensão da dinâmica eleitoral e amplia o acesso da sociedade a informações de interesse coletivo. A democracia se fortalece quando os atores do processo eleitoral dialogam, quando as regras são observadas e especialmente quando o conhecimento técnico é colocado a serviço do interesse público.
3: Após o anúncio do ministro Nunes Marques, o TSE abriu prazo para receber sugestões para definir os critérios de escolha dos vencedores do selo. Em nota, a ABEP, Associação Brasileira de Empresas de Pesquisa, criticou a proposta. Segundo a entidade, entre a realização da pesquisa e a votação, eleitores podem mudar de opinião, deixar de votar ou até alterar o comportamento. Para a ABEP, exigir que uma pesquisa acerte o resultado das eleições é confundir ciência com bola de cristal. Além desse encontro com os institutos, o TSE também realizou uma oficina com partidos e representantes de redes sociais. O objetivo foi orientar os partidos políticos e plataformas sobre o uso responsável das redes sociais nas próximas eleições. A oficina virtual foi organizada a pedido dos participantes, que manifestaram a necessidade de receber mais informações sobre as regras das empresas de tecnologia. Na programação da manhã, TikTok e Meta apresentaram orientações sobre segurança, contas políticas e combate à violência política. No período da tarde, participaram representantes das plataformas X, Kawaii, Google e Telegram. Segundo o TSE, essas plataformas digitais podem contribuir tanto para a integridade do processo eleitoral quanto para ampliar o acesso dos cidadãos a conteúdos confiáveis. Com informações da Agência Brasil, da Rádio Nacional em Brasília, Osama Elgauri.
5: 2h24.
6: A cantora, instrumentista, compositora e professora de música Ariane Villa-Lobos alcançou fama nacional em 2016, ano em que participou do programa X Factor Brasil. Em 2018, a artista lançou os singles Ilha Secreta e Nada Mais, se destacando também no ano seguinte, como Dia em que Sair de Casa e Um Dia Após o Outro. Como compositora, tem músicas gravadas por diversos intérpretes. A 96,7, Ariane Villa-Lobos, cantando Nada Mais.

Sorrindo é de autoria da cantora e compositora carioca Bárbara Mendes e de Maurício Oliveira. A música é uma das faixas do segundo disco da cantora, lançado em 2008. O álbum foi produzido por Maurício Oliveira e André Vasconcelos. Bárbara foi a única cantora brasileira convidada a participar do Festival de Jazz Ocean Blue e Jazz Festival no Japão. Ouça Bárbara Mendes cantando Segue Sorrindo na sua rádio Alessia FM.

começou sua vida profissional em Fortaleza, participando de shows no projeto Luiz Assunção. Em 1984, percorreu o interior do Ceará com o projeto Aratacanto, a convite do Quinteto Violado. Participou do projeto Pixinguinha, ao lado de Zezé Mota e Rosa Passos, e apresentou-se também no Pixingão, na Sala Funarte, no Rio de Janeiro, ao lado de Marcos Valle. Na Alesse FM, você ouve Paixão, de Paulo César Pinheiro e Vicente Barreto, com Eudes Fraga.

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3: O recesso parlamentar da Alesse ocorre entre os dias 20 e 31 de julho. Durante o período, as sessões ordinárias são suspensas e uma comissão de representação de recesso atua em regime de plantão para deliberar sobre matérias urgentes. Os deputados são indicados pelo Colégio de Líderes, respeitando a proporcionalidade partidária. A comissão de representação é composta pelos parlamentares Guilherme Bismarck, Tim Gomes, Antônio Granja, Tomás Holanda, Almir Bié, Walter Cavalcante, Cláudio Pinho, doutora Silvana e David Raimundão. Simone Silva, da Alesse FM.
4: 2h38.
1: O cantor, compositor e artista plástico Edmar Gonçalves é cearense. Começou sua carreira musical cantando MPB na noite em bares e restaurantes. E assim foi durante 12 anos. Abriu shows de artistas renomados como Alceu Valença. Na Alesse FM, você ouve Edmar Gonçalves cantando de Newton Fortaleza e Joaquim Ernesto a música O Mar.

1984, Caetano Veloso lança o disco Velô, tendo a música O Quereres uma das 11 faixas. O álbum reúne composições feitas em parceria com Augusto de Campos na música Pulsar, Tuzé de Abreu, Vivendo em Paz, e com Antônio Cícero e Wally Salomão, a música Grafite. Ouça Caetano Veloso cantando O Quereres.

0: 1946.
1: Nascida em Fortaleza, Eliane começou a cantar ainda muito jovem e aos 15 anos de idade, lançou de forma independente o seu primeiro disco, vendendo cerca de 30 mil cópias. Em 1994, lançou o álbum Estrela Guia, com destaque para Amor ou Paixão, dela e Natinho da Ginga, música que você ouve na Alesse FM 96,7.

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4: O Senado Federal aprovou nesta terça-feira a medida provisória que define o piso mínimo para os valores do frete dos caminhoneiros em votação conjunta. O texto foi aprovado de forma simbólica, sem registro individual dos votos, e segue agora para a sanção do presidente Lula. Pela proposta, a Agência Nacional de Transportes Terrestres, a ANTT, fica responsável por calcular e atualizar os valores mínimos do frete com base em custos reais da operação, como combustível, pneus e manutenção. O projeto aprovado também reforça a fiscalização. Transportadoras terão que cadastrar todas as operações e emitir o Código Identificador da Operação de Transporte, o CIOT, o que deve dificultar contratos de frete abaixo da tabela. Empresas que descumprirem o piso ficam sujeitas a multas e podem até perder o registro na ANTT. Entre os pontos que mais geraram polêmica no Congresso está a anistia a multas aplicadas a caminhoneiros que participaram de bloqueios de rodovias após as eleições de 2022. O relatório inicial previa

0: encerrando processos em andamento e alcançando até condenações já definitivas. Depois da negociação com o governo, o texto aprovado foi reduzido. A versão aprovada restringe a anistia exclusivamente às multas aplicadas em decorrência das manifestações. Assim, foi retirado do documento o perdão de processos judiciais em curso e de condenações já transitadas em julgado. Da Rádio Nacional em Brasília, Pedro Lacerda.
1: 2h52.
2: A cantora e compositora Céu lança em 2005 o disco homônimo, contendo composições próprias, além de Concrete Jungle, de Bob Marley, e O Ronco da Cuíca, de João Bosco e Aldir Blanc. Fez show de lançamento do CD no Sesc Pompeia, em São Paulo. Ouça na Alessia FM a lemolência de sua autoria e de Alec Ayati com

CD e DVD. Com mais de 500 mil cópias vendidas, o álbum recebeu 3 indicações ao Grammy Latino de 2009. Na 96,

música De Maré em Maré, de autoria do cantor e compositor cearense Edinho Vilas Boas, foi vencedora do festival Canta Ceará de 2010. Edinho começou a ser conhecido no início da década dos anos 1990. Já com canções próprias no repertório, Edinho Vilas Boas e o percussionista Jefferson Gonçalves fizeram um turnê em Portugal em 2007, atendendo a um convite da Universidade do Porto, articulado pelo amigo e parceiro Deribaldo Santos. Ouça na Alessia PM, Edinho Vilas Boas cantando De Maré em Maré.

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13: Secretaria da Proteção Social realiza durante este mês de julho colônia de férias para crianças e adolescentes. A programação inclui atividades que estimulam o desenvolvimento físico, social e criativo, por meio de brincadeiras, desafios, práticas esportivas, gincanas e atividades culturais. A ideia é transformar o período de férias escolares em uma oportunidade de fortalecimento dos vínculos comunitários e familiares. As inscrições são gratuitas, como informa Verônica Maciel, orientadora da Célula de Programas e Projetos da SPS.
14: A inscrição é gratuita, mas é importante apresentar um documento para participar do evento. É um momento muito rico, muita diversão. É um momento que a ausência da escola, porque estão todos de férias, podem oportunizar em estar se divertindo, se ocupando, trocando ideias, fazendo novas amizades. Nossos equipamentos estão à disposição e são lugares assim, extremamente seguros, onde os pais podem deixar as crianças e ter a certeza de que não vai acontecer nada, porque o lugar está todo sob a orientação da coordenação local.
13: As atividades acontecem nos circo-escolas, nos ABCs e nos espaços Viva Gente. J. Lacerda, da Alessi FM.
15: 3 e 7.
16: Vitor Martins e Ivan Lins são os autores da música Lembra de Mim. A parceria dos dois teve início na década de 1970, quando comandou o programa de televisão Som Livre Exportação ao lado de Gonzaguinha e Aldir Blanc. Alguns de seus maiores hits foram Abre Alas, 1974, Somos Todos Iguais Esta Noite, ambas com Vitor Martins, 1977, e Começar de Novo, gravada por Simone, em 1979. Ouça Lembra de Mim, com Ivan Lins.

cantor, compositor e produtor musical, David Duarte iniciou sua carreira em 1982. Lançou-se ao mercado de forma independente. No primeiro CD, a canção Código foi finalista no Festival Canta Nordeste da Rede Globo. A música que você vai ouvir agora é de autoria do jornalista e compositor Luciano Clever. Ouça Outro Jeito com a interpretação de David Duarte.

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3: 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Olá, ouvintes. Aqui é o professor Douglas Gomes, do canal Física com Douglas, participando do projeto Alcance. E hoje eu vim compartilhar com vocês algumas dicas valiosas para você que está se preparando para a prova de Física do Enem. Uma prova que assusta muita gente, mas que você pode vencer com estratégia. Que tipo de física, então, o Enem cobra, hein? Antes de qualquer fórmula, você precisa entender uma coisa. O Enem não cobra física para decorar, cobra física para interpretar. A maioria das questões exige que o estudante leia, compreenda a situação física apresentada e saiba como aplicar um conceito, não apenas reconhecendo uma equação. Então, minha primeira dica é: estude conceitos com base em situações do cotidiano. Entenda o porquê do fenômeno e só depois pense em como ele é descrito matematicamente. Mas o que então mais cai? Como estudar, né? Agora vamos falar de foco. Quer saber o que mais cai? Circuito elétrico com gerador, resistor, potência elétrica, ondulatória, principalmente relacionado aos fenômenos. E termologia, focado em grande parte no estudo do calor. Mas não se iluda, o Enem não costuma cobrar isso de forma direta. Ele esconde os conteúdos por trás de contextos, como chuveiro elétrico, panela de pressão, escorregador, celular, usina, ônibus. Por isso, pratique com questões do próprio Enem. E mais do que isso, estude resoluções comentadas que expliquem um raciocínio e não só o resultado. Entenda os níveis de dificuldade, priorize as questões mais fáceis que pontuam melhor na teoria de resposta ao item, TRI. Mas não se esqueça de que não faz mal acertar as difíceis. Elas valem menos, mas têm valor. Leia sempre primeiro os comandos das questões, logo antes das alternativas. E depois, vá ao início do enunciado coletar os dados relevantes. A física do Enem não exige saber tudo, exige ler bem e pensar bem e aplicar o básico com segurança. Sabe o que mais derruba quem estuda? Achar que decorar fórmula é suficiente, ignorar enunciados longos e desistir de uma questão só porque ela parece difícil no começo. Mas olha, no Enem às vezes o enunciado é grande, mas o raciocínio é curto. Então leia com calma, destaque palavras-chave e entenda quem está fazendo o quê na situação física descrita. Isso já te coloca na frente de muita gente que só tenta encaixar fórmula. Para terminar, eu quero deixar um recado. Ainda dá tempo de aprender física com estratégia. Você não precisa acertar tudo. Você precisa acertar o que faz diferença na nota. E se quiser estudar comigo, vem para os aulões do Alcance na Alesse, com conteúdo direto ao ponto e focado no Enem e uma equipe de professores sensacional de todas as disciplinas. Quer me achar nas redes? @ Física com Douglas. A física pode ser difícil, mas com sentido ela fica possível. Boa prova e até a próxima. A gente se vê.
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7: O volume de serviços no país mostrou variação negativa de 0,4% em maio na comparação com abril. Apesar do resultado, o setor opera apenas 0,5% abaixo do recorde histórico alcançado em outubro de 2025, mostram dados da Pesquisa Mensal de Serviços, divulgados nesta quarta-feira pelo IBGE. Segundo o analista do Instituto, Rodrigo Lobo, setorialmente houve equilíbrio entre taxas positivas e negativas, e a redução observada na passagem de abril para maio foi acompanhada por duas das cinco atividades investigadas.
8: O principal impacto negativo ficou com o setor de transporte, que recuou 1%, pressionado pelos transportes aéreos de passageiros, rodoviário de carga e também a parte de logística de cargas. O segundo impacto negativo ficou com o setor de outros serviços. No campo positivo, os profissionais administrativos e complementares lideraram os ganhos. O segundo impacto positivo em termos setoriais ficou com os serviços prestados às famílias, que avançaram 0,2%, impulsionado pela parte de restaurantes.
7: Na comparação com o igual mês do ano anterior, o setor de serviços apontou variação positiva de 0,4%, emplacando o 26º resultado positivo seguido. O avanço foi acompanhado por três das cinco atividades e o principal destaque ficou com serviços de informação e comunicação. No acumulado do ano, o setor de serviços cresce 1,9%, com quatro dos cinco setores mostrando taxas positivas. Da Rádio Nacional, no Rio de Janeiro, Sunimar Luz.
9: 3h28.
10: O cantor e compositor mongol iniciou sua carreira na década dos anos 1980. No mesmo ano, venceu o Festival de Música Shell da Globo com a música Agonia, na interpretação de Oswaldo Montenegro. Mongol é também autor da música Saudade de Você, vencedora do 4º Festival MPB da Bahia de 2008. Ouça Mongol cantando Saudade de Você.

título do disco do conjunto A Cor do Som, lançado em 1996. O álbum reúne músicas do cearense Fausto Nilo, Armandinho, Paulo Leminski, Cazuza, Caetano Veloso e de McCartney e John Lennon. Ouça na rádio Alesse FM, Swing Menina, dos compositores Mu e Moraes Moreira, uma das faixas do disco interpretada pela banda A Cor do Som.

sequência com a banda Os Diferentes, que tocava The Beatles e Jovem Guarda. Fausto Nilo, cearense de Quixeramobim, tem também como parceiros Raimundo Fagner, Moraes Moreira, Baby Consuelo, Lulu Santos, Rich e Zé Cabaleiro. Ouça Pé na Terra, com o também cearense Cirino.

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2: O bruxismo, atividade parafuncional dos músculos mastigatórios, é o hábito involuntário de ranger e apertar os dentes. A maioria das pessoas não sabe que tem esse hábito, que surge a partir do subconsciente e pode estar associado a problemas psíquicos e emocionais, ocorrendo tanto em adultos quanto crianças. Entre os problemas bucais ocasionados pelo bruxismo estão desgastes dentários, fraturas de estruturas dos dentes e perda óssea. Problemas sistêmicos também podem ocorrer, como dores de cabeça, fadiga muscular, rigidez no pescoço, zumbido, entre outros. A cirurgiã dentista Yanara Pinho é quem dá detalhes sobre o surgimento dessa condição e as técnicas de tratamento. Doutora Yanara, o que é exatamente esse hábito chamado de bruxismo?
3: Tem um nome engraçado que lembra bruxa, mas é porque justamente a origem antiga do termo remete à época que as pessoas consideravam que quem praticava esse hábito, não sei exatamente o que é, estava possuído por algum tipo de bruxaria, por isso que o nome permanece bruxismo. Atualmente, o bruxismo ele se refere ao ranger de dentes, noturno ou diurno, ou apertar de dentes. Então, você não precisa necessariamente ranger. O ato só de apertar já é considerado bruxismo também. Ele pode acontecer noturnamente, ou seja, a pessoa dormindo ou acordada, que a gente chama de vigília.
2: Algumas pessoas possuem muita dificuldade de identificar essa condição. Quais são os sintomas do bruxismo?
3: Sintomas principais, até a pessoa detectar que ela tem, muitas vezes, por exemplo, o parceiro que detecta, ou alguém que dorme ali no mesmo ambiente que a pessoa, que ouve algum ruído, alguma coisa assim, aí dá esse alerta de que ouviu alguma coisa ali durante a noite e a pessoa não tem nem noção que ela está tendo aquele hábito de ranger. O apertar ele é mais complicado, porque em geral ele não faz ruído. Às vezes a pessoa começa a sentir que a língua está cheia de lesão de ácido na boca, ou está com a musculatura contraída, dolorida, como se tivesse feito uma atividade física ali no rosto durante a noite. Dor de cabeça na região das têmporas, esses são os sinais principais. E desgaste dentário, então muitas vezes a pessoa nem sabe que tem, mas ela vai ao dentista e aí lá ela nota que os dentes dela estão ficando desgastados, estão ficando curtos, ou está com alguma sensibilidade dentária, e aí o dentista detecta que ela está tendo esse problema.
2: Existe uma causa para essa condição ou o problema é multifatorial?
3: Ele é multifatorial. Então, a gente tem fator genético envolvido, tem hábitos, né? Então, por exemplo, o próprio hábito da pessoa, aquela pessoa que fica roendo caneta o dia inteiro, roendo unha, isso também é considerado bruxismo. Não é normal você ficar o tempo inteiro tendo que mordiscar alguma coisa, sendo que, né, isso já é considerado uma alteração. Até pouco tempo atrás, considerava-se muito o estresse, ansiedade, tudo isso também relacionado. Que não é descartado, mas está em processo de instrução realmente ver se tem algum vínculo. Alguns medicamentos, problemas neurológicos, principalmente problemas respiratórios. Está realmente muito associado.
2: O bruxismo acomete as crianças e afeta indistintamente homens e mulheres. Como funciona essa incidência?
3: Afeta crianças, então também a gente vê que tem uma prevalência alta, inclusive em crianças, só que criança é considerado transitório. Poucas crianças permanecem com aquele hábito, mas realmente a prevalência é bem alta, especialmente em mulheres.
2: Quais são as possíveis consequências desse hábito?
3: Se a pessoa não detecta logo no começo, a gente tem um problema muito mais sério ali envolvido, porque isso vai prejudicando tanto a parte muscular, quanto a parte óssea, quanto os dentes. Então, é um problema que realmente tem que ser tratado o mais breve possível, pelo menos diagnosticado o mais breve possível.
2: Bom, nós estamos falando muito aqui do problema, mas e a solução? Tem um tratamento?
3: Tem um tratamento sim, que na verdade é um controle. Como a gente está falando ali do problema que está associado a diferentes causas, a primeira tentativa da gente é tentar descobrir o que pode estar causando aquilo. E aí atuar diretamente na causa. Enquanto a gente não descobre a causa, enquanto a gente não consegue controlar o problema, normalmente a gente vai falar em alguns processos que podem amenizar essas contrações musculares ali que gerou o bruxismo. Então a gente começa pelo mais simples, que é a higiene do sono. A higiene do sono são uma série de técnicas que visam tornar o sono mais tranquilo possível, mais relaxado possível. Então, essa é uma das primeiras técnicas que a gente tem em termos de tratamento. Então, existe a fisioterapia, existe o laser, tem uma série de alternativas.
2: É dito que certas substâncias que a pessoa ingere, como cafeína, álcool ou remédios, podem ter influência e devem ser diminuídos como parte do tratamento. É isso?
3: Exatamente. Como alguns medicamentos provocam esse tipo de alteração, a gente tenta buscar o que pode estar causando. Então, dependendo de alguns medicamentos, como já são conhecidamente associados ao bruxismo, muitas vezes é preciso a gente conversar com o médico da pessoa para poder ver se a gente pode fazer uma substituição ali. E a retirada do álcool, da cafeína, isso tudo está incluído dentro daquele processo de higiene do sono que eu comentei. São estimulantes que inibem o sono e com isso podem tornar o sono mais agitado. Então, por isso é indicado, principalmente nas horas ali próximas do sono, a gente cortar esse tipo de estimulante.
2: Na maioria das vezes, a pessoa só sabe que é portadora de bruxismo se alguém lhe contar que presenciou rangimento ou pressão da mandíbula enquanto ela dormia ou no dia a dia. Ficar atento à sua saúde e às pessoas próximas a você pode ajudar na identificação e tratamento precoce. Para ter a garantia de prevenção, consulte o seu dentista com regularidade.
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4: Estão abertas até o dia 9 de agosto as inscrições para o Seminário Docente 2026, destinado aos professores e gestores da Rede Pública Estadual de Ensino. O tema dessa edição é

0: Educação e Cidadania, o papel dos saberes docentes na construção da convivência democrática, e acontece em Fortaleza, de 17 a 19 de setembro, no Centro de Eventos do Ceará. O encontro promove a socialização e o compartilhamento de saberes docentes entre profissionais da educação cearense por meio de palestras, apresentação de trabalhos e atrações artístico-culturais. A orientadora da Célula de Produção de Material Didático e Soluções Tecnológicas para a Educação à Distância da SEDUC, Jaqueline Rodrigues, informa sobre as inscrições.
1: Esses professores, esses gestores, os técnicos, eles devem fazer sua inscrição pela plataforma SICSED. Lá tem um campo de envio do trabalho, ele submete, e cada autor pode submeter um trabalho como autor principal e pode participar até de dois trabalhos como coautor. E aí, esse ano, vamos para a nossa 8ª edição do Seminário Docentes e convidamos a todos para se fazerem presentes nesse evento, que é tão importante do ponto de vista acadêmico, de trocas para a educação cearense avançar cada vez mais.
0: Kézia Diniz, da Alessia FM.
2: 3h48.
3: O disco Fonte das Canções, Gilson Peranzetta e convidados, é do ano de 1997. O álbum reúne músicas feitas em parceria com Nelson Wellington. Nesse ano, Gilson compôs a suíte Miragem para orquestra sinfônica e piano, executada em primeira audição pela Jazz Sinfônica de São Paulo. Ouça na rádio Alessia FM, Gilson Peranzetta interpretando com Djavan a música Sorriso de Luz.

cantor, compositor e multi-instrumentista cearense Caio Castelo lançou em 2023 o seu quarto álbum Passo. A obra reuniu em 9 faixas canções que celebram um lugar entre a MPB e o pop. Na Alessia FM você ouve Tempo Bom, com Caio Castelo, de sua autoria.

artística em 1992, participando de vários projetos, como 100 anos do Leme, Som nas Ondas e Verão no Pôr do Sol, no Rio de Janeiro. Em 2004, grava o CD e DVD Isabella Taviani ao vivo no Canecão, Rio de Janeiro. Como carro-chefe, apresentou a música Último Grão, que você ouve agora.

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7: A gasolina vendida no Brasil terá um aumento na mistura obrigatória de etanol. O Conselho Nacional de Política Energética aprovou nesta terça-feira a elevação do percentual de 30 para 32%. A mudança começa a valer no dia 1º de agosto e terá validade inicial por 180 dias, com possibilidade de prorrogação. Segundo o ministro de Minas e Energia, Alexandre Silveira, a medida foi adotada com segurança técnica. De acordo com o governo, a decisão leva em conta a instabilidade do mercado internacional de petróleo provocada pelos conflitos no Oriente Médio. A expectativa é reduzir a importação de cerca de 900 milhões de litros de gasolina por ano e diminuir em até 3 centavos o preço do combustível nas bombas, considerando os valores atuais. O ministro Alexandre Silveira também afirmou que o governo já realiza estudos para ampliar a mistura para 35% no futuro. De acordo com o Ministério de Minas e Energia, os testes técnicos indicaram que a gasolina com 32% de etanol apresentou desempenho semelhante ao das misturas atuais, inclusive em veículos com motores movidos apenas a gasolina. Agência Rádio Web, de Brasília, Yuri Hudson.
8: 4 e 5.
6: O cantor e compositor baiano Gilberto Gil lançou em 1982 o disco Umbanda 1. O álbum é autoral, com exceção de apenas duas faixas: Pula Caminha, de Marino Pinto e Manezinho Araújo, e E Menina, de Guarabira e João Donato. Fazem parte do disco as músicas Deixar Você, Drão e Andar com Fé. Ouça na rádio Alessia FM Gilberto Gil cantando Deixar Você.

cantor cearense Beto Paiva iniciou sua carreira nos festivais de música da Universidade Federal do Ceará nos anos de 1990. A música pela cidade está no primeiro EP intitulado Ávido, que reúne quatro músicas autorais em parceria com João Marinho e Paulo Façanha, seu parceiro na canção Quando a Noite Chegar, gravada por Jorge Vecilo e que alcançou os primeiros lugares

0: 2014.
1: A música Parabéns Pra Você foi lançada em 1985 pelo grupo de samba Fundo de Quintal, no disco Divina Luz. O samba é de autoria de Mauro Diniz, Sereno e Ratinho. O Fundo de Quintal foi criado em 1980, dentro do bloco carnavalesco Cacique de Ramos, em Ramos, subúrbio do Rio de Janeiro. Ouça na rádio Alessia FM, Parabéns Pra Você com Fundo de Quintal e Emílio Santiago.

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1: A Assembleia Legislativa do Estado do Ceará iniciou nesta quarta a tramitação de 11 matérias, sendo 4 projetos de lei e 7 projetos de indicação apresentados por parlamentares. 2 matérias de autoria do deputado Salmito. A primeira estabelece prioridade para a disponibilização de internet sem fio em terminais rodoviários e aeroportos no âmbito do programa Ceará Conectado. A segunda matéria propõe a inclusão do complexo da Praça dos Romeiros em Canindé na rota do turismo religioso do Estado. O projeto de lei de autoria do deputado David Raimundão institui a política de conscientização, prevenção e cuidados com a síndrome do olho seco no Ceará. Já o projeto do deputado Cláudio Pinho dispõe sobre o dever das concessionárias de água de monitorar os reservatórios e as estações de tratamento de água. Também iniciou na Alesse a tramitação de 7 projetos de indicação dos deputados David Raimundão, Apóstolo Luiz Henrique, Davi Duran, Salmito Filho e Tony Brito. Simone Silva, da Alesse FM.
2: 4:21.
3: Planeta Água, de Guilherme Arantes, foi classificada em segundo lugar na final do festival MPB Shell da TV Globo. A música é do ano de 1981. Na década dos anos 80, Guilherme Arantes compôs também Deixa Chover, O Melhor Vai Começar, Lance Legal, Pedacinhos e Cheia de Charme. Ouça Planeta Água com o compositor e cantor.

Sons, trio formado por José, João e Francisco Gil, filhos e netos do baiano Gilberto Gil, se uniu à banda carioca de Bossa Nova.

música tropicalista e pop rock Bala Desejo, quarteto formado por Júlia Mestre, Dora Morellenbaum, Lucas Nunes e Zé Ibarra. Em 2022, gravaram Índia, de Júlia Mestre e José Gil, canção que você ouve na Alessia FM com Gilsons e Júlia Mestre.

Tony Garrido lança seu primeiro CD, Todo Meu Canto, após a saída do grupo Cidade Negra, no qual foi vocalista por 14 anos. No álbum, faz parceria com o músico George Israel na canção Trevo de Quatro Folhas. A carreira de Antônio Bento da Silva Filho começou na banda Bel, como vocalista, e gravou a música Romário, em homenagem ao jogador. Ouça Tony Garrido cantando Trevo de Quatro Folhas.

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1: Segundo dados recentes do Ministério das Cidades, cerca de 90 milhões de brasileiros ainda não têm acesso à coleta de esgoto e 33,6 milhões não dispõem de água tratada. O movimento Saneamento Salva, promovido pelo Instituto AEGEA, amplifica o debate e a busca de soluções para a questão do saneamento básico no Brasil, buscando com isso induzir a qualidade ambiental e o desenvolvimento humano. Edson Carlos, presidente do Instituto AEGEA, afirma que um dos piores impactos da falta de saneamento básico se dá nas crianças com até 5 anos. Nessa idade ocorre a formação do cérebro e o corpo precisa de muita água para fazer as conexões neurais. A falta de higiene nessa fase pode prejudicar inclusive o aprendizado escolar no futuro.
2: As mais comuns são as diarreias, mas também temos as verminoses, parasitoses, leptospirose, quando tem rato associado ao esgoto, esquistossomose, que é a doença do caramujo, dermatite, né, problemas de pele, febre tifoide, dengue. Então, são muitas as doenças transmitidas, né, pela falta de saneamento básico, pela falta de higiene, perigosas para a saúde, principalmente das crianças pequenas e dos idosos.
1: O especialista afirma que o saneamento é muito importante também no combate às doenças respiratórias. Ele relembrou como a água potável se mostrou fundamental no controle da pandemia de Covid e que a proliferação de outras doenças respiratórias também está conectada à falta de higiene. Dando visibilidade à questão através de notícias, reportagens especiais, artigos de especialistas e entrevistas exclusivas, a plataforma www.saneamentosalva.com.br procura promover reflexão e conscientização e, com isso, mobilizar a sociedade na busca pela universalização da água e do esgoto tratados. Segundo Carlos, a melhoria no saneamento básico contribui para a melhoria da economia, geração de mais impostos através do IPTU, diminuição no número de faltas ao trabalho por diminuir a incidência de doenças e amplificação do potencial turístico do país, entre outros benefícios. Agência Rádio Web, produção e reportagem, Regis Salvarani.
3: 4h39.
0: Espelhos d'Água é fruto de parceria do compositor e cantor Dalton com Cláudio Rabelo. A dupla compôs junta por muito tempo e dessa parceria surgiram sucessos como Muito Estranho, Sentimental Blues e Guru. Ouça na rádio Alesse FM, Espelhos d'Água.

filho de Cássia Eller, o artista aposta em uma canção que fala de afeto, identidade e da liberdade de sentir. Na versão ao vivo, a música ganha ainda mais emoção com uma interpretação intensa e próxima do público, reforçando a autenticidade e a força poética de Chico Chico, que canta Menino Bonito, agora na Alessia FM 96,7.

Flores é de autoria do maranhense Josias Sobrinho. Entre suas obras-primas está o antológico disco Bandeira de Aço, lançado por Papete em 1978. A canção é uma das faixas do disco No Compasso da Batuta, primeiro CD do grupo Batuta Nordestina, que você ouve agora na Alesse FM. Engenho de Flores foi gravada inicialmente pela cantora Diana Pequeno.

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2: Programa de Proteção e Defesa do Consumidor da Assembleia Legislativa do Estado do Ceará formaliza convênio de cooperação com os municípios de Itapiúna, Piquê Carneiro e Chorozinho para facilitar o acesso da população aos serviços de defesa do consumidor. A assinatura do documento aconteceu nesta terça-feira com a presença de representantes das câmaras municipais e da diretora do PROCON Alesse, Valéria Cavalcante, que destaca as vantagens com a instalação do órgão.
3: Nas câmaras municipais, qual é o ganho? Aquele município não precisa vir à capital para resolver. Coloca toda uma equipe que vai resolver o problema do consumidor. Então, tem um ganho para a cidade, tem um ganho consumidor e tem um ganho Alesse, que ela está divulgando, dando à sociedade um serviço de excelência em que você tem os seus direitos garantidos e resolvidos.
2: Valéria Cavalcante explica como funciona o treinamento para os servidores dos PROCONs conveniados.
3: Eles nos trazem os servidores e a Assembleia treina em todos os seus serviços, no balcão, na audiência, na secretaria. Então, na verdade, eles estão aprendendo um serviço de excelência, porque o ISO 9001, ele garante isso, garante que o PROCON da Alesse dê à população um serviço de excelência, um serviço a qual eles nunca vão reclamar, porque 90% será resolvido.
2: A assessora jurídica dos municípios de Itapiúna e Piquê Carneiro, Sandra Calisto, ressalta a importância do equipamento para atender a população.
4: Principalmente nesses interiores, há uma falta de informação muito clara. Então, o PROCON ele vai trazer esse público a acolher, defender e proteger seus direitos. Serão inaugurado dentro das câmaras uma sala especial do PROCON, onde ela vai funcionar de segunda a sexta, com atendimento técnico e com atendimento jurídico. Dentro desses PROCONs, eles vão ser treinados, toda a equipe, assim como eu, pelo PROCON Alesse, onde vão disponibilizar um técnico, um advogado conciliador, para que a gente esteja acompanhando do início ao fim essa reclamação e tenha êxito ao final.
2: A representante de Chorozinho, Caroline Freitas, fala sobre a necessidade da instalação do órgão no município.
5: Nós sabemos que na relação de consumo, de fato, a parte mais sensível é o consumidor e também sabemos que dificilmente eles conseguem lograr êxito em suas demandas sozinhos. Então, nós estamos lá para unir forças com esses consumidores e fazer com que eles alcancem os seus direitos na medida do que é possível, do que é justo. Contamos com uma sala própria dedicada para isso. Nossa equipe já está também na capacitação, temos um momento já firmado para a gente vir também alinhar novas parcerias, convênios, e nós estamos acreditando que tudo dará certo.
2: Nos primeiros 6 meses do ano, o PROCON Alesse fortaleceu sua atuação e a descentralização do acesso aos serviços de proteção ao consumidor, alcançando, além das 3 novas formalizações, a marca de 19 convênios vigentes em diversas regiões do estado. Silvio Augusto, da Alesse FM.
6: 4h53.
0: No ano de 1998, foi lançado o CD As Quatro Estações, álbum tributo homenageando Reginaldo Rossi, considerado o rei do brega. Bandas e artistas de variados gêneros constroem releituras de canções clássicas, a exemplo de A Raposa e as Uvas, O Rock Vai Voltar, Mon Amour, Meu Bem Ma Femme, além da faixa título. Na 96,7, ouça As Quatro Estações, de Reginaldo Rossi com Geraldo Azevedo.

Em 2001, a cantora e compositora Simone Guimarães lançou seu quarto álbum, Virada para a Lua, com participações de Milton Nascimento e Ginga. O primeiro CD foi lançado em 1996. A cantora, compositora e instrumentista Simone Guimarães nasceu em Santa Rosa do Virtebo, no interior de São Paulo, na fronteira com Minas Gerais. Ouça Simone Guimarães cantando Virada para a Lua.

Ponte, Arnaldo Antunes e Rita Lee. Na FM 90.

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4: Os casos de agressão contra crianças ganharam noticiário nesta semana. Primeiro, uma menina de 3 anos atingida por um chute pelo próprio pai enquanto caminhava no Paraná. Depois, a morte de um garoto de 3 anos espancado pelo próprio pai no Rio Grande do Sul apenas por ter dado bom dia ao genitor. Esses números levantam uma questão. Bater uma criança é uma forma legítima de educar? Quem explica é a psicóloga do setor multidisciplinar das varas de crimes contra crianças e adolescentes do Belém do Pará, Mayra Lopes.
5: Se eu decidir bater na cara de uma vizinha, ela pode fazer uma denúncia policial contra mim. A gente não pode resolver as coisas na violência. Você não pode dizer para o seu filho não bate, não seja violento, quando você faz uso da violência para punir. E a educação punitiva, ela não é uma educação positiva que trabalha a autoestima. Ela é uma educação que acarreta muita ansiedade. Muitas vezes a gente pontua na punição aquilo que está errado para a criança, então ela sabe que ela está errada, mas ela nunca sabe o que é certo.
4: Nos primeiros meses de 2026, foram registradas mais de 115 mil denúncias de agressões contra os pequenos no Brasil. Os dados são do Ministério dos Direitos Humanos e foram apresentados ao Senado Federal. O primeiro passo para mudar esse modelo, onde a educação é feita com violência, é a conscientização.
5: E a gente é incapaz de dizer para a criança que aquele ato que ela fez certo é muito mais positivo e deve ser elogiado muito mais do que a reprimenda. É possível educar sem palmada e isso vai depender da desconstrução da paternidade ou maternidade ou cuidados que você tem na sua cabeça e vai depender muito que o adulto cuidador, ele se permita se reconstruir, porque ele não está só cuidando, ele é um exemplo para aquela relação. Então, ele é o comandante. Então, ele não precisa fazer uso da violência.
4: Seja um local público ou privado, a população deve registrar uma denúncia de agressões contra os pequenos. Além dos conselhos tutelares, você pode acionar uma delegacia ou ligar no Disque 100. Agência Rádio Web, produção e reportagem, Igor Pereira.
6: 5 e 8.
7: O disco Autorretrato da dupla Cleiton e Cleidir foi lançado em 2009 e recebeu o prêmio Tim de Melhor Disco. O CD tem produção de Paul Ralphs e o DVD traz um filme documentário com direção de Edson Erdmann. Ouça na rádio Alesse FM Cleiton e Cleidir interpretando História de Amor.

0: 2016.
1: A banda carioca Suricato lançou seu primeiro trabalho, Pra Sempre Primavera, no ano de 2014. O grupo é formado por Rodrigo Nogueira, Diogo Gameiro e Mário Vargas, músicos experientes. Fruto da geração influenciada pelo estilo musical dos anos 1980, o trio conseguiu resgatar o pop rock que há anos não ganhava espaço na cena musical carioca. Ouça na 96,7, Suricato interpretando Pra Tudo Acontecer.

Papa Pio XI declara Nossa Senhora Aparecida como padroeira do Brasil em 1930. O Papa Pio XI declarou oficialmente Nossa Senhora Aparecida como padroeira do Brasil em 16 de julho de 1930, através de um decreto papal. A proclamação visava aumentar a devoção à Imaculada Conceição e promover o bem espiritual dos fiéis no país, consolidando a imagem encontrada em 1717. Terceira Constituição do Brasil em 1934. A Terceira Constituição do Brasil foi promulgada em 16 de julho de 1934. Esta Carta Magna, a segunda da República e da Era Vargas, destacou-se por introduzir avanços democráticos e sociais, como o voto secreto, o voto feminino e a criação da justiça eleitoral, vigorando por apenas 3 anos. Dia de Nossa Senhora do Carmo. O Dia de Nossa Senhora do Carmo é celebrado anualmente em 16 de julho. A data é uma das devoções marianas mais antigas e queridas da Igreja Católica,

anos 1970, o mineiro Lô Borges lançou o disco do Tênis em 73, que contou com a participação de Beto Guedes, Flávio Venturini, Vermelho,

Elvis Hit tornou-se conhecido do grande público em 1983, quando lançou um compacto simples contendo Menina Veneno, que vendeu 500 mil cópias. Nesse mesmo ano, lançou o LP Voo de Coração, que emplacou vários sucessos, como Pelo Interfone, Pra Conversar e Casa Nova. Ouça na rádio Alessia FM, Hit cantando Casa Nova.

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2: Pesquisa realizada pela CNDL, Confederação Nacional de Dirigentes Lojistas, e pelo SPC Brasil, Serviço de Proteção ao Crédito, revela que 81% dos consumidores utilizam a prática de usar um crédito para quitar o outro, o que acende um alerta vermelho sobre a saúde financeira do consumidor brasileiro. De acordo com o levantamento, os inadimplentes nessa situação admitiram ter pedalado dívidas no último ano, recorrendo a limites de cartão de crédito, cheque especial ou novos empréstimos para cobrir compromissos anteriores. Merula Borges, especialista em finanças da CNDL, ressalta os principais riscos de utilizar outros créditos para quitar outras dívidas.
3: Os principais riscos é transformar um problema que é temporário numa dívida permanente. E quando isso ocorre, a dívida ela só muda de lugar, incorpora novos juros e aumenta o comprometimento da renda, alimentando um ciclo que tem um efeito de bola de neve. O crédito deixa de ser uma solução emergencial quando ele passa a financiar as despesas do dia a dia, as despesas básicas da casa, ou quando ele funciona para pagar parcelas de outras dívidas sem ter uma reorganização no orçamento.
2: A pesquisa mostra que 92% dos entrevistados alteraram a forma de administrar o dinheiro após entrarem na inadimplência. A especialista em finanças da CNDL destaca estratégias que ajudam uma pessoa endividada a reorganizar as finanças sem depender de novos empréstimos.
3: Primeiro passo para reorganizar as finanças é realmente fazer um diagnóstico completo dos gastos, da renda, priorizar uma negociação de dívidas mais caras, tirar os gastos que não são essenciais. E a pesquisa mostra que quem consegue reagir passa a controlar muito melhor o orçamento, a reduzir o uso do cartão de crédito. É importante que o consumidor que está se organizando financeiramente evite compras por impulso.
2: Entre as principais barreiras para a adoção de métodos organizados, como planilhas ou cadernos de anotações, 20% dos entrevistados citam a falta de disciplina para controlar todos os gastos e 15% a desmotivação por não enxergarem resultados rápidos e a falsa crença de que a conta de cabeça já é suficiente. Agência Rádio Web, produção e reportagem, Priscila Mendes.
0: 5h36.
1: Os compositores Francis Raime e Vinícius de Moraes são autores da música A Doa Mais. A música foi lançada nos anos 1970 e fez sucesso na voz da cantora Nana.

1983, é lançado o disco Brasil Night, na Suíça. O álbum reúne os compositores Caetano Veloso, João Bosco e Ney Matogrosso. No disco, João Bosco canta o Pupurri Nação Dele com Aldir Blanc e Paulo Emílio, Aquarela do Brasil, de Ari Barroso, e o Mestre Sala dos Mares, dele e Aldir Blanc. Ouça João Bosco cantando na sua Alesse FM.

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2: 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O Centro de Estudos e Atividades Estratégicas da Assembleia Legislativa reuniu nesta quarta-feira representantes da coordenação técnica do Pacto contra o Feminicídio no Ceará para definir as próximas etapas do projeto. O encontro contou com a participação de representantes de instituições do setor público, da sociedade civil organizada e de universidades que integram a coordenação do Pacto. A ocasião foi apresentado um balanço das contribuições obtidas durante as oficinas regionais, sintetizando as principais percepções e reflexões coletadas ao longo desta etapa. As informações serviram de subsídio para a elaboração do segundo documento intitulado Cenário do Feminicídio no Estado do Ceará, previsto para ser concluído no segundo semestre deste ano. O secretário executivo do Centro de Estudos e Atividades Estratégicas, Paulo Roberto Nunes, fala sobre o planejamento para a elaboração do Plano de Ações Integradas.
3: Nós estamos avançando na elaboração dos diversos textos que compõem o documento técnico que traça o cenário do feminicídio no estado do Ceará, que deverá ser lançado, inclusive, em função do chamado recesso eleitoral, somente no dia 5 de outubro, quando este recesso eleitoral se encerra no âmbito do legislativo. Ao mesmo tempo, a gente já precisa começar a pensar na última etapa, que, baseado nesse documento que está sendo concluído e que vai ser lançado no dia 5 de outubro, nós construiremos o Plano de Ações Integradas.
2: Representando a Secretaria das Mulheres do Estado, Raíssa Rebouças destaca a importância do encontro.
4: Esse encontro é de suma importância, principalmente porque a gente está integrando todos os órgãos, planejando políticas públicas de enfrentamento à violência contra as mulheres. Então, essa construção do Pacto contra o Feminicídio vem trazendo isso, fazendo com que a mulher ela se sinta cada vez mais protegida, mais acolhida, e é para isso que a gente une todas as forças, todos os órgãos, poder legislativo, executivo, judiciário, para que a gente consiga chegar a acolher as mulheres da melhor forma possível.
2: O projeto iniciou em abril deste ano uma série de oficinas territoriais para ouvir representantes institucionais sobre a realidade da violência contra a mulher em diferentes regiões do estado. Simone Silva, Alessia Fier.
5: 5h54.
6: O cantor e compositor Lucas Santana iniciou carreira em 2000, lançando o CD Eletro Bem Dodô, produzido por Chico Neves. O álbum recebeu críticas favoráveis no Brasil e na imprensa internacional. Foi incluído na seleta lista dos 10 melhores CDs independentes do ano de 2000 pelo The New York Times. Ouça Lucas Santana cantando, de autoria de Herbert Viana, Mensagem de Amor, uma das faixas do disco.

0: 2007.
1: Residente nos Estados Unidos desde que foi estudar música na Califórnia no final da década de 1960, a cantora de jazz carioca Flora Purim lançou em 1995, pela gravadora BAW Music, o disco Velocidade da Luz, ou Speed of Light, reunindo em 12 faixas canções de Jovino Santos Neto e Milton Nascimento e autorais em parcerias com Giovanni Hidalgo, Fred Santiago, Sérgio Ricardo, Rui Guerra e Ayrton Moreira. Ouça na rádio Alessia FM, Flora Purim cantando Portal da Cor, de Milton Nascimento e Ricardo Silveira.

0: Agência Rodoviária Federal.
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0: O Senado definiu os 27 estudantes que vão participar do Jovem Senador 2026. A última vaga ficou com Caleb Gomes, aluno.

lançou o disco Deja Vu, faixa de sua autoria. Do disco destacamos a música Enquanto a Cidade Dorme, dos compositores Rafael Torres e Alain Mendonça. Deja Vu é o quarto disco de Marcos Café e foi produzido com recursos do quarto edital de incentivo às artes promovido pelo governo do estado. Ouça na rádio Alense FM Enquanto a Cidade Dorme com Marcos Café.

Rodrigues Correia Filho, mais conhecido como Ted Correia, iniciou a carreira com o Nenhum de Nós em meados dos anos 80, com um grande sucesso. A canção Camila Camila, tida hoje como um clássico do rock brasileiro, colocou a banda entre as grandes da cena no país. Ouça na sua Alessia FM a música Sobre o Tempo, de autoria de Ted Correia, com o grupo Nenhum de Nós.

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3: Fala galera, eu sou o professor Samuel Holanda e vim aqui para mais um Momento Alcance na Alesse FM. E hoje eu vim falar sobre o texto publicitário no Enem. Como é que é cobrado o texto publicitário? O que é importante você saber para fazer uma questão que envolve publicidade e propaganda no Enem? Então, como vocês já devem saber, a prova do Enem, ela vai abordar

0: você precisa, principalmente, avaliar qual é a finalidade desse texto, qual é o objetivo desse texto. Então, a principal marca do texto publicitário no Enem é a avaliação, a interpretação do aluno sobre qual é a intencionalidade do texto publicitário. Mas o texto publicitário tem algumas características que também podem ser exploradas, certo? Por exemplo, o texto publicitário, pessoal, dificilmente ele é um texto transparente, direto, e deixa bem claro qual é a sua intenção. Geralmente esse texto ele vai tentar ali seduzir a pessoa, né, o interlocutor, para que ele compre algum produto ou para que ele faça adesão a alguma ideia, tá certo? Então ele vai usar ali estratégias persuasivas para convencer você de algo, né, a aderir a algo ou a comprar algum produto. Então, por causa disso, esse texto publicitário ele vai utilizar diferentes estratégias. Por exemplo, uma das estratégias mais utilizadas é a estratégia de tentar emocionar a pessoa de alguma forma, né, de mexer com as emoções, seja pela nostalgia, seja pela raiva, pela felicidade. Mexer com a emoção vai, de alguma forma, causar ali no interlocutor uma memória daquele produto. Então, é uma das principais estratégias. Outra estratégia é associar a marca, o produto, à identidade, a uma certa identidade. Então, por exemplo, associar uma marca de carro a uma identidade de uma pessoa de sucesso. Isso vai fazer com que a pessoa acredite que adquirir aquele produto vai fazer com que ela tenha sucesso ou seja vista como uma pessoa de sucesso. Isso também é muito comum em produtos tecnológicos, né, como marcas de celular, que associam a sua identidade a sucesso. E uma outra que a gente pode falar também é a ideologia. Os produtos publicitários, eles trabalham muito com ideologia, com a naturalização de certas ideias. Então, é comum que eles introduzam na sociedade costumes, hábitos, para quê? Para que o produto seja beneficiado comercialmente, para que as pessoas comprem esse produto ou as pessoas comprem a ideia, tá certo? Então, no texto do Enem, vocês têm que ficar atentos para observar qual é a estratégia desse texto, né? Se ele está tentando mexer com as emoções, se ele está tentando vender uma identidade para aquelas pessoas, para comercializar o produto, ou se esse texto, na verdade, está trabalhando com a naturalização de alguma ideologia, de alguma ideia para beneficiar o seu produto, certo? Geralmente, a maioria dos textos publicitários que caem no Enem são campanhas, né, campanhas de conscientização, que nem oferece tanta dificuldade. Mas um ou outro texto vai ter uma dificuldade maior, porque vai trabalhar com a ideia de marcas e de vender produtos. Então, fiquem atentos. E para não perder nenhuma dica, fique sempre atento à Alessia FM, que você terá acesso a todos os Momento Alcance aqui na Alessia FM. Então, pessoal, aqui foi o professor Samuel Holanda e até o próximo Momento Alcance.
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4: A Assembleia Legislativa do Estado do Ceará lançou na última segunda-feira, no Complexo das Comissões Técnicas, a edição de 2026 da Cartilha da Qualidade, Excelência no Serviço ao Cidadão para Servidores e Gestores da Casa. O conteúdo tem como base os princípios consolidados nas áreas da consultoria legislativa, vinculada à diretoria legislativa, e do PROCON Alesse, órgãos que já possuem a certificação internacional de qualidade ISO 9001-2015, desde 2011 e 2021, respectivamente. A coordenadora de desenvolvimento institucional da Alesse, Eline Joyce Monteiro, dá mais detalhes.
5: Essas áreas, elas são certificadas pela norma ISO 9001-2015, que é uma

0: sociedade, internamente temos os parlamentares e os gestores dos órgãos como um todo e todos os servidores. Então, essa cultura da qualidade vem com o propósito de que os órgãos eles entendam que nós estamos aqui a serviço da sociedade e do cidadão. E para que a gente preste um serviço cada vez melhor, nós temos que ter processos bem definidos, nós temos que ter as responsabilidades de cada um bem definida, porque o que um órgão faz impacta na atividade do outro. Temos que monitorar os nossos resultados, os nossos indicadores, capacitar continuamente os nossos servidores e termos lideranças preparadas para fazer, dar todo esse suporte aos servidores dos órgãos. Então, isso é sistema de gestão da qualidade, é trabalhar de forma engajada. Nós fazemos parte de uma grande engrenagem. Então, a cartilha, ela tem esse propósito de divulgar, de disseminar a cultura da qualidade na casa.
1: Eline Joyce Monteiro explica que o processo de elaboração da cartilha teve como foco traduzir os conceitos técnicos da norma ISO para uma linguagem acessível.
0: A Amanda, que é a orientadora da célula de gestão da qualidade, ela foi muito feliz quando pensou em colocar a cartilha numa linguagem simples. Recentemente, a casa instituiu a sua política de linguagem simples, que é uma forma de traduzir melhor as palavras para que qualquer pessoa que leia entenda. A norma ISO ela é uma norma muito complexa e subjetiva. Ela coloca ali requisitos. E a partir desses requisitos, a gente tem que ler, interpretar e aplicar na prática. E a cartilha, ela traz de uma forma mais clara e objetiva o que envolve um sistema de gestão da qualidade. Então, ela pontuou com perguntas: o que é um sistema de gestão da qualidade? Por que é importante ter? Quais os princípios básicos do SGQ? Como funciona na prática? E quando ela coloca dessa forma, quem lê compreende com mais facilidade o que é um sistema de gestão da qualidade.
1: A publicação foi produzida pela Célula de Gestão da Qualidade da Coordenadoria de Desenvolvimento Institucional, com apoio do Instituto de Estudos e Pesquisas sobre o Desenvolvimento do Estado do Ceará, INESP. Silvio Augusto, da Alesc FM.
2: 6h32.
3: A cantora cearense Mirla Muniz lançou seu primeiro álbum, Pedra Rara, na entrega do prêmio Nelsons da Música Cearense. Com formação erudita, Mirla Muniz foi uma das fundadoras do grupo Sintagma de Música Renascentista. O cearense Acauã aparece no álbum com a música Coco Aluarado. Ouça na rádio Alesc FM Mirla Muniz cantando Moça Nua, de Marcílio Homem e Olímpio Rocha, do ano de 2002.

de autoria de

Penso em Você é de autoria de Paula Toller e Jorge Israel, do Kid Abelha. A música é uma das faixas do disco Auto Love, lançado em 1998. Considerado um dos melhores e mais maduros discos da banda, em placa Eu Só Penso em Você, Minas, São Paulo, e a homenagem a Renato Russo, Três Taças. O álbum rendeu mais um disco de ouro. Ouça Eu Só Penso em Você, com Paula Toller.

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1: As apostas online fazem cada vez mais parte da rotina dos brasileiros, mas também acendem um alerta para os impactos na saúde mental, nas finanças, nas relações pessoais e até no desempenho no trabalho e nos estudos. Para conscientizar a população sobre esses riscos, o SESI e o SENAI reforçam uma campanha nacional de prevenção. Nessa nova etapa, a mobilização ganha força nas redes sociais com a divulgação de conteúdos educativos. Um dos principais objetivos da campanha é mostrar que a aposta não é investimento nem estratégia para ganhar dinheiro, como explica o diretor superintendente do SESI, Paulo Moll.
2: Em um determinado momento, a gente começa a perceber uma confusão entre o que é entretenimento.

0: ser utilizado para minha manutenção. Então, a partir do momento em que um trabalhador começa a achar que a aposta é um investimento, uma fonte de renda, ele começa a se arriscar e arriscar bens da família.
1: Paulo Mol destaca que, como parte da campanha, estão sendo disponibilizadas gratuitamente duas cartilhas educativas.
0: Uma cartilha com uma linguagem mais apropriada para os estudantes, que tem um conteúdo talvez mais didático. A outra voltada para os trabalhadores da indústria. Então aí é uma conversa de adulto, tocando mais em questões dos impactos que essas apostas elas podem gerar na

0: pais, famílias e educadores sobre quando buscar apoio e como reconhecer sinais de alerta. Entre eles estão a dificuldade de parar de apostar, a tentativa constante de recuperar o dinheiro perdido, esconder os gastos com jogos e mudanças de humor, como irritação e ansiedade. As cartilhas Os Perigos das Betes, edição Escola, e Os Perigos das Betes, edição Indústria, estão disponíveis gratuitamente no site portaldaindustria.com.br. Agência Rádio Web. Produção e reportagem, Valquíria Rios.
1: 6h48.
2: A paraibana Flávia

ritmos brasileiros na década de 1990. Em São Paulo e Rio, houve uma revalorização do samba de raiz e seus derivados mais modernos e cosmopolitas, como o samba funk, samba soul e o samba lanço. Ouça na sua Alessia FM, Talvez Hoje, de Rogério Rochlitz, com Faro Fino, do álbum Olho Vivo, de 2001.

síntese Grupo Cearense recebeu o prêmio Peso Os Melhores do Rock do ano de 2010 da cooperativa Underground. O grupo também participou do festival Ponto CE. A banda foi uma das semifinalistas do primeiro festival de música da Assembleia Legislativa de 2012. 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

frutas secas e frescas, como manga, melão, limão e lima, uva, melancia, mamão, abacate,

0: especial, olhando para o Rio Grande do Sul, para quem teve mais perda em razão de mudança climática, nós estamos reconhecendo que se tiver 3 perdas, o prazo vai para 10 anos.
1: A medida provisória prevê ainda a criação de um fundo garantidor de crédito, com aporte de até 2 bilhões de reais, para dar suporte às operações de renegociação. Segundo o ministro da Fazenda, Dario Durigan, o fundo poderá contar com a participação de estados e municípios na sua estruturação.
0: Também vamos convocar os estados e municípios que queiram contribuir com o fundo garantidor, para que de alguma maneira a gente tenha mais proteção com redução de spread, redução de juros.

0: energia solar. Em seguida, são informadas as linhas de crédito e as condições de financiamento compatíveis com o perfil e quais as instituições financeiras que operam em cada região. A ferramenta reúne todas as informações sobre o PRONAF, como explica a ministra do Desenvolvimento Agrário e Agricultura Familiar, Fernanda Machiavelli.
1: Ele responde algumas perguntas simples e já fica sabendo quais são as linhas de crédito que são adequadas ao perfil, quais são as taxas de juros e as condições de pagamento. Porque a gente tem taxas de juros que variam de acordo com a renda da família. Depois que você faz a simulação, aí sim você pode se dirigir a uma das instituições bancárias que operam o PRONAF. Todos os bancos públicos, bancos cooperados, o banco vai analisar a sua capacidade de pagamento de acordo com a sua renda e com o seu histórico.
0: Se o Natanael, que já acessou o simulador diversas vezes, explica como vai planejar os investimentos da próxima safra.
2: Custeio de milho agora, safra de verão, e depois custeio de trigo, safra de inverno. Tem os demais investimentos para maquinários.
0: Vale lembrar que a plataforma não substitui a análise realizada pelas instituições financeiras, nem garante a contratação do crédito. Para conhecer a ferramenta, acesse simuladorpronaf.mda.gov.br. Reportagem Edinaldo Júnior.
3: Pois é, e a projeção econômica para o setor agropecuário no mês de junho deve chegar em R$ 1,4 trilhão.
4: O levantamento mensal divulgado pelo Ministério da Agricultura e Pecuária é calculado com base no desempenho das lavouras e no faturamento dos produtos rurais.
3: Em junho, o produto com maior participação na estimativa foi a soja, que representa cerca de 24% do valor total estimado.
5: O levantamento de junho do valor bruto da produção agropecuária, divulgado pelo Ministério da Agricultura e Pecuária, estima que o faturamento da produção dentro dos estabelecimentos rurais alcance R$ 1,4 trilhão. Desse total, 64% correspondem ao faturamento da lavoura, o que representa R$ 893 bilhões. A soja lidera com o valor estimado de R$ 335 bilhões. Na sequência, estão bovinos, milho, cana-de-açúcar e frangos. Juntos, esses segmentos representam 68,3% do valor bruto da produção agropecuária nacional. Na análise por unidades da federação, Mato Grosso registra o maior valor estimado, seguido por Minas Gerais e São Paulo. O valor bruto da produção agropecuária é calculado mensalmente com base nas estimativas de produção e nos preços recebidos pelos produtores rurais. Thaisa Vitória para a Voz do Brasil.
4: Crianças, adolescentes e idosos com diabetes vão ter acesso à insulina glargina pelo SUS.
3: Esse medicamento possui uma resposta mais prolongada no organismo e permite um controle mais estável da glicemia.
4: Todos os estados devem receber o insumo até o final do mês, segundo a estimativa do Ministério da Saúde.
6: A insulina glargina ofertada pelo SUS tem ação prolongada e, na maioria dos casos, permite apenas uma aplicação diária. Outros tratamentos podem exigir até 3 aplicações no mesmo período. Além disso, permite um controle

0: segurança na hora da compra.
1: Desde o início do mês, todas as lojas e fabricantes só podem vender capacetes com um novo selo do Inmetro.
0: A novidade é a presença de um QR Code que permite checar a autenticidade do equipamento usando o celular.
2: Muito além de um acessório obrigatório, o capacete pode ser a diferença entre a vida e a morte. E os números mostram por quê. Em 2024, mais de 37 mil pessoas morreram no trânsito brasileiro. Quase 42% dessas vítimas eram motociclistas. Em Brasília, o aposentado motociclista Getúlio Hahnemann viveu na prática a importância de um capacete certificado. Após um acidente de moto, ele escapou de sequelas graves graças ao equipamento de segurança.
3: O carro na minha lateral deu uma freada e apareceu um camarada que estava atravessando. O carro não atropelou ele e sobrou para mim. Não tive mais nada grave porque eu estava usando capacete.
2: Histórias como a do Getúlio reforçam a importância de escolher um produto certificado. Desde 1º de julho, fabricantes, distribuidores e lojas só podem vender capacetes com o novo selo de conformidade do Inmetro. A principal novidade é um QR Code que permite ao consumidor verificar na hora da compra se o produto é autêntico. O chefe da divisão de regulamentação e qualidade regulatória do Inmetro, Hércules Antônio da Silva Souza, explica a mudança.
4: A gente identificou uma série de fraudes nos selos da conformidade ao selo do Inmetro que eram usados até então, que vai levar o consumidor a ter uma informação falsa. O segundo é que a gente está criando uma ferramenta que agora permite uma informação muito mais qualificada. Ele agora pode se utilizar de um QR Code que vem no selo, único, inviolável, que não pode ser falsificado. Ele, ao utilizar essa leitura do QR Code, ele passa a ter informações muito mais qualificadas.
2: Quem já possui um capacete certificado com o selo antigo pode continuar usando normalmente. A mudança vale apenas para a comercialização de novos produtos. Capacetes vendidos sem o novo selo e sem o QR Code passaram a ser considerados irregulares, alerta Hércules Antônio do Inmetro.
4: Um capacete sem selo é, na verdade, uma compra inadequada, porque você está se colocando numa

0: seu celular.
1: Uma boa noite.
0: E até amanhã.
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3: São os destaques de hoje do Jornal do Senado, que começa agora.
4: Acordo entre Congresso e governo viabiliza a renegociação de dívidas rurais.
3: Senado aprova restrições ao compartilhamento de imagens de vítimas de crimes e acidentes.
4: Avança projeto que acaba com liberdade provisória para presos em flagrante por crimes hediondos.
3: Boa noite.
4: Boa noite.
3: Presos em flagrante por crimes hediondos podem perder o direito à liberdade provisória. A mudança está prevista em um projeto aprovado pela Comissão de Segurança Pública do Senado.
4: O texto prevê 7 hipóteses em que a liberdade provisória deverá ser negada pelo juiz. Os detalhes com Bruno Lourenço.
5: A proposta aprovada na Comissão de Segurança Pública proíbe expressamente que juízes concedam liberdade provisória ou apliquem medidas cautelares alternativas à prisão para quem for detido em flagrante cometendo crimes considerados de extrema gravidade. O relator, senador Wilder Moraes, do PL de Goiás, diz que a impunidade e a soltura reiterada de criminosos perigosos alimentam os índices de violência.
6: Indivíduos que pratiquem delitos de tal natureza não devem ser agraciados com liberdade provisória, sendo por isso insuscetíveis de qualquer imposição de medida cautelar diversas da prisão. Criminosos que praticam crimes hediondos devem permanecer presos. Foi esse o objetivo do nosso constituinte originário e, em último caso, do próprio povo brasileiro, verdadeiro titular do poder constituinte.
5: O texto prevê 7 hipóteses em que a liberdade provisória deverá ser obrigatoriamente negada pelo juiz. A proibição de soltura passa a valer para réus reincidentes com histórico de múltiplas prisões em flagrantes anteriores, integrantes de organizações criminosas, armadas ou milícias, pessoas que portem ilegalmente armas de fogo de uso restrito ou proibido e quem cometer crimes hediondos, crimes com violência ou grave ameaça ou envolvidos com o tráfico interestadual ou internacional de drogas. O projeto seguiu para a Comissão de Constituição e Justiça.
3: Também avançou no Senado o projeto que assegura a mudança de nome completo a mulheres vítimas de violência doméstica.
4: Uma medida especial de proteção. Quando houver risco à integridade física ou psicológica da mulher. Repórter Patrícia Oliveira.
7: Mulheres que sofrem violência doméstica e familiar poderão alterar o nome e o sobrenome para dificultar a localização da vítima pelo agressor em caso de perseguição. Pelo texto aprovado, a mudança dependerá de decisão judicial. Será solicitada pela própria vítima e tramitará sob segredo de justiça. O relatório lido pelo senador astronauta Marcos Pontes, do PL de São Paulo, estabeleceu prazo de 5 dias úteis para os cartórios fazerem a alteração.
8: Pode envolver acompanhamento especializado, restrições de acesso a informações, mudança de localidade e outras providências necessárias a neutralizar ameaças graves.
7: A proposta também prevê a alteração do nome completo dos filhos menores, após avaliação, para garantir a segurança da família. O projeto segue para a Comissão de Constituição e Justiça.
3: E por falar em proteção, o Senado aprovou um projeto com regras para a divulgação de imagens de vítimas de crimes e acidentes. Quem registrar ou compartilhar esse tipo de conteúdo poderá ser punido com pena de 6 meses a 2 anos de prisão.
4: A proposta, inspirada no caso da cantora Marília Mendonça, segue agora para a nova análise da Câmara dos Deputados. Repórter Pedro Pincer.
9: De autoria da deputada Laura Carneiro, do PSD do Rio de Janeiro, o texto aprovado estabelece que não haverá crime quando a divulgação for necessária à administração da justiça, atender a interesse público devidamente justificado ou ocorrer com o consentimento da vítima. A proposta ainda altera o Código Civil para prever que o registro ou a divulgação de imagens de vítimas de crimes ou acidentes e de cadáveres
0: essas imagens de pessoas que são vítimas de acidente ou de violência.
9: O texto alternativo de Marcelo Castro altera ainda a pena prevista no texto.

0: prejuízo para políticas públicas de saúde, educação, mobilidade urbana e infraestrutura.
1: Tadeu Venere, do PT do Paraná, repudia a indicação irregular de emendas parlamentares por pessoas sem mandato eletivo ativo. Na opinião do deputado, a tentativa de criar o que ele chama de poder paralelo gera constrangimento e a perda de credibilidade do Congresso.
0: Ao elogiar decisões judiciais recentes de bloqueio de bens e recursos contra dirigentes partidários e ex-parlamentares, Tadeu Venere reforça que a indicação de verbas é um direito exclusivo de quem foi eleito pelo povo. Ele cobra investigações e punição dos responsáveis por irregularidades.
1: Roberto Monteiro Pai, do PL do Rio de Janeiro, critica o uso que políticos fazem do nome de Deus para se aproximar do eleitorado. O deputado cobra coerência ética e respeito aos mandamentos religiosos nas condutas diárias e no respeito ao próximo.
0: Roberto Monteiro Pai alerta que todos prestarão contas de suas ações e palavras. O congressista destaca que, mesmo defendendo seu campo político, a direita evita ataques pessoais a seus adversários em respeito aos princípios que professa.
1: Eli Borges, do Republicanos do Tocantins, manifesta preocupação com o que considera ameaças à liberdade religiosa no Brasil. Ele cita a interrupção de culto evangélico por policiais e questionamento a uma oração feita em um fórum de conselheiros tutelares.
0: Eli Borges afirma que manifestações de fé vêm sendo tratadas com restrições crescentes em espaços públicos e religiosos. Ele assinala que o país precisa levar a sério a defesa da liberdade

0: si só um ato de silenciamento e misoginia.
1: Já Maria do Rosário, do PT do Rio Grande do Sul, solicita aprovação imediata do projeto de lei da misoginia e faz um apelo pelo fim da obstrução da matéria. Ela argumenta que a proposta

restaurar um mínimo de isonomia entre o produtor nacional de leite e o produto reconstituído a partir de matéria-prima importada e subsidiada. O texto aprovado permite a reidratação do leite em pó para venda no mercado nacional somente em caso de desabastecimento do produto na forma líquida.

0: constrangentes ou vexatórias durante o processo judicial. Daniela do Vaguinho ressalta que as secretarias estaduais de segurança pública e as polícias civis terão prazo de 2 meses para cumprir a regra a partir da transformação da medida em lei.
1: O que buscamos é garantir proteção, respeito e cuidado nesse momento tão delicado. São mudanças simples, mas muito significativas. Uma sala exclusiva rompe com a lógica atual dos MLs. Garante privacidade, evita o contato com adultos e suspeitos e com um espaço adequado e equipe preparada, a escuta é mais segura, o exame é mais cuidadoso e a prova mais qualificada.
0: A proposta segue diretrizes da Constituição e do Estatuto da Criança e do Adolescente quanto à proteção desses jovens diante de todas as formas de negligência, violência e opressão. Da Rádio Câmara de Brasília, José Carlos Oliveira.
2: Saúde. A Câmara aprovou prioridade de atendimento no SUS para mulheres que sofreram perda gestacional. Entenda a medida com a repórter Sofia Peçanha.
3: A Comissão de Constituição e Justiça aprovou o projeto que garante prioridade de atendimento psicológico e social pelo Sistema Único de Saúde, o SUS, para mulheres que sofreram aborto espontâneo, óbito fetal ou perinatal. O aborto espontâneo ocorre quando a gestação é interrompida de forma natural. O óbito fetal ocorre quando o bebê morre ainda durante a gravidez. E o óbito perinatal envolve mortes registradas no fim da gestação ou nos primeiros dias após o nascimento. O texto aprovado altera a Lei Orgânica de Saúde, além de reunir outros 5 projetos que estavam sendo analisados em conjunto e que tratavam da humanização do luto parental, do atendimento especializado no SUS e da adoção de protocolos específicos para esses momentos por hospitais públicos e privados. A relatora das propostas nas comissões de Previdência e de Constituição e Justiça, a deputada Cristone Nieto, do PL do Rio de Janeiro, destacou que os serviços de saúde devem estar atentos para o sofrimento das mulheres cuja gravidez resultou em óbito do bebê.
4: Desse modo, resta mais que evidente a necessidade que haja acompanhamento profissional dessa gestante, a fim de que o luto, o sentimento de perda enfrentado por elas, seja devidamente conduzido.
3: Entre as medidas previstas estão prioridade de atendimento psicológico, acompanhamento multiprofissional, separação de alas hospitalares para mães que sofreram perda gestacional e possibilidade de registro do nome escolhido pelos pais para bebês natimortos na sessão de óbito. Segundo o parecer aprovado, a proposta busca estabelecer diretrizes gerais de acolhimento e humanização no atendimento às famílias, sem detalhar procedimentos específicos em lei. O projeto também prevê medidas para evitar constrangimentos às mães em situação de luto durante a internação hospitalar, além de ações de orientação e capacitação de profissionais de saúde. Segundo a deputada Cristone Nieto, a proposta tem impacto direto no processo de recuperação emocional das famílias.
4: São medidas que, inclusive, levam em conta o tratamento respeitoso para com a família e, principalmente, para com a mãe, já que seu efeito também tem natureza psicologicamente benéfica e integrativa.
3: O projeto que garante prioridade no SUS para mulheres que sofreram perda gestacional será analisado agora pelo Senado. Da Rádio Câmara de Brasília, Sofia Peçanha.
2: Homenagem.
5: Paulo Teixeira, do PT de São Paulo, homenageia Valmir Rodrigues Chaves, conhecido como Bill do MST, falecido em abril. O deputado registra que a liderança popular contribuiu para a organização de trabalhadores do campo, assentamentos, cooperativas e comunidades rurais.
2: Termina agora o Jornal Câmara dos Deputados, produzido pela Rádio Câmara, com trabalhos técnicos de Wellington Teles e apresentação de Val Monteiro e Márcio Aquilissardi. Uma boa noite para você.
5: A Voz do Brasil volta amanhã. Boa noite.
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0: 8:01.
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10: Cantando Sertão, o amor, a seca e a esperança, ele popularizou o baião e conquistou o coração do Brasil. Estamos falando do nosso pernambucano Luiz Gonzaga, o Gonzagão.
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10: Olá, gonzaguianos queridos, sejam todos bem-vindos, bem-vindas. O programa Gonzagando está começando. No balanço da sanfona e do coração, Gonzagando no ar. Eu sou o Simone Silva. E a partir de agora tenho um convite especial para você acompanhar comigo as curiosidades, as parcerias, as histórias dos fãs de Luiz Gonzaga.

0: Nosso destaque de hoje é para o LP Sanfoneiro Macho, lançado por Luiz Gonzaga em 1985 pela gravadora RCA. Trabalho que marcou o retorno do Rei do Baião ao sucesso nacional após um período de menor visibilidade. Com produção refinada e participações especiais, o álbum é considerado uma obra-prima do forró, trazendo clássicos como Forró Número 1, dueto com Gal Costa, e a faixa título. Esse disco faz parte da fase final da carreira de Gonzaga pela RCA, antes de mudar para a gravadora Copacabana em 1988. E que tal começarmos o programa de hoje trazendo Gonzaga para cantar uma composição linda de João Silva e Luiz Gonzaga, crônica bem-humorada sobre o choque cultural entre o tradicionalismo nordestino e a modernidade dos costumes praianos, especificamente o uso de biquínis, a tanga no Rio de Janeiro. A música utiliza o humor para incentivar a liberdade, a aceitação de novos comportamentos e a superação de tabus. Vamos ouvir Luiz Gonzaga, Deixa a Tanga Voar.
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agora exaltar a alegria, a resiliência nordestina e a simplicidade festiva. Essa música que você acompanha agora tem uma letra que vai valorizar a música feita de coração, onde mesmo fole, velho e furado, anima a festa, celebrando o forró como identidade cultural e união popular. Vamos ouvir de Cecel, forró número 1.

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Então, vai falar de um hino, a resiliência, trabalho árduo e fé do povo nordestino. A letra utiliza a metáfora de puxar, trabalhar e persistir para celebrar a luta diária por um futuro melhor, a valorização da honestidade e a conexão com as raízes culturais, reforçando a superação através da fé e do esforço próprio. Lua Gonzaga canta A Puxada.

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O programa Gonzagando traz agora uma homenagem toda exclusiva à figura do sanfoneiro no forró, celebrando a sua destreza, a sua versatilidade, o seu talento para animar festas no sertão. O sanfoneiro macho é elogiado por tocar em qualquer tom e sanfona, simbolizando a resistência e a cultura nordestina com o ronco do fole. De Luiz Gonzaga e Onildo Almeida, você curte na 96,7.

0: já já estaremos de volta com o nosso Gozagando.
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0: qualidade do nosso Luiz Gonzaga, o eterno Gonzagão. Agora vamos para a cronologia de vida de Gonzaga. No dia 16 de junho de 1948, Gonzaga e Helena casam-se no Rio de Janeiro e passam a morar juntamente com a mãe de Helena, Dona Marieta, no bairro de Caxambi. Uma boa recordação para você que acompanha o programa Gonzagando. E agora tem uma exaltação apaixonada da beleza feminina e do amor intenso. A letra compara a mulher amada à pureza e ao encanto da flor de lírio, destacando que a sua beleza supera a da natureza, reforçando a admiração pelo feminino com um sentimento de descontrole emocional, desmantê-lo e entrega. Vamos ouvir de João Silva e Luiz Gonzaga, Flor do Lírio.
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obra utilizando metáforas e simbolismos para celebrar cultura nordestina, relação de parceria e a vivência amorosa, com um tom coloquial e confessional característico da parceria entre pai e filho. Você acompanha agora.

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1: Chegando uma música que vai trazer uma letra impressionante, hein? Que vai narrar uma história de um relacionamento que chegou ao fim e a necessidade daquela divisão de bem.

feminino. A música destaca a dança e o gingado, refletindo a essência do forró pé-de-serra e a valorização das raízes nordestinas com a sanfona marcante de Gonzaga. De João Silva e Zé Mocó, Maria Baiana.

você, amigo ouvinte, que acompanha pela 96,7, programa Gonzagando, sempre às quintas-feiras, e reprise aos sábados, às 6 da manhã. E a gente continua por aqui, trazendo sempre aquela música gostosa do nosso eterno rei do Baião. A composição que trazemos agora é de Humberto Teixeira e Luiz Gonzaga. Que nem Giló, vai utilizar a metáfora do Giló, um fruto amargo, para descrever a intensidade dolorosa da saudade de um amor. A música retrata a saudade.

0: estamos ali, hein? Voltamos logo, logo, trazendo mais novidades no programa Gonzagando.
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0: terceiro bloco, onde a gente vai continuar, claro, ouvindo o LP Sanfoneiro Macho, de 1985. A gente começa com uma canção que exalta romanticamente e apaixonadamente a beleza feminina nordestina. A letra vai focar na admiração, no desejo, no encanto que o eu lírico sente, destacando a figura da morena como símbolo de amor intenso e quase mágico, repetindo o refrão para reforçar a sua certeza e fixação. A composição é de João Silva e Luiz Gonzaga, Morena Bela.
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entregando um clássico que vai exaltar a essência do forró pé de serra, destacando a sanfona, a zabumba e o triângulo, claro. A música vai celebrar a atmosfera festiva nordestina, com foco na animação, no som dos instrumentos e na dança. Você confere de João Silva e Luiz Gonzaga, Forró do Bom.

por aqui celebrando a arte, a história, o legado de Lua Gonzaga. Celebrar comigo agora. Alegria contagiante, a descontração e a energia de uma festa de forró nordestino. A letra vai exaltar a satisfação e o prazer do arrasta-pé com um refrão repetitivo, tá bom demais, reforçando que a celebração é perfeita e sem defeitos. De Luiz Gonzaga e Onildo Almeida.

chegando agora um forró vibrante que vai exaltar a alegria e o clima de festa, focando na figura animada da esposa do músico. A letra vai descrever uma mulher que adora dançar, simbolizando o espírito festivo do povo nordestino e a atmosfera contagiante dos bailes de forró. Chega, Luiz Gonzaga, que interpreta agora a composição sua e de João Silva, A Mulher do Sanfoneiro.

0: chegando. Já já retornaremos trazendo para você mais músicas, claro, do Rei do Baião e o quadro Fãs do Seu Lua.
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0: Olá, já de volta, passeando sonoramente pela vida e pela obra do nosso sanfoneiro maravilhoso, que fez da música um retrato vivo do povo nordestino, o nosso Gonzagão.
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0: E o nosso bloco de hoje, que destaca a participação do fã de Luiz Gonzaga, traz Alcimar Monteiro, ele mesmo, Antônio Alcimar Monteiro dos Santos, mais conhecido como Alcimar Monteiro, Aurora, 13 de fevereiro de 1950. Gente, Alcimar Monteiro é um cantor, compositor, poeta, ator teatral, produtor musical e empresário brasileiro. Considerado como um grande intérprete da música brasileira, mais especificamente do gênero de forró. Fala, Alcimar Monteiro.
6: Ele terminou de gravar. A outra palavra é: meu coração, amor, bateu atrás. E ele diz: meu coração, amor, bateu atrás. Ele diz: atrás? Aí chamei a atenção dele, rapaz. Ele abriu aquele olhão que tinha. Quer me ensinar a cantar? Eu digo: não, senhor Luiz, pelo amor de Deus, não me leve por esse caminho. Ele falou: olha, você mora em Pernambuco, né? Lá, meu filho, é arroz, cuscuz, doi, trem, nói. E quando você for cantar uma música, se o matuto fala de um jeito, fale como o matuto fala, porque aí você vai se valorizar, porque você é um artista de raiz, você vai ser um professor para outras gerações. Aí Gonzaga, rapaz, tinha umas tiradas assim, que não era bronca, ele te conscientizava. Você não questionava Gonzaga, ele não te reprimia. Ele te ensinava o que você teria que fazer. Esse foi um disco também que chegou a quase 500 mil cópias. Estourou, né? Então, e ficou: quando o Vivi cantou, corri pra ver você.
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0: Muito bem, tá aí, portanto, a participação de Alcimar Monteiro, narrando no podcast Nordestino, que no início de sua carreira tentou sugerir uma alteração na letra de uma música durante uma gravação com Luiz Gonzaga. Gonzaga, conhecido por defender a autenticidade do forró de raiz, claro, reagiu à sugestão, ensinando que o artista deve respeitar a fala e o sotaque do matuto nordestino para valorizar a cultura. Muito bom esse depoimento de hoje, interessantíssimo. Obrigado, Alcimar Monteiro, pela participação aqui no nosso Gonzagando.
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0: Volta, programa Gonzagando, celebrando a vida, a obra do Rei do Baião, Luiz Gonzaga, pernambucano de Exu, que por meio das suas canções, cantou os anseios, as glórias e as histórias de sua gente. E você que está ouvindo o programa Gonzagando, admira o Rei do Baião, tem alguma história com ele, alguma curiosidade, compartilhe conosco. O WhatsApp da Alessia FM é DDD 85 98201 4848. Quem sabe no próximo programa, você mandando um áudio de até 2 minutos e enviando pra gente você será com certeza privilegiado. Vamos aguardar, hein? Neste último bloco, ouviremos Concerto para Gonzaga, claro, com Alcimar Monteiro, que também foi destaque no nosso Gonzagando de hoje. Uma emocionante homenagem ao rei do Baião, Luiz Gonzaga, gravada em agosto de 2010 no Teatro Guararapes, Olinda, Pernambuco, com a Orquestra Criança Cidadã. Acontecia, então, uma celebração do legado imortal do forró. O concerto destaca a profunda admiração de Alcimar, que se tornou um dos principais herdeiros artísticos de Gonzaga, reinterpretando clássicos com arranjos orquestrais e tradicionais. Canta Alcimar Monteiro, A Vida de Viajante, Estrada de Canindé e Cantiga de Vem e Vem.
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